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0: Oh, glória a Deus, louvado seja o nome de Jesus para todo sempre. Muito boa noite a todos que estão na escuta da 100.5 FM Líder. Aleluia, essa rádio que tem nos abençoado e também a bênção do Senhor tem chegado até sua casa com o programa Cristo em Casa com Madureira. Louvado seja Deus. Daqui a pouquinho nós vamos estar ouvindo o nosso pastor Alexandro, está se adornando por ali. E eu já começo aqui junto com você, convidando você e toda a sua família, você que está na escuta, em sua cidade, na sua casa, depois de um dia de trabalho, de uma lida cansativos e cansativa, na correria, mas Deus é bom em todo tempo. E nós vamos começar nada mais justo e mais certo do que orando ao Senhor, em o nome de Jesus. Eu convido você a estar orando conosco nessa noite para iniciarmos mais um programa Cristo em Casa com Madureira.
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0: Bendito seja o teu nome, Jesus. Eu só quero te agradecer nessa noite. Nosso coração entende que crente cheio é crente cheio do poder. Crente cheio é crente cheio de gratidão, na verdade. Nós somos gratos a Ti, Senhor, por tudo que o Senhor tem feito em nossa vida. Ainda pouco dizia, Senhor, no ensaio das mulheres, que aquele que não tem sabedoria, peça a quem pode dar. A Tua palavra diz isso. Então, Espírito Santo, nós Te pedimos nessa noite sabedoria, mas nós também somos gratos a Ti, ó Pai, pela noite que passou, pelo dia, pela manhã, pela tarde. Nós fomos, Pai, agraciados por Ti. Nós fomos, Pai, presenteados, aleluia, por Ti. E nós queremos, Pai, sermos gratos nessa noite. Muito obrigado, amigo Espírito Santo. Quantos estão, Pai, no leito de hospital, precisando de que o Senhor visite, sare. Pai, este homem que grita dia e noite, esta mulher que clama dia e noite por socorro, seja o socorro nessa noite, Pai, para esta mulher. Pai, esse pai que tem clamado dia e noite por libertação do seu filho, seja a libertação, ó Pai. Deus, esse marido que tem clamado pela sua esposa e vice-versa, Senhor, esta mulher que tem clamado por libertação, Pai, do seu esposo escravo, quem sabe nas drogas, no álcool, o Senhor é libertador, a Tua palavra diz isso. Então, Pai, eu já quero Te agradecer, porque eu sei que a Tua palavra, ela não volta vazia, mas ela prosperará naquilo que for determinado. Então, eu determino e eu declaro que a Tua palavra, ela chegue neste lar de uma maneira poderosa, em nome de Jesus. Nos abençoe durante este programa, aos ouvintes, ao preleitor, Pai, que está chegando nesta noite para trazer uma palavra, em nome de Jesus, ao pastor Alexandro, a este homem ao qual Deus confiou não só este programa, mas também um pastoreio, e o Senhor tem, aleluia, se alegrado com a vida dele. Renova o teu servo, renova as suas forças, seja com ele, cubra ele com o seu sangue, em nome de Jesus. Pastor Alex, muito boa noite, a paz do Senhor, o programa é todo seu.
2: Boa noite, minha querida esposa, pastora Rosângela, Deus abençoe a sua vida nessa noite, e poder estar aqui mais uma noite dividindo bancada comigo, neste programa Cristo em Casa com Madureira. Quero deixar aqui a paz do Senhor para todos os amados ouvintes, dizer que Jesus, ele é fiel, e dizer que nós estamos neste momento, né, gratos porque nós temos a convicção que o céu vai mudar vidas, né, pastora? Vai mudar vidas nessa noite. E já foi feita a oração, nós vamos agora ouvir dos louvores da nossa harpa cristã. para você meditar nos louvores da harpa, tá bom? Número 33 da nossa harpa cristã. E logo após nós vamos ouvir o número 91 também da nossa harpa cristã.

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1: Glória a Deus, acabamos de ouvir dois maravilhosos hinos da nossa harpa cristã. E eu faço um pedido a você, está na hora de você ligar e participar pedindo louvor, uma palavra, uma oração, contar um breve testemunho, mas muito rápido mesmo, das bênçãos que Deus tem feito em sua vida através dessa programação de rádio. Ligue no número 3229-1005, 3229-1005, ligue e participe. Nós temos uma oração para fazer por você, nós temos uma palavra de Deus para a tua vida, nós vamos ser canal de bênção para a tua vida. Eu não sei quais as circunstâncias, o que você tem passado, mas eu tenho certeza de uma coisa, o nosso Deus é poderoso para reverter o quadro da tua vida. Amém? E nós queremos deixar nessa noite para a vossa meditação. Eu quero deixar uma palavra, não é ainda a pregação, mas eu senti direção do Espírito Santo de Deus de deixar algo aqui da palavra de Deus para você. Logo mais estaremos com o momento da palavra. Mas eu quero deixar aqui no livro do profeta Jeremias. É uma palavra que arde muito em nosso coração. E que arde muito no nosso coração e que o Senhor fala muito para nós e para vós outros. Jeremias 1, verso 4 em diante, que diz: a mim me veio, pois, a palavra do Senhor dizendo: antes que eu te formasse no ventre materno, eu te conheci, e antes que saísse da madre, te santifiquei, te consagrei e te constituí profeta às nações. Então lhe disse eu: ah, Senhor Deus, eis que não sei falar, porque não passo de uma criança. Mas o Senhor me disse: não digas, não passo de uma criança, porque a todos a quem eu te enviar irás, e tudo quanto eu te mandar falarás. Não temas diante deles, porque eu sou contigo para te livrar, diz o Senhor dos Exércitos. Aí aqui o versículo de número 11 do capítulo 1 de Jeremias fala acerca de uma visão da vara de amendoeira, que diz assim: veio ainda a palavra do Senhor dizendo: que vês tu, Jeremias? Respondi: vejo uma vara de amendoeira. O 12, disse-me o Senhor: viste bem, porque eu velo sobre a minha palavra para cumprir. Glória, glória, glória a Deus. Deus conhecia Jeremias antes de ser formado. O versículo 5 está dizendo: antes de ser formado no ventre, Deus ele já tinha algo grande para a vida do seu servo Jeremias. E nós, assim é com a nossa vida. Nós achamos que o Senhor, ele perde tempo, ele não tem controle sobre o tempo, sobre as estações, mas o nosso Deus bem disse a Jeremias, o seu chamado vocacional: antes que eu te formasse, não era nem no ventre materno, ele ainda não estava sendo gerado, Deus já o conhecia, já tinha algo específico para a vida de Jeremias. E o que eu quero dizer nessa noite, amado ouvinte, irmão, servo de Deus, você que está em casa, você que talvez está dizendo assim: eu não tenho nada para fazer, porque Deus ele não me chamou, não me sinto amado por Deus de alguma forma. Às vezes você pensa que caiu de paraquedas neste mundo, você vive sem um propósito, você vive fora da lógica daquele que te chamou. Mas antes, entenda uma coisa, de você ser formado no ventre, Deus já havia te santificado, já havia te dado às nações por profeta. Então nessa noite, como servo de Deus, eu quero profetizar sobre a tua vida. Deus, ele tem pressa em fazer na tua vida. Assim como ele deu a visão ao seu servo, que disse na palavra, o Senhor perguntando: o que é que tu vês, Jeremias? Ele disse: eu vejo uma vara de amendoeira. O Senhor disse: vistes bem, porque eu velo sobre a minha palavra para cumprir. Vesti bem, porque eu velo sobre a minha palavra para cumprir. Deus fala e ele vigia. Ó, que coisa linda. Vigia, amado pastor Alan, que já se encontra conosco. Deus fala e vigia a sua própria palavra. Não é porque a palavra de Deus se perderá no tempo, no espaço, não. É porque ele tem prazer na vida que ele criou, que fui eu e você. Ele tem prazer em nos abençoar. Ele tem pressa. E eu quero dizer para quem nos escuta nessa noite, Deus tem pressa em te ouvir. Fica com essa reflexão. Nós vamos estar ouvindo um louvor nessa noite. Nós vamos estar ouvindo... Glória a Deus. Nair Nani, nesta noite. Qual o nome do louvor, pastora? O bom amigo, né? Glória a Deus. Liga, participa. 3229-1005. 3229-1005. Vamos estar ouvindo esse belo louvor de Nair Nani.

0: Glória a Deus. Que hino lindo. Deus não é como os homens, não. Ele é fiel para cumprir. Queridos, eu vou agora fazer um momento de oração. Eu vou orar por tua vida, você que está acamado, você que está enfermo. É muita gente enfermo. E muita gente que precisa de um abraço. E já que nós não estamos aí de corpo presente, mas estamos ligados aqui na fé, em oração, e a oração do justo pode muito ter seus efeitos, nós vamos estar orando por tua vida. Já está ligadinho conosco, hoje não pôde estar aqui dividindo bancada, presbítero César, um alô para ele, diaconisa Edivânia, seu filhinho, está aí nos dando a audiência da nossa programação. César, Deus abençoe a tua vida, abençoe também o teu pai que sempre está ligado aqui, lá de Recife, né? No estado do Pernambuco. Que Deus abençoe a vida do teu pai, Deus abençoe a tua vida e a vida da diaconisa Edivânia. Paz do Senhor para vocês, um forte abraço. Vamos estar orando agora, você que está ligadinho, acredito também que o diácono Márcio já deve estar ligado. Eu acho que logo mais, não sei, ele vai estar entrando aqui e pedindo louvor como sempre. Mas Deus abençoe a família do diácono Márcio. Momento de oração.
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0: Senhor, Deus e Pai, queremos te agradecer pela oportunidade de estarmos aqui, Pai, sendo o canal em tuas mãos. É muito bom, é muito privilégio para nós. Pai, outrora desenganado por homens, enganado por amigos, os que se diziam ser amigos, e que olhavam para nós e olhavam de baixo para cima. Senhor, como quem diz assim, não pode, não vai chegar, não vai fazer, mas não somos nós que decidimos a nossa própria vida. Hoje nós temos o guia, ele se chama Espírito Santo da Verdade. É ele quem conduz a nossa vida em triunfo. E é por isso que nós estamos aqui. Nós não estamos aqui por mérito nosso. Nós não estamos aqui por mérito de homem. Estamos aqui porque antes do ventre, aleluia, antes de sermos gerados, o Senhor já havia elaborado algo para a nossa vida. Isso é o cumprimento de promessa. Então, Senhor da Glória, eu, embasado nas tuas promessas, na tua fidelidade, eu transmito nesta noite, através desta oração, para o povo que se encontra em casa, doente, cabisbaixo, afastado, Senhor, da tua presença, entristecido por algum motivo, procurando culpar a todo mundo, culpar até a ti, Senhor, mas o Senhor não tem culpa de nada, o Senhor não tem culpa das nossas frustrações. Então vá dando força ao caído, vá erguendo aquele que não tem vigor, aquele que não tem força, vá renovando nesta noite. Pai querido, eu também apresento nesta noite a vida do nosso amigo, o nosso companheiro, pastor Alan. Senhor da Glória, dá força ao teu filho. O teu servo se desprendeu, saiu da sua casa, do seu trabalho, da sua igreja, e está aqui, Senhor, nesta rádio. Eu tenho certeza que o Senhor tem algo novo para fazer na vida do teu servo, na vida da sua igreja, na vida dos amados ouvintes, a sua esposa, seus filhos. Que Deus abençoe nesta noite. Abençoa minha esposa, abençoa o teu servo, técnico de som, a sua mãe, que está aqui nos prestigiando nessa noite, sendo renovada pelos louvores, pela palavra. Pai querido, eu oro abençoando quem está deitado, vai se levantar, prostrado, vai se levantar, enfermos serão curados, quem estiver endemoniado, dou uma ordem agora no nome do Senhor Jesus, toda influência maligna saia no nome de Jesus, e eu declaro a vitória, a cura e a libertação no nome de Jesus. No nome de Jesus, amém. E graças a Deus.
2: Glória a Jesus.
0: Aleluia. Glória a Deus. Nós vamos estar agora ouvindo o nosso amigo. Eu peço uma palavra de saudação antes de ela adentrar a palavra. Pastor Alan, é uma honra, um privilégio está lhe recebendo aqui nessa noite na nossa programação. Sinta-se em casa, você é um vaso, um homem de Deus, é um homem que tem o nosso respeito, e que nós estimamos como pastor, como servo de Deus que tem seu ministério. Pastor Alan é o pastor presidente do Ministério Reviver. É uma bela igreja, uma bonita igreja. Tem um povo abençoado que coopera com ele. Eu deixo aqui também o meu abraço, né? Vou dar uma fala aqui de louvor a Deus pela vida do vice-presidente dele, que é o meu amigo também, pastor Leandro. Que Deus abençoe, pastor Alan. Então, fica à vontade, o senhor tem aí o tempo que é necessário. Temos 29 minutos e esse tempo todo é seu. Deixa Deus lhe usar no nome de Jesus.
3: Meu querido pastor Alexandre Frutuoso. Amém. E minha querida amada pastora Rosângela.
4: Ô, glória.
3: A paz do Senhor Jesus.
0: Paz do Senhor, paz do Senhor, homem de Deus.
3: Que honra, vocês sempre lembrando de mim, assim como Deus lembrou de Noé, né? Meu Deus. Maravilha. Estar perto de vocês é saber que estamos diante de uma promessa de Deus.
4: Aleluia.
3: Deus disse que me colocaria perante os grandes da terra. E assim eu considero vocês como um casal tão precioso e dedicado na obra, que se empenha, que se entrega, que sofre as aflições como um bom soldado. Então eu rogo ao Rei da Glória que derrame graça sobre a vida de vocês. Aleluia. Que a presença dele seja constante sobre a família, sobre o ministério. Que nunca vos falte, aleluia, o óleo. Aleluia.
0: Glória.
3: E a minha amada esposa também, que está me ouvindo em casa ali, Alice.
4: Sim.
3: Umas ovelhas que o Senhor me entregou também, que está espalhada aí pela face da terra.
4: Glória a Jesus.
3: Meu Deus, a nossa irmã Jéssica lá em Mangabeira.
4: Ai, Senhor, Jéssica.
3: É um vaso de alabastro. É o nosso sonoplasta, sua amada mãe. Que está aqui, pastor, que honra poder estar aqui nesta noite, né? Estive ali iniciando com os meninos o culto na sede no Novaes.
0: Muito bom.
3: E 8h45 eu disse, vocês fiquem aí que eu vou ali dar um brado. Deus tem lembrado de mim na terra, então...
4: Meu bem. Aleluia. Aleluia.
3: Em meio à guerra, o Senhor tem preparado um tempo novo.
0: Oh, glória.
3: Pastor, já posso já entrar ministrando, pregando.
4: Meu Jesus.
0: Fica à vontade.
3: 29 minutos, agora.
0: Deixa Deus 27. Te usar.
3: É, meu Deus.
0: Maravilha.
3: Queridos, em 27 minutos, o que faz Deus por nós?
0: Meu Deus.
4: Muita coisa. Aleluia.
3: Eita, glória. João, capítulo 15.
0: Olha.
3: Eu já participei de programação de rádio, então eu sei que eu vou ter que entregar ele pelo menos 10 minutinhos antes para ele ter as considerações finais. Mas o pouquinho que eu vou deixar aqui, eu tenho certeza que é igual aquele alimento, pastor Alexandre. Quando a gente chega com fome em casa, faminto, meu Deus. Aí vem aquele prato de cuscuz com jabá na terra.
4: Sim, sim, ô, glória.
3: Aquele copo de café que eu entendi lá na frente da sua casa. Querido, Deus tem surpresa pra você na terra nessa noite.
4: Sim, Deus.
3: Não te mandei eu, esforça-te, entende? Bom ânimo. Porque não adianta se esforçar sem ter, se não tiver ânimo, pastor.
4: Sim.
0: É dessa forma.
3: Porque se esforçar sem ânimo,
4: sim, Jesus,
3: é como correr no mesmo lugar sem ter resposta.
4: Sim, meu Deus.
3: Então Jesus já está falando para alguém aqui nessa noite, tenha ânimo.
0: Eita.
3: Ele te escolheu.
0: Olha.
4: Sim, Jesus.
3: Você não está fazendo nada para o homem, você está fazendo para o Rei da Glória. Aquele que te chamou, que te capacitou. Então, em nome de Jesus, abra a tua Bíblia aí no livro de João. Claro que é o Evangelho de Jesus Cristo, segundo escreveu João.
4: Aleluia.
3: Capítulo 15, versículo 16. Que diz assim, para não perder tempo, tá bom? Não foste vós que me escolhestes, mas fui eu que escolhi a vós e vos designei para que vades de fruto. E o vosso fruto permaneça, a fim de que tudo que em meu nome pedides ao Pai, Ele vos o conceda. A versão da pastora é outra ali, cante. Querido, olha só, lê o versículo, entende o que Deus está falando, para a gente não se embaraçar. Primeira parte é, não foste vós que escolheste, mas fui eu que escolhi a vós. E vos nomeei ou designeis para que vades e dê fruto. Aí olha a observação. E o vosso fruto permaneça. Aí depois, ó, a fim de que tudo que em meu nome pedido ao Pai, ele vos
5: conceda.
3: Então, pastor Alexandre, pastor Rosângela, eu entendo nessa noite que se o Senhor me escolheu, ele me nomeou para dar fruto, e o fruto tem que permanecer para depois eu pedir o Pai e ele me conceda, então não adianta só dar o fruto e desprezar, não. Eu tenho que cuidar do fruto.
6: Oh, glória!
3: Você precisa cuidar do fruto que o Senhor colocou em tuas mãos. Porque depois que você cuida e você diz, Jesus, agora eu tenho um pedido para te fazer. É normal que pedir as coisas a Jesus. É natural a gente ter um olho de coruja. Meu Deus. Pastora.
6: Ô, oh, glória.
3: É natural. Os próprios discípulos, pastor Frutuoso, disse assim.
6: Oh, aleluia.
3: A gente vai deixar tudo para te seguir. O que é que a gente vai ganhar? Oi, oi de coruja.
6: Sim.
5: Oi, estava...
3: oi, grande.
5: É verdade.
3: Aí Jesus, que é lindo, poderoso, sim, cheiroso, sim, aleluia, ele diz, aqui na terra, 100 vezes mais.
5: Eita.
6: Sim.
3: Então Deus é tão lindo na pessoa de Jesus Cristo que ele diz aqui, eu não fico devendo nada a ninguém.
5: Pronto. É desse jeito, pastor.
3: É 100 vezes aqui na terra, além disso, cante...
5: vida eterna.
3: Aonde lá não haverá tristeza, nem dor. O próprio João disse, eu, João, que sou vosso companheiro na aflição, escutei uma voz dizendo, vem aqui, aleluia. Jesus está te convidando nessa noite para sair do plano da terra, onde você só vê dor, luta, tristeza e aflição, e está dizendo, vem aqui, dá uma subidinha aqui no céu. E como é, pastor, que eu subo no céu? É calando todas as vozes.
6: Aleluia.
3: É.
6: Ô, oh, glória!
3: Grande!
6: Santo!
3: Elebermio!
6: Lebio Bas!
3: Elebirmio Platai! É o Elemio Protel! E coloca a mão no teu ouvido aí agora, meu que Deus. Isso é coisa espiritual!
6: Meu Deus!
3: Jesus, eu quero ministrar sobre essa pessoa agora!
6: Lebio Bas!
3: Remermio Protel! Todas as vozes que chegou sobre este ouvido, Pai, que quis parar, neutralizar, impedir.
6: Sim.
3: Toda decepção seja neutralizada agora no poder. Que há no nome de Jesus, todas as vozes caia por terra agora. E que maior do que todas as vozes seja a tua, Jesus. Dizendo, eu te amo, filho, eu te amo. Eu te amo, filha, eu te escolhi. E vos nomeei para que vades e dê fruto.
5: Oh, glória.
3: Jesus está dizendo, eu cuido de ti. Está dizendo, Jesus, mas essa luta toda, essa aflição toda, ele está dizendo, eu que estou regando a tua vida hoje. Recebe aonde você estiver aí, no leito, no hospital, em casa, em cima da cadeira de roda, no laureano, aonde for, o rei da glória que opera milagre, te visita aí agora, agora, agora, em nome de Jesus.
5: Oh, glória.
3: Eu te escolhi.
6: Aleluia.
3: Aleluia. Você não chegou aqui por acaso. Você não está ouvindo esta programação por acaso.
6: Sim.
3: Foi ele que te escolheu nesta noite para você receber vida. Em nome de Jesus, receba vida. O diabo pensou que ia te matar, que te parar, te neutralizar. Você disse que ia entregar os cargos, que não ia ser mais besta, que não ia estar... Eita, Jesus está revelando, pastor Fluminho.
5: Eita, Jesus.
3: Eu vou deixar de ser besta, eu vou fazer assim, assim, assim. Jesus, nessa noite, está dizendo, você não vai fazer não, porque você é meu servo, você é obediente à minha palavra. Não tu mandei eu?
6: Eita.
3: É, aleluia. Talvez você esteja nessa noite frustrado por conta da decepção, dizendo, por que Deus me escolheu? Por quê? Pense num porquê para querer neutralizar a vida do crente. Lázaro disse, por que me resgatou? Por que me trouxe aqui? Aí é com o pastor Alexandre e a pastora Rosângela que canta. Se eu fizer isso, vocês correm de perto da programação do rádio.
6: Meu Deus.
3: Mas Jesus é felicidade nessa noite para a tua vida. Glória! Sabe por que ele te escolheu? Essa é pesada, meu Deus. Porque ninguém te escolheria.
5: É verdade.
3: Ninguém te escolheria. O rei da glória disse, eu te escolho. Eu não preciso do teu currículo. Eu não preciso da tua faculdade. Eu não preciso de nada se não for do teu coração quebrantado. Entrega o teu caminho ao Senhor. confia nele. E o mais ele
6: fará.
3: Querido, ele está procurando alguém que esteja disponível.
5: Eita glória!
3: Não é alguém que tenha a melhor habilidade, não é quem tenha a melhor oratória. Ele está dizendo assim, eu só quero uma pessoa disponível. E quando você viu que ele foi buscar os que estavam disponíveis, ele foi na beira da praia e encontrou uns pescadores. E ele disse, vem, segue-me. Ele não procurou ninguém que estava desocupado. Por isso mesmo que Jesus te escolheu. Mas Jesus, é tanta coisa na minha vida. Ele disse, é isso mesmo. É com você que é compromissado nas coisas. Jesus não quer ninguém que faça de todo jeito, que faça a obra dele por obrigação. Ele quer pessoas voluntárias, pessoas que amam servir a ele. Deus te escolheu, mesmo conhecendo quem é você. É esse mesmo, é o Pedrão, o brabo, o que quer arrancar a orelha dos outros, o que quer se dissesse, ó, Jesus, se deixar eu arranco essa pessoa. Mas ele te escolheu, conhecendo as tuas qualidades e os teus defeitos. Quantas pessoas chegam e dizem, pastor, por que o senhor escolheu essa pessoa? Não tem capacidade, não tem isso, eu digo, nos seus olhos, que é carnal. Porque nos olhos de Deus ele vira de cabeça para baixo a terra.
5: É.
3: Quando foi lá na casa de Jessé, disse, o senhor me mandou aqui para escolher um no meio dos teus. Jessé prepara todos os filhos. Davi ficou aonde? No campo, no esquecimento, no isolamento. Ei, querido, alguém pode te isolar hoje, alguém pode não lembrar do teu nome hoje, mas vai chegar dia que vão ter que ligar para você para dizer, eu preciso de você. Aleluia.
6: Aleluia.
3: Você tem um valor.
6: Sim,
3: o Espírito Santo de Deus se move em você.
6: Aleluia.
3: Querido, Deus te escolheu mesmo sabendo quem você era. Alguém está te vendo. Porque quando Davi foi ungido em casa, no palácio começou um movimento. Pastor Frutuoso, quando Davi é ungido em casa, no palácio do rei Saul, Jeová dá uma ordem no mundo espiritual. Jeová dá uma ordem no mundo espiritual. Chegou o tempo de honrar o meu servo, a minha serva.
6: Aleluia!
3: Eita, olha que coisa grandiosa. Para honrar Davi, que tinha sido esquecido no meio da família, alguém teve que se perturbar no palácio.
6: Sim, Jesus.
3: Alguém se perturba para Jesus te honrar na terra.
6: Sim, Deus.
3: Aleluia. Alguém diz assim, ei, tem um jovem ali que toca bem harpa. Aí ele se manda chamar. Davi já estava com a unção.
5: Sim.
3: Davi já estava com o talento, mas estava faltando uma oportunidade. Jeová está preparando oportunidade para te honrar
5: meu
3: na terra. Eita, pastor Frutuoso, que o negócio
5: glória.
3: Tá céu puro.
5: É manasso.
3: Eita, guarda essa aí na tábua do teu coração. Esse pix não é premiado da terra não, mas é direto do céu para tua vida. O Senhor vai preparar um momento para te honrar. Eu já estou vendo ele, pelos olhos da fé, movimentando lá o palácio, dizendo, eu vou trazer o meu filho para viver dentro do palácio.
6: Oh, glória!
3: Pastor Alexandre, Deus ele é especialista, antes de nos levar para o tempo da honra, observar a terra.
5: Meu Deus.
3: Eita, aleluia! Você já observou a terra de Jesus? Eu já observei, já estou esperando. E por que não chega nessa noite, diante dessa palavra celestial? Jesus está dizendo, tu já viu a terra, tu já espiou a terra, agora chegou o tempo de você entrar na terra.
6: Tem.
3: Sim, aleluia.
6: Jesus.
3: Tem o tempo agora da exaltação.
6: Meu Deus.
3: Está aí. Aqui eu sendo exaltado. O pastor Alexandre lembrou de mim.
6: Meu Deus.
3: Pastora Rosângela lembrou de mim.
6: Que é isso?
3: Um cão morto feito eu, lá no bairro do Novaes.
6: Que isso, Jesus?
3: Disse, não, o pastor presidente está reviver.
6: Aleluia.
3: Me deram esse nome presidente que eu não sei nem para onde vai.
6: Meu Jesus. É
3: uma coisa é certa, eu quero o céu.
6: Aleluia.
3: Quem me escolheu sabia da minha condição.
6: Sim, meu Deus.
3: E ele tem me preparado, porque todas as vezes, pastor Alexandre, eu olho e disse, quem era eu? A gente se encontrou nos primeiros momentos numa fila de um presídio para visitar nossos irmãos.
6: Meu Deus, que forte.
3: E hoje a gente anda lado a lado em prol do reino.
6: Isso mesmo.
3: Fazendo a obra, dando as mãos. é Madureira, é Reviver, é Piracicaba, é Cristo em nós.
7: Ô, glória!
3: Quem quiser, faça a barreira, mas nós estamos aqui.
7: Aleluia!
3: Para quebrar todas elas e dizer, é um só céu.
7: Aleluia.
3: É um só Deus e é um só povo.
7: Ô,
3: meu
7: glória.
3: Jesus! Quando Deus escolhe Jeremias, ele diz, eu não passo de uma...
7: Criança.
3: Ele diz, meu filho, pode ser criança, adulto, velho, cair nos dentes. E quando eu escolho, o milagre acontece, a história muda, o cenário muda. Vai mudar cenário ao teu respeito.
7: Eu creio, Jesus.
3: Agora lembre de uma coisa, tá bom? Ser escolhido também passa por luta. Ei, lindão. Tu tá pensando que tu é a última bolacha do pacote?
7: Sim,
3: a última Coca-Cola do deserto?
7: Sim.
3: Sou pastor presidente, não mereço passar por isso. Jesus pega a bandeja, pega a água em um pano e diz assim, eu vou lavar os pés de você. Alguns obedientes vão logo dizendo, pode lavar.
7: Sim.
3: Pedro, conhecendo a palavra, disse, o meu não. Quem faz isso é escravo, é serviçal e o Senhor é rei. Isso foi o que Pedro quis passar para Jesus. Jesus, conhecendo tanto o pastor Frutuoso, que ele disse assim, se eu não lavar teus pés, tu não tem parte comigo. Aí Pedro disse, agora endoidei. Eu estava vendo o homem como rei. Ele vem como servo. E agora está dizendo que não vai ter parte comigo. Ele disse, espera aí. Se é para ter parte contigo, não lava só os pés. Não, me lava por completo. Aí olha a humildade de Jesus. Não precisa só os pés. Eu quero onde está o chulé. Eu quero onde está o maior problema, meu Deus. Eu quero mostrar para vocês que eu sou rei dos reis, mas eu desci na terra para lavar os pés.
7: Ô, glória a Deus.
3: Meu Deus, que Deus. O Senhor é lindo, Jesus. Lindo e cheiroso na terra.
7: Aleluia.
3: Grande.
7: Poderoso.
3: Reto. Aí tem uns que não sou pastor presidente e não faço isso, não faço aquilo. Jesus disse, lava os pés.
7: Aleluia!
3: Lava os pés, o escolhido também passa por luta. Se Deus me escolheu, minha vida não será fácil. Sabe
7: Aleluia.
3: Por quê? Porque é luta. Aleluia. Tem gente ligando aí pra entrar no canto. Aqui é diferente. No culto a gente não para pra você entrar,
7: glória,
3: não.
7: Deus.
3: Mas na rádio você entra, porque aqui você tem vez. Aleluia!
7: Ô, glória a Deus! Louvado seja o nome de Jesus!
3: Caiu? Tenta novamente aí, viu? E tem mais um hino. Se você cair, ele te levanta.
7: Se você chorar, ele te consola.
3: Ei!
7: Outro!
3: Todo oprimido, toda
7: ele
3: opressão.
7: Te liberta.
3: Todo espírito de depressão. Todo espírito de loucura.
7: Em
3: todo espírito de ansiedade. De síndrome do pânico. Agora, em nome de Jesus, através dessas ondas sonoras, Jesus. Releberme, receba vida, saúde, libertação nesta noite. Em nome de Jesus.
7: Ô, glória, poderoso.
3: É, quem
7: meu
3: é?
7: Deus, diga aí. Aleluia.
5: Lígia, linda pastora.
3: Aí é lá do mutirão, de lá em cima, em Bahia, meu filho.
7: Meu Deus.
3: Eu digo pra ela que é a única mulher que eu posso chamar de linda e o esposo não fica com ciúme. Irmã linda, meu Deus.
7: É forte.
3: Meu Jesus.
5: Só falar mesmo.
3: Amém, Deus abençoe, irmã linda. Aí no mutirão com nosso querido amado esposo, irmão Givaldo.
7: Aleluia.
3: Rebeca, esse povo lindo aí do mutirão, Deus abençoe.
7: Aleluia.
3: Querido, ser escolhido não significa não passar por lutas. José foi escolhido e foi vendido. Davi foi escolhido e foi perseguido. Daniel foi escolhido e foi lançado na cova. Sadraque, Mesaque e Abednego foi escolhido e foi lançado na fornalha. Jesus foi escolhido e foi para a cruz. E você? Aonde é que quer parar? Tendo pouca força, guardei a palavra e não neguei o teu nome. Querido, para mim encerrar minha participação, quero passar para o pastor Alexandre para a gente dar lugar nessas últimas considerações, tá? Eu posso estar passando pelo processo, mas continuo sendo escolhido.
7: Eita, forte.
3: Eu posso estar na luta, mas continuo sendo escolhido. Aleluia. Meu Jesus do céu.
6: Oh, glória a Deus.
3: Tem um povo lindo aí, ó. Meu lindão Wesley e a sua esposa Rebeca, aleluia, dirigindo e ouvindo a 100.5 na terra. Manda um cheiro pros dois filhão aí, viu? Deus abençoe na terra esse povo lindo. Então, querido, passar pela prova ou ser escolhido não quer dizer que você vai estar livre. Mas uma coisa é certa, ele disse, eu estarei convosco até a consumação. Eu não sei qual é o momento você está agora. Mas Jesus fala para você, Wesley, Rebeca, dentro desse carro, com certeza voltando de um culto, que é o povo para adorar. Eu estou contigo. Reviver!
7: Ô, glória!
3: Eu estou contigo. Piracicaba, eu estou contigo. Missão, Deus é amor. Confins da terra, eu sou contigo.
7: Eu creio, Jesus.
3: Eu não cheguei até aqui porque sou forte.
7: Sim, Jesus.
3: Eu cheguei porque a mão de Deus me escolheu e me sustentou. E ainda vai me levar até a conclusão do propósito. Que Deus os abençoe em Cristo Jesus.
7: Pastor Alan, querido, não perda a oportunidade. Fala dos trabalhos da Reviver em nome de Jesus.
3: Meu querido.
7: Os dias de culto.
3: É. Minha pastora, rapaz, ela sabe puxar, viu? Queridos, a gente tem ali a Igreja Cristã Reviver no Alto do Mateus. Mesmo na primeira rua assim que entra... Vicentina Leite da Silva, quarta-feira às 19h30, culto de ensinamento. Domingo às 18h30, culto de adoração. A gente tem ali no bairro Novaes, na Rua da Alegria. Olha como é profético, Rua
7: da Alegria.
3: Aleluia. Quinta-feira às 19h30, culto de ensinamento. Domingo às 17h, culto de adoração, tá bom? Nós temos os canais aí no YouTube, ICR Sede, Igreja Cristã Reviver, os nossos dois canais, e sempre ali no sábado, pastor, às 15 às 17, Jiu-Jitsu com Cristo, lá no bairro Novaes. Todos os sábados, um projeto lindo, onde a gente ali traz eles para um momento de palavra, oração, educação, a arte marcial, e no final,
0: palavra
3: dá lugar com força também, pão com salame. Eita, Jeová da terra!
7: Deus é muito forte. Sendo assim, eu já vou querer aprender jiu-jitsu.
3: A senhora está lá, de pastora Virgínia. Muito obrigado pela oportunidade.
7: Deus
3: muito
7: abençoe.
0: Pastor Alan, meu amigo, palavra poderosa. As palavras de Deus, elas são poderosas, né? A gente usa a expressão que é a palavra poderosa, porque de fato assim o é. A palavra de Deus é poderosa. Deus continue te abençoando. Conta conosco também para o que deve é. Estamos aqui para fazer a obra de Deus. Eu queria aqui passar...
3: Deixa só eu corrigir aqui, pelo amor de Deus. É tanto Wesley na minha vida. Na verdade, é o pastor Daniel Wesley e a pastora Rebeca. Lá da casa de Filadélfia, lá no Jardim Veneza. Olha, me perdoe, pastora, que vergonha eu passei.
0: É ao vivo, é assim mesmo.
3: É comigo, por que comigo? Sempre tem que acontecer isso, hein? Isso é uma luta. Teve que mandar a foto do homem pra dizer, eu acho que o senhor tá precipitado, pastor. Me perdoe por essa vergonha, meu Deus.
7: Instagram de Rosângela. Meu Deus. Aqui tudo ao vivo.
0: Glória a Deus, queridos. A alegria do Senhor é a nossa força. O que nos distingue dos demais é a alegria. Quem serve a Deus tem alegria. Deus não nos chamou para ser embutido dentro de um quarto escuro, ficar depressivo, não. Esse tempo de tristeza era quando a gente vivia outrora, que nós não tínhamos um norte. Mas hoje nós temos um alvo, nosso alvo é Cristo, é o céu. Então a alegria do Senhor que nos salvou, que nos chamou, é a nossa força. Por isso que o pastor Alan é alegre, eu sou alegre, minha esposa é alegre, os irmãos são alegres, porque o Senhor nos dá esta alegria. Quer dizer que a irmã... É linda, disse que ligou só para participar, dizer que tá escutando, tá ligada na programação e que foi uma bênção, pastor Alan. Irmã linda, mais uma vez, Pai do Senhor, forte abraço ao amigo pastor Alexandre e também aqui do seu pastor Alan. Que Deus continue te abençoando e toda quinta-feira vamos estar aqui com a palavra, com louvor, com orações, te escutando também para a glória de Deus. Pastora, passa aí as agendas dos nossos cultos.
7: Então, queridos, Deus abençoe a vida de vocês. Pastor Alan, meu amigo, meu irmãozão. A gente ama a sua vida. Honra é a nossa ter amigos verdadeiros, que hoje não é fácil ter amigos, mas nós temos amigos e amigas ali na Reviver. Louvamos a Deus pela sua vida, a vida de Sarinha, da sua filha linda, glória a Deus. E do pastor Leandro, um abraço para também a sua muito digníssima. Um abraço para a esposa do pastor Leandro. Agradecer ao nosso pastor Alexandre pela oportunidade de estarmos juntos fazendo esse programa com tanta alegria como ele ministrou. Amém. Dizer a vocês que nos segue no Instagram DMP e também esse Instagram agora que você está me vendo, Rosângela Frutuoso. Glória a Jesus, mandar a paz do Senhor para todos que estão nos assistindo e nos ouvindo. Os nossos trabalhos é a partir da quarta-feira.
0: Cura e libertação.
7: Cura e libertação com Jesus. Ele ainda cura, viu? E faz maravilha. Sexta-feira.
0: Doutrina, o culto da palavra, né, irmãos? Deus. Os melhores cultos da nossa igreja é o culto da palavra.
7: Pastor Alexandre Frutuoso, este que vos fala. Domingo, louvor e adoração ao Senhor.
0: Culto da família também, né?
7: Exatamente. Nós estamos ali de mãos dadas, dizendo que Jesus é bom e o diabo não presta. Para a glória de Deus. Lembrando que tarde da bênção, às 2h30 no sábado. Então você... Maravilha. Que não trabalha no sábado, quer adorar, quer buscar Jesus, eu tenho certeza que depois do Pentecoste, o ciclo de oração nunca mais foram os mesmos. Sempre com a presença do Senhor, porque assim foi quando João foi cheio e Pedro foi cheio do Espírito, eles subiram às 3 horas da tarde cheio do poder. Então, sábado nós temos a nossa tarde da bênção, pastor. Deus abençoe.
0: Glória a Deus. A pastora tem sugestão de um hino, acho que aquele hino, deixa me ver aqui, pastor. Rapaz.
7: Enquanto você vai falando, eu vou dizendo que dia 30 e 31 de outubro nós temos nosso grande congresso estadual na pessoa da nossa presidente, pastora Marisa Galvão, juntamente com a nossa vice Adriana Custódio, ali representando ela aqui no estado. Estaremos organizando esse grande congresso que vai ser uma honra e logo mais estaremos soltando os nomes dos pregadores e cantores que vai estar abrilhantando, além do nosso amigo Espírito Santo, porque sem ele a festa não é nobre, em nome de Jesus. E eu já retorno para o Senhor. Amém?
0: Maravilha, vamos ouvir o hino agora, que ruge o leão. Já me despeço de você nessa noite, dizendo que quinta-feira, querendo o Senhor, estaremos aqui no mesmo horário, às 9 horas da noite, e terminaremos às 10, como hoje, às 22 horas, tá bom? Começamos em 21 horas da noite, terminaremos às 22, como sempre. Deus continue te abençoando. Fica com esse louvor, que ruge o leão.
7: Boa noite.
0: Deus te abençoe, boa noite.
3: Glória a Deus.

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Boa noite, que a gloriosa graça e paz do Senhor Jesus alcance a vida de todo o povo de Deus que nos acompanha, especialmente a nossa querida e amada audiência. Também você que nos acompanha pela primeira vez, seja muito bem-vindo ao programa Última Chamada. Mais uma quinta-feira, Deus nos concede essa grande oportunidade. A gente está reunido aqui pela frequência de rádio da 100.5 FM Líder e também através da internet pelo site radios.net/100.5 FM Líder. Deus, ele nos dá essa oportunidade de estarmos juntos nesse momento tão especial que é o programa Última Chamada, que se repete há tanto tempo, né? Há 8 anos, estamos caminhando aí para uma década de programação e nós queremos glorificar a Deus, louvar a Deus por isso. E quero já convidar você para a gente iniciar a programação orando, colocando esse programa aqui. Hoje vai ser diferente, tá? O programa hoje especial vai ser diferente. Eu tenho um recado muito importante aqui da parte de Deus para você, um recado bíblico para a tua vida, tá bom? Então, vamos orar, vamos apresentar o programa, a tua vida. Eu também quero concordar com a bênção de Deus na tua vida, tá bom? Mas eu tenho um recado forte hoje aqui para todo o povo de Deus que nos acompanha, tá bom? Então vamos orar em nome de Jesus. Senhor meu Deus e meu Pai, nós queremos agradecer ao Senhor por essa oportunidade que o Senhor nos dá aqui. Queremos invocar o Teu nome, meu Pai, pedir perdão pelos nossos pecados, pedir que o Senhor nos abençoe, que o Senhor esteja conosco, que o Senhor coloque as Tuas palavras, Senhor, em nossos lábios, que haja resposta do Senhor, que haja clareza, Pai, para o Teu povo que está conectado conosco, que vai ouvir essa programação, meu Pai, em nome de Jesus, Pai. Fica conosco aqui, abençoa a vida de cada irmão, de cada irmã, de cada ouvinte, Pai, que faz parte dessa programação, que sustenta, que carrega, Pai, essa programação, abençoa os ofertantes dessa programação, com graça, com saúde, prospera eles, Pai, em extremo, meu Deus, e que todos que estão conosco nessa noite sejam extremos abençoados, Pai, que as Tuas mãos estejam estendidas, Pai, sobre nós, e que o Senhor possa falar, que o Senhor possa trazer clareza, que o Senhor possa, meu Pai, repreender todo o mal contra a nossa vida, Pai, que o Senhor possa nos abençoar em extremo nessa noite, meu Pai. Fica conosco aqui, toma conta desses equipamentos, desse estúdio, meu Pai, nos dirija em tudo, meu Pai, nos conduza, Pai, no abrir da Tua palavra e no abrir da nossa boca, para que o Teu evangelho, para que a Tua palavra, Pai, seja transmitida, Pai, com clareza para o Teu povo e que Teu povo seja em extremo abençoado nessa noite, Pai, abençoa a todos, contempla a necessidade de cada um que está aqui orando, que está aqui clamando, meu Pai, daqueles que estão trabalhando, dirigindo um caminhão por essas estradas da Paraíba, daqueles que estão trabalhando em transporte de aplicativo, que são vigilantes, policiais, trabalhadores da saúde, Pai, não importa, Pai, onde tiver alguém ouvindo essa programação e orando conosco, que as Tuas mãos estejam estendidas abençoando essa vida, Pai. Fica conosco, abençoa todos os nossos ofertantes, Pai, dirige essa programação para que Teu nome seja uma vez mais glorificado aqui, Pai, em nome de Jesus, quem concorda e crê diz, amém. Amém, queridos. Glória a Deus, né? Deus, ele foi bom conosco nesse dia de hoje, né? Ele cuidou de mim, cuidou de você, ele alimentou a gente, deu livramento para nós, livramentos visíveis, invisíveis, e agora nesse final de noite ele nos deu essa oportunidade de a gente estar aqui reunido, através dessa frequência de rádio, né? Através também da internet, para que a gente possa estar consagrados nesse tempo que a gente tem aqui, buscando resposta de Deus. E hoje eu vou fazer uma programação completamente diferente do que eu já fiz aqui nesses 8 anos que eu estou ministrando aqui na 100.5, programa Última Chamada. Eu queria passar um recado para vocês, um recado muito importante da parte de Deus. Tenho meditado sobre isso, tenho conversado com alguns pastores, com alguns obreiros, irmãos e irmãs, sabe, com muitas pessoas. E eu estava meditando ontem e Deus colocou no meu coração para trazer isso aqui para vocês, sabe? E é uma situação a nível de Brasil, ao nível do nosso país. A gente está há poucos dias de uma eleição, né? E tem muita gente que acha chato nesse negócio de eleição, fala, ai, que saco, vou ter que votar. Tem outras pessoas que não vão votar, né? E tem outras pessoas que vão votar, enfim. Mas muita gente não gosta de votar, não gosta de eleição, não gosta de política. Muitos crentes, tá? Tô falando aqui para o povo de Deus, mas também aqueles que não professam nenhuma fé podem também tomar como base o que eu vou falar aqui, porque é um recado para todo mundo, tá? Programações vai ser diferente por conta disso. E toda vez que tem eleição,
eu fico muito preocupado porque eleição não é falar de política. Eleição não é falar de política. Eleição é falar de governo. E governo é uma coisa espiritual. E eu queria trazer algo para vocês aqui acerca disso. Isso aqui que eu vou falar é muito importante. Se alguém quiser, né, o programa está sendo gravado, a gente está com o equipamento aqui gravando. Se alguém quiser, só falar com a gente lá no WhatsApp do programa, que eu mando o arquivo para você compartilhar com quem você quiser. Isso aqui é um recado da parte de Deus, tá? A gente tem credibilidade com o povo de Deus. A gente está aqui há quase uma década ministrando. A gente tem fruto, tem credibilidade, tem testemunho. E por conta de tudo isso, eu me sinto na obrigação de transmitir aos nossos ouvintes aquilo que eu converso com as pessoas íntimas, com amigos, pastores, obreiros, acerca da situação do nosso país. E quando se aproxima a eleição, ouvintes, aquilo que eu converso com as pessoas íntimas, com amigos, pastores, obreiros, acerca da situação do nosso país.

cuidando de mães que a filha engravidou muito cedo, cuidando de mães que os filhos estão envolvidos com crime organizado, cuidando de pessoas que estão pobres, não tem como comprar comida. E a gente fica vendo a igreja envolvida com isso e dizendo assim, a gente não se envolve com política, né? Só que todas essas coisas que vêm para dentro da igreja é reflexo da política. Porque não é uma questão política de partido A ou B, é uma questão de governo. E governo é autoridade. E eu queria trazer algo para vocês, lá na Palavra de Deus, lá em Juízes, capítulo 9, do versículo 7 ao 20, tem algo muito, muito, muito interessante que eu queria trazer para vocês. Vocês conhecem a história de Gideão, né? Que Gideão, com 300 homens, libertou Israel do jugo dos midianitas. Ou seja, o povo estava escravizado e Deus levanta Gideão como uma liderança, como uma governança, para batalhar e libertar o povo, e o povo é liberto. Depois que o povo é liberto, a alegria do povo é muito grande. O povo quer que Gideão governe, ou que alguns de seus filhos governem, para que nunca mais torne a ser escravos. E aí Gideão não quer governar, fala que seus filhos não vão governar. E Gideão tem um filho bastardo chamado Abimeleque, que ele tinha desejo de governar. O que é que ele faz? Ele mata os irmãos, os filhos de Gideão, e se coloca na cena política como governante. E aí as pessoas elegem, vamos dizer assim, Abimeleque como o rei de Israel. E aí, pouco tempo depois, tem uma destruição muito grande. Ele toca fogo na cidade inteira, mata pessoas, e as pessoas acabam matando ele. E uma tragédia muito grande acontece. Só que antes disso acontecer, quando Abimeleque mata os irmãos, sobra um filho de Gideão, que é o rapaz chamado Jotão. E Jotão profere praticamente uma profecia em forma de metáfora para o povo ouvir. E depois ele foge. E aí, em Juízes 9, né, do 7, como eu falei, é o 20, eu não vou ler, que o texto é bem grande, mas você pode marcar na sua Bíblia, abrir a Bíblia lá em Juízes 9, do 7 ao 20, e você grifar tudo e você estudar aquilo ali. E aí Jotão vai lá e profere uma parábola, né, uma espécie de profecia. Aqui ele tem um tom muito mais profético, porque depois vai acontecer exatamente o que ele disse, né? Então eu não vejo só como uma parábola, como um apólogo, mas sim como uma profecia. E aí ele diz o seguinte, que as árvores do bosque estavam procurando governante. E aí pediram para outras árvores governar. E elas não queriam governar. Por exemplo, ela pede para o pé de uva, para a vinha governar. E a vinha fala, não, eu não vou governar. Eu estou ocupada produzindo meu vinho, que alegra a Deus e que alegra os homens. Aí pede para a oliveira governar. A oliveira diz, não, eu não vou deixar de governar, eu estou produzindo meu azeite. Aí vai e pede para a figueira governar. A figueira diz, não, eu não vou governar, eu estou produzindo minha doçura. E nenhuma dessas árvores quer governar. Aí o espinheiro fala, então eu vou governar, eu governo. E venham e se abriguem debaixo da minha sombra. E quem não quiser, que saia fogo do espinheiro e consuma todo mundo. E ele profere essa parábola, essa metáfora, né? Essa profecia em forma de metáfora, e foge com medo também de ser morto. Mas acontece exatamente isso, porque ninguém da família de Gideão, que tinha legitimidade para governar, quis. E aí Abimeleque, filho bastardo de Gideão, ele se levanta como espinheiro para governar e causa aquele morticínio. Literalmente ele toca fogo, né? E a profecia de Jotão diz exatamente isso, que ele fala o seguinte, ele fala, quem não quiser ser abrigado à minha sombra, que saia fogo e consuma até os cedros do Líbano, ou seja, consuma tudo. E de fato teve um grande incêndio na cidade, que pessoas ali morreram, mas acabaram matando ele. E quando eu queria trazer esse recado aqui para vocês, eu me lembrei dessa passagem, e ela combate justamente aquela ideia de que a gente passou anos, e até ainda hoje tem pessoas que falam que crente não se envolve com política, crente não se envolve com eleição, né? E isso é completamente errado. Isso é uma coisa macabra e diabólica, porque se você for ler a Bíblia, desde lá do Gênesis, Deus trata de governo. Deus manda Adão governar a terra. Quando Adão não exerce o seu governo e deixa na mão de Eva, o que é que acontece? O povo cai. Você lembra que Deus fala para Adão para governar, para cultivar a terra? E aí diz para ele não tocar no fruto da

aquela árvore e Eva vai lá e governa e faz por ele o que, o que não deveria ser feito. Então, a partir dali, você observa que Deus está sempre levantando governo. O livro de Reis só fala de político. Todos os reis de Israel eram governantes, eram políticos. E os profetas se levantavam justamente para profetizar contra os reis, contra os políticos que estavam degradando a nação. José foi governante na terra do Egito. Daniel foi governante na Babilônia. Seus três amigos, Misael, Ananias e Azarias, que o povo chama de Mesaque, Sadraque e Abednego, eles também participaram do governo na Babilônia. Ou seja, toda a estrutura do mundo espiritual está debaixo de governo. O anjo Gabriel ia levar uma mensagem a Daniel. Ele não pode passar porque tem dois príncipes. Ele chama outro príncipe, ou seja, governo, alguém da mesma hierarquia. E aí fica esse discurso que o cristão, ele não pode falar de governo. Mas na realidade isso é uma mentira. Não existe essa divisão de secular e sagrado. Porque todo governo que a gente elege, ele vai influenciar a minha vida, a tua vida. Lembra do que eu falei lá no começo? Eu sempre preguei muito em periferia. E todo o tempo que eu prego, e também que eu congreguei, a gente teve na igreja tratando de algumas coisas. Presta atenção. A gente tratava de muitas mães que tinham filho nas drogas, ajudava a mãe e os filhos. Eu já fiz velório de muitas pessoas que estavam envolvidas com o crime. Tive que comprar caixão, juntar o pessoal da igreja para comprar caixão, para fazer velório, para ajudar a mãe, para ajudar com feira as pessoas, para dar roupa, alimento, né? Mães que tinham filhos que estavam afundadas na promiscuidade, meninas que engravidaram com 14 anos. Eu sempre tive dentro de um cenário onde eu observei isso. E aí a gente estava cuidando disso na igreja. E quando chegava a época de votar, o povo dizia: crente não se envolve com política, não se envolve com isso. Mas só que quando você analisa, todos esses problemas que a igreja está tratando é proveniente de algum tipo de governo. Como assim? Quando aqui a família de Gideão inteira se excluiu de governar, Abimeleque veio governar e trouxe destruição para o povo. Não trouxe só para quem escolheu ele, trouxe para todo mundo. A mesma coisa acontece. Enquanto a gente está na igreja ali e o povo falando que o crente não se envolve com política, as pessoas vão eleger o governante, que vai trazer todos esses problemas que serão tratados na igreja. Quando não tem emprego para as pessoas, elas estão passando necessidade, quem vai ajudar? A igreja. Chega o povo lá pedindo feira, pedindo alimentos, os irmãos estão passando necessidade. Quantas vezes eu tirei dinheiro do caixa da igreja para pagar água, luz dos irmãos que estão devendo, até para fazer feira para os irmãos. Sempre fiz isso, por quê? Porque está faltando emprego. Então você tem um governo, por exemplo, que todas as empresas estão indo embora do país, empresas que há 30 anos estavam no Brasil estão indo embora agora, porque não suporta tanto imposto, tanta burocracia, tanta intervenção estatal, e as empresas vão embora. E o governo não produz dinheiro, o governo não produz emprego, não produz nada. E aí, as empresas vão embora, as pessoas não têm emprego, os membros da igreja não têm emprego, as pessoas do bairro não têm emprego, e gera o que naquele bairro? Pobreza. E as pessoas vão pedir ajuda na igreja. Mas a igreja tem ajuda para dar quando os irmãos têm para dar. Por exemplo, na igreja, na congregação, tem uma caixa que a gente bota alimento para doar para as pessoas que não têm alimento. Como é que a gente vai encher aquela caixa de alimento se ninguém tem alimento mais? Como é que a gente vai ter oferta para pagar a conta de água e luz dos irmãos que estão em dificuldade se o povo não tem mais emprego? E aí eu te pergunto, é espiritual ou não é a questão do governo? Se não tem dízimo, se não tem oferta, você não consegue pagar o aluguel do prédio da igreja, vai ter que entregar o prédio. Se não tem dízimo, não tem oferta, você não tem dinheiro no caixa da igreja para socorrer um irmão que cortar energia, que está passando por necessidade, que precisa de um dinheiro para uma cirurgia, você não vai ter condições. Entendeu? Por quê? Porque você escolheu um governante. E eu quero que você entenda que governo é autoridade. De 4 em 4 anos, presta atenção nisso aqui, de 4 em 4 anos, Deus nos dá a oportunidade, é Deus que dá, não é o homem que dá, Deus nos dá a oportunidade de transferir a nossa autoridade para alguém. Como assim, pastor?
A gente vive numa democracia representativa, ou seja, o povo elege quem vai representar eles. Então o poder está com o povo. Poder é autoridade. Então o povo pega aquele poder, aquela autoridade e investe alguém de autoridade para representar eles. Através de quê? Do voto. Então quando você vota, você está pegando a autoridade que você tem e está passando para alguém. Entendeu? Por isso que eu estou falando que governo é uma coisa espiritual. Você pega a sua autoridade e transfere para a vida de alguém. Por exemplo, como o povo aqui em Israel escolheu Abimeleque, o filho bastardo de Gideão, que foi representado muito bem por Jotão, o filho legítimo de Gideão, como um espinheiro. Ou seja, ele estava prometendo sombra, mas o espinheiro não tem fruto e não tem sombra. E muitas vezes o que acontece é o povo... Por falta, o povo de Deus, por falta de conhecimento, por falta de informação, por ignorância, vai lá e escolhe um espinheiro para governar sobre eles. E alguém promete sombra, e em vez de sombra o que vem é como veio com Abimeleque aqui, destruição. Então você precisa entender que o crente, que o cristão, ele se envolve sim com a política. Ele compreende, porque a questão não é política, a questão é de governo. E quando se fala de governo, se fala de autoridade. E quando se fala de autoridade, que a gente vai escolher, com a autoridade que a gente tem de escolha, alguém para representar a gente, quando a gente fala disso, a gente precisa ter a compreensão que há uma grande responsabilidade minha e sua em quem a gente vai escolher. Compreendeu? Então, quando você escolhe alguém, esse alguém que você escolheu por 4 anos vai ditar os rumos de tudo que vai ser feito no nosso país, no nosso estado, na nossa cidade, no nosso bairro. Entendeu? E como eu estava falando aqui no começo, você elege um governo que não tem compromisso com as finanças, com as políticas fiscais do país, com as contas públicas, e o governo começa a gastar com viagem. Aí a primeira dama gasta com viagem, milhões com isso, milhões com aquilo, e o governo gasta. Quanto mais o governo gasta e menos ele arrecada, mais inflação tem. Eu vou explicar para você o que é inflação. A inflação é a alta do preço dos produtos, da roupa, do calçado, do alimento. Isso acontece quando o governo está gastando mais do que arrecada. E para piorar, quando o governo já está nessa situação e começa a distribuir dinheiro para todo mundo em forma de auxílio, o que é que acontece? Até chega o auxílio na sua mão, só que o dinheiro não compra mais nada. Você consegue me compreender? O governo, para se eleger, fala: eu vou dar mais auxílio para vocês. Eu vou aumentar mais auxílio. Presta atenção. Ele está aumentando só o número. Porque quanto mais ele joga dinheiro, lança dinheiro e menos arrecada, e quando eu falo arrecada, através de trabalho, através de construção de riqueza, as coisas vão ficando mais caras, porque o dinheiro vai perder o valor. E o dinheiro não tem valor. Então você pode até ganhar um auxílio de 5 mil. Você não vai fazer nada, vai continuar sendo preguiçosa e preguiçoso. E o governo está dizendo que vai dar para você 5 mil de auxílio. Se ele sair distribuindo para várias pessoas, o preço dos produtos vai triplicar, vai aumentar 10 vezes mais. E aí, uma TV que você comprava por R$1.000, um exemplo, ela agora vai valer 7 mil. Então é mesmo que não tenha acontecido nada. Então, quando o governo faz isso, gera inflação. E é por isso que você vai no mercado e você não consegue comprar nada. E eu vou dizer uma coisa: as pessoas mais pobres são as pessoas que sofrem. Entendeu? Porque tá tudo caro. E aí o governante fala: eu estou aqui para ajudar os mais pobres. Como ele vai ajudar os mais pobres com a inflação alta? Quando a inflação cresce, quem se prejudica primeiro são os mais pobres. E preste atenção numa coisa: quando falta comida, quando falta alimento, quando o povo entra em pobreza e miséria, o ser humano, ele ativa instintos primitivos dentro dele. Preste atenção nisso aqui. Se faltar alimento, se faltar comida, o povo vai se degladiar, vai saquear supermercados, galpões de alimentos. Você já viu cachorro brigando na rua por comida? Às vezes tem 7 cachorros famintos ali, virando uma lata de lixo, e um cachorro acha um pedaço de carne. E ali eles começam a brigar ferozmente por aquele pedaço de carne, porque é o instinto dele. E o ser humano também tem esse instinto. Se faltar comida, quando falta comida numa casa, quando vai faltando, o marido fica estressado, a esposa agressiva, os filhos, e isso multiplica a violência.
E eu te pergunto, a fome e a miséria é algo espiritual, sim ou não? Se você for ler a Bíblia, você vai ver vários contextos espirituais marcados por grandes crises e grandes fomes. Então, governo é algo espiritual. Por exemplo, quando você vê um governo, o Salmo vai dizer o seguinte, escuta isso aqui, o Salmo diz que por se afrouxar a justiça, o coração dos homens tende a fazer deliberadamente o que é mal. Em outras palavras, quanto mais um país ele afrouxa as cordas da justiça, ou seja, não tem punição para bandido, não tem punição para quem está cometendo crime, e está tudo de porta aberta mesmo, quanto mais acontece isso, pior os homens vão ficando. Por quê? Ele diz, eu matei e não aconteceu nada, vou matar dois. Matei só um, não aconteceu nada, vou matar dois. Eu matei, roubei, estuprei, assaltei, não aconteceu nada. Vou continuar fazendo. E até aqueles que são justos vão dizer assim, qual o proveito que tem eu continuar fazendo tudo certo e só ficar sendo assaltado, roubado? Eu vou começar a matar também. Ou seja, a justiça afrouxa. Eu pergunto para você, a justiça no Brasil, ela pode ser chamada de justiça ou injustiça? Porque eu vejo no Brasil pessoas sendo presas por coisas pequenas ou até sem fazer nada, e vejo aí bandidos e corruptos terríveis livres. E aí multiplica o quê? A criminalidade. Quem mora em áreas periféricas e até bairros mais nobres tem visto a escalada nacional de violência. Crimes terríveis. Mandaram um vídeo para mim, eu estava vendo uma situação. Mataram um rapaz de forma brutal, depois foram lá no cemitério, tiraram o corpo dele de dentro da sepultura, do caixão, esquartejaram, tocaram o fogo, arrancaram a cabeça e entregaram para a mãe, foram levar para a mãe. Olha só o nível. Ou seja, antigamente quando alguém matava, que é algo terrível, estava conformado. Hoje em dia, nem depois de morto, o povo não se conforma, tamanha a violência. Os grupos de crime organizado expulsando as famílias de casa, vai embora, 24 horas para ir embora. E aí a polícia, em vez de ir lá combater os bandidos, vai lá escoltar a família para ir embora. E a família que se vira para arrumar outra casa. E o governo fazendo o quê? O governo pleiteando junto a outros países aí, as superpotências, que não considerem esses grupos criminosos como uma ameaça a nível de terrorismo. Se você arrancar uma pessoa de dentro do caixão, esquartejar, tocar fogo, arrancar a cabeça, isso não é terrorismo, o que é terrorismo? E o governo pleiteando junto a países que não considerem esses grupos criminosos como terroristas. E eu pergunto para você, a morte é uma coisa espiritual, sim ou não? A morte é tão espiritual que a morte é o veículo que te passa para a eternidade. Certo? E a Bíblia vai dizer em Hebreus que é o último inimigo a ser vencido. E veja a mortandade que está acontecendo no Brasil. Quantos jovens estão morrendo por dia no Brasil? Crimes terríveis. Muitos jovens, meninos e meninas, perdendo a vida e mãe chorando. E aí o que é que acontece? Volta lá porque eu falei. Chegam pessoas na igreja que não tem dinheiro nem para comprar o caixão para enterrar o filho. Aí vai a igreja resolver, comprar caixão, fazer velório, dar apoio para uma família. Aí eu pergunto para você, a igreja deve sim ou não falar de governo? A igreja deve sim ou não escolher governo? Votar é algo espiritual, é transferência de autoridade. E aí você não vota, ou vota na pessoa errada, e tá o país do jeito que tá, e sobra para a igreja resolver depois. Entendeu? A gente vê aí nas escolas, eu falo direto com os adolescentes da igreja, que é que tá ensinando na escola? E aí os meninos falam que em várias situações na escola bota para tocar pancadão lá, esse tipo de coisa que o povo chama de música, que isso não é música, só palavrão e promiscuidade, e os alunos rebolando, sensualidade. E aí a gente tem cada vez mais gerações depravadas, promíscuas, meninas com 13, 14, 15 anos engravidando, promiscuidade desenfreada, uma imoralidade desenfreada. E aí eu te pergunto, imoralidade é algo espiritual, sim ou não? Sodoma e Gomorra foi destruído por causa de quê? Aí eu vejo muitos pais, pastores, pessoas da igreja, que falam, não, isso aqui é política, eu não me envolvo.
aí ou não vota, ou escolhe errado, e aí ele não entende que aquele governante vai controlar o Ministério da Educação e as pautas de educação da escola. Aí o filho vai para a escola, o filho aprende sobre droga, se comenta a legalização de droga, tem vários projetos para legalizar droga, projetos se envolvendo na vida íntima dos filhos, e ser assunto para o pai e a mãe ensinar em casa, mas quem está ensinando é a escola, promiscuidade, e aí o pai e a mãe estão na igreja agora, vamos orar pelos nossos filhos que estão desviados e só querem pancadão, droga e prostituição. E aí não faz sentido, né? E é nesse caminho que o país vai indo, discutindo legalizar droga. Olha só, se o caos está instalado no país da gente, a droga sendo proibida, imagina legalizada. Discute-se colocar no SUS aborto ser política pública, para que com dinheiro do cidadão pagador de impostos, eu e você, as pessoas possam fazer aborto. Veja só, vão matar crianças no ventre com dinheiro público. As pessoas não controlam seus instintos e dizem: essa gravidez é indesejada. Depois do carnaval, exemplo, todo mundo se prostituiu ali, um monte de gente grávida, vamos pro SUS abortar, vamos matar as crianças, né? E o provérbio vai dizer que Deus abomina, Deus odeia quem derrama sangue inocente. E eu te pergunto, o sangue de um bebê no ventre é inocente, sim ou não? A pior maldição que um país pode considerar e pode atrair para si é transformar aborto numa coisa legal. Aborto é um assassinato mais grotesco do que qualquer outro que possa ser cometido. E a gente começa a compreender com esse pouco que eu falei aqui, que votar não é só uma coisa, uma questão política, mas que é uma questão profundamente espiritual, que vai impactar todas as áreas da nossa vida. Enquanto os políticos estão lá sentados numa mesa decidindo a política econômica, e muitas vezes desastrosa, como o atual governo que está aí, eles estão sentados numa mesa decidindo a política econômica, e você está sentado numa mesa com a sua família e quase não tem comida lá na mesa para você comer. Sabe por que não tem? Porque as pessoas que estão lá em cima, que você elegeu, elas decidiram errado. Elas votam para aumentar o próprio salário, votam para o governo gastar mais, e a conta quem paga é você. 30 impostos o último governo aumentou. A Bíblia vai dizer em Provérbios que quando há muito imposto, o povo se arrebenta, o povo geme. Quando o governo é ímpio, o povo geme. E aí falta o que na mesa? Comida. Você paga imposto e não tem comida. Seu dinheiro não vale nada. Eu te pergunto, isso é espiritual, sim ou não? É por meio dessa pobreza, é por meio desse caos que está no nosso país, que a violência eclode. Entendeu? Tudo que a gente votar para escolher alguém vai impactar a nossa vida. Tudo, tudo. Essa violência que você assiste, isso é impacto de um governo que você vê aí defender ladrão de celular, dizer que um ladrão roubou o celular para tomar uma cervejinha. O governante diz que ele não suporta ver a polícia prendendo e batendo num jovem que roubou o celular para tomar uma cervejinha. Uma irmã lá da igreja, ela comprou um celular dividido em 12 vezes. Ela pagou uma parcela, chegou um cara, deu uma coronhada nela e tomou o celular dela. E ela teve que pagar as 11 parcelas sem ter celular. Para quem passou por isso, imagina a revolta que você sente ouvir um governante falando isso. Para quem mora em áreas onde o crime está generalizado, pessoas morrendo, mães chorando, jovens partindo para a eternidade no mundo do crime, quem mora num bairro assim, quem tem um filho envolvido com o crime, imagina ouvir o governante do seu país abrir a boca e pleitear junto a outros países que não venham combater esse crime, que o crime está tão grande que ele já saiu do Brasil e está entrando em outros países. Imagina o governante falar isso, né? Então entenda, meu irmão, um recado. O seu voto é algo espiritual. Esse povo aqui, em Juízes, que escolheu Abimeleque, eles fizeram a escolha deles. E sabe o que eu acho interessante aqui? É que
Abimeleque prometeu uma coisa que ele não poderia dar. Ele prometeu sombra para o povo. Mas no final o que ele entregou foi fogo. E dessa mesma maneira são certos políticos. Eles não têm estudo, não têm capacidade, nunca criaram nada, nunca administraram nada, nunca produziram riqueza, nunca administraram empresa, nunca trabalharam, nunca estudaram. E eles dizem, eu vou fazer esse país prosperar, eu vou fazer o pobre prosperar, eu vou fazer esse país crescer. E o pior é as pessoas acreditarem nisso. E aí vai e escolhe. E você escolhe uma vez, deu errado. Aí você escolhe outra vez, deu errado. Aí você escolhe outra vez. E aí quase 20 anos no Brasil, o mesmo governo está aí. E o país, a gente está mergulhado nessa situação. E agora, há poucos dias, a gente vai ter uma oportunidade dada por Deus de fazer uma escolha. E a responsabilidade é muito grande. E o seu voto é uma transferência de autoridade. E a pergunta que fica é, para quem você vai transferir essa autoridade? Para um candidato que está alinhado aos seus valores? Ele não precisa ser perfeito. Ele não precisa ser crente, ele não precisa ser nada. Basta ele querer combater o crime, baixar impostos, fazer com que as empresas voltem para o Brasil para ter emprego para as pessoas, não se meter na educação dos filhos da gente, não se meter na educação dos filhos da gente, ensinar só português, matemática, química, física, biologia, e deixar a parte sexual, deixar a parte espiritual dos nossos jovens e crianças, os pais ensinarem em casa. Basta o governo fazer isso, gente. O governante não precisa ser crente, não precisa ser pastor. Ele não precisa estar pregando a palavra. Basta ele querer combater o crime. Basta ele baixar impostos, trazer as empresas de volta e não se meter na educação dos filhos da gente. Só ensinar português, matemática e o básico lá na escola. Basta isso. Mas no Brasil, o que é que a gente tem hoje? A gente tem um governo que prometeu isso, prometeu aquilo, prometeu carne cara, prometeu isso, prometeu aquilo. O povo não consegue comprar nem ovo mais no supermercado. Você não consegue comprar ovo, não consegue comprar carne, não consegue comprar nada no mercado. Prometeu que o Brasil ia crescer, as empresas estão indo embora do Brasil. Prometeu que ia combater o crime explodiu nos últimos 4 anos no país. Eu nunca vi uma situação como essa que o Brasil está. Eu nunca vi uma situação como essa, nessa questão de crime organizado no país. Eu nunca vi uma situação como essa. E outra coisa que eu nunca vi foi a promiscuidade no meio dos jovens nas escolas como está hoje. Eu nunca vi isso. É o típico espinheiro. Prometeu um monte de coisa. Só tolo que acredita nisso. Uma pessoa que não tem estudo, uma pessoa que não tem qualificação, uma pessoa que nunca administrou nada, nunca fez nada, nunca construiu nada. Promete mundos e fundos, faz promessas mirabolantes, e o povo vai lá e acredita, e não consegue perceber que a gente está há 20 anos nessa situação. Está na hora de você, que é homem de Deus, mulher de Deus, expurgar essa coisa que está no nosso país. Você assumiu a postura, você que é líder, você que é pastor, falar disso na sua igreja, você orar com as pessoas, orar pelo país, mas orar e ser consciente, porque não adianta nada você orar no meio dessa criminalidade que está no teu bairro, orar para que você tenha um emprego, para isso, para aquilo, e você votar no governo que está destruindo o emprego, que está que tá fomentando o crime no país, que está se metendo na vida da nossa juventude, afundando os nossos jovens na imoralidade. Não adianta nada você falar que está orando pelo país, que quer o bem do seu país, orando na igreja no seu bairro, pregando a palavra, e votar em uma coisa que está totalmente desalinhada com a realidade do que a gente crê, né? E outra coisa, tem aqueles que dizem assim, pastor, eu não voto em nada, eu não voto em ninguém. Você também é culpado pela situação que o país está. Não pense, você que fala, eu não voto em ninguém, como se fosse uma coisa boa, fazer como Pilatos, eu lavo as mãos. Pilatos lavou as mãos e o povo soltou Barrabás, que era um ladrão, e condenou Jesus. Entendeu? Aí Pilatos fez, eu lavo as mãos. Não importa, para Deus ele já tomou uma escolha. Quem lava as mãos está escolhendo o lado errado. Quando você deixa de exercer a autoridade que você tem de votar e anula o seu voto, você está escolhendo o lado errado, entendeu? Quando você vota nulo, você não está anulando, você está escolhendo o errado. Você pode mudar a situação do país. Então a gente precisa acordar. A gente precisa compreender esse cenário. A gente precisa compreender que essa eleição do Brasil é uma das eleições mais importantes do nosso país. Mais importantes do nosso país. Eu vim só trazer esse recado para você.
Porque a Bíblia inteira trata de governo. Eu não consigo entender como é que um cristão, como é que um pastor, como é que um líder fala que crente não se envolve com política, que crente não fala disso. Como é que o crente, Jesus disse que a gente é o sal da terra e a luz do mundo, que a gente está aqui na terra, a gente está aqui na terra para fazer a diferença na sociedade, onde a gente estiver inserido, e aí o pastor, o líder fala, não, crente não se envolve com isso. Crente não se envolve com política, crente não se envolve com isso. Aí o povo vai lá, elege uma pessoa que vai passar 4 anos ditando os rumos morais e espirituais da nossa nação. Como é? Se a Bíblia inteira é um livro que trata de política, desde o Gênesis Deus está dizendo, Adão governa, governa, governa. A palavra certa não é política, a palavra certa é governo. Governo é autoridade. O livro de Reis é um livro de quê? De governo. O livro de 1 e 2 Samuel, governo. 1 e 2 Samuel, governo. 1 e 2 Reis, governo. 1 e 2 Crônicas, governo. Aí você entra lá em Esther, governo. Você entra na história de José, governo. Você entra na história dos patriarcas, governo. Você entra na história de Neemias, governo. Você entra em todos esses livros e é governo. E quando você vê Jesus lá, é governo. Não é o governo dessa terra, mas é o governo de cima. Tudo é governo. Enquanto a gente está aqui, enquanto a gente tem um CPF, paga imposto, enquanto a gente trabalha e contribui com a sociedade, a gente deve tomar escolhas, tomar decisões pautadas segundo os nossos princípios. E cristão não vota em candidato de esquerda, cristão não vota em candidato comunista, cristão não vota em candidato que apoia aborto, que apoia legalização de droga, que apoia crime, não vota em candidato assistencialista no pretexto de ajudar pobre. Cristão é trabalhador, cristão é guerreiro, cristão produz, cristão não quer ganhar o pão na preguiça, no ócio, na vagabundagem. A Bíblia diz em Gênesis que do suor do nosso rosto a gente vai comer o pão. O verdadeiro cristão gosta de trabalhar, de conquistar. A gente não precisa de um governo para dar nada pra gente. A gente vai lá, trabalha, Deus abençoe, a gente conquista e prospera. Eu fico revoltado quando eu vejo um crente, um homem de Deus, uma mulher de Deus, que perdeu os sonhos, perdeu a capacidade de produzir algo e diz, eu preciso do governo para me dar alguma coisa. Entenda uma coisa, o governo não tem nada para lhe dar. Para o governo dar dinheiro para você ficar em casa parado, o governo vai ter que tirar de alguém, de uma empresa, de um empresário, de alguém que está produzindo. Ele vai ter que tirar o dinheiro daquela pessoa para passar para você. Então entenda, então compreenda isso. Porque é chegado um tempo da gente tomar posição, gente. Assumir a posição. A maioria das pessoas do Brasil são católicas e evangélicas. Isso significa que as pessoas têm uma cosmovisão cristã. E a nossa cosmovisão em nada se alinha com esse governo que está no nosso país há quase 20 anos. É por isso que o país está nessa situação. E eu vou falar uma coisa para vocês, isso aqui é pessoal minha. Preguei muito em favela, fiz muito velório de pessoas que estavam envolvidas com crime, ajudei muitas famílias, fiz muita cesta básica, muita feira para dar para a família. E quando eu vou nesses locais, onde o lugar mais pobre é onde você mais vê o reflexo do governo que está dominando, do governo vigente. Você vê ali o crime dominar, a promiscuidade dominar, a violência dominar, a miséria dominar, a ignorância dominar. É um lugar tenebroso. E quando você entra naquele lugar, você diz toda a condição espiritual que está aqui é proveniente de um governo. E a gente vê o nosso Brasil aí, os juízes afundados na corrupção, no crime. Se for investigar os juízes do Brasil hoje, eu acho que mais de 50% dos juízes seriam presos. Porque a polícia fazendo um excelente trabalho, os policiais na rua arriscando suas vidas, prendendo bandidos e os juízes soltando os bandidos. E quando aparece no jornal, você vê que muitos juízes estavam recebendo dinheiro de organizações criminosas, vendendo sentença, vendendo liminar para soltar bandido na rua. E o bandido é solto e vai matar quem? Vai matar os mais pobres. Porque os ricos estão lá nos prédios, em condomínios fechados, morando em coberturas, e lá o crime, a violência não chega como chega nas comunidades, nas periferias, nas favelas. E a gente precisa compreender isso. Então você tem que entender que seu voto é algo totalmente espiritual. Totalmente espiritual. E quando eu vejo um pastor que se diz um pastor de esquerda, ou que vota num partido de esquerda, eu vou dizer uma coisa para você. Ou esse pastor não conhece a Bíblia, o cristianismo, ou ele não conhece a esquerda, o socialismo, o comunismo. Uma das duas coisas. Porque não pode ser
conjugado na mesma frase cristianismo e comunismo, cristianismo e socialismo. Não tem condições. Entendeu? Se você está numa igreja, que o seu pastor, ele se declara de esquerda, que ele vota esquerda, sai dessa igreja, sai dessa igreja. Esse homem é um herege, é um degenerado, é uma pessoa perdida. E isso aqui não é política, tá? Eu vi muitos pastores aí falando, olha, não vamos brigar os irmãos por questão de política. Não, não é política não, pastor, é governo. É governo. E o povo de Deus tem que escolher quem vai governar sobre eles. O povo de Deus vai ter que escolher uma vida mais livre, uma vida mais livre da violência, liberdade para você falar o que você quiser, expressar suas opiniões, liberdade para pregar em praça pública, liberdade para professar sua fé, liberdade para educar os seus filhos, uma política econômica que traga prosperidade para todo mundo, que tenha emprego, que tenha trabalho. Tem que escolher, você vai escolher isso ou um governo ditador, um governo que quer proibir você de falar na internet, um governo que quer proibir você de educar os seus filhos, um governo que tem uma política econômica desastrosa, eles gastam bilhões e você não tem nada, eles aumentam o próprio salário e você não tem nada, um governo que fica aí viajando o mundo pedindo proteção para os criminosos que tem no Brasil, dizendo que os criminosos do Brasil são os nossos criminosos. Você tem que escolher. Cristão não vota nesse tipo de coisa. Então você está numa igreja que o pastor está falando esse tipo de baboseira, que crente não se envolve com política, que ninguém deve discutir política, ou que ele vota na esquerda. Pule fora disso daí, meu irmão. A questão aqui não é política, a questão é governo. Governo. Na sua casa tem governo? Sim ou não? Pergunta aí, na sua casa, quem é que governa? Na minha casa, quem governa sou eu. Na minha casa, minha mulher não governa, meus filhos não governam. A gente dialoga, a gente conversa, mas na minha casa, quem governa sou eu. Não é o vizinho que governa, não é a minha sogra que governa, não é a minha mãe que governa. Entendeu? Tudo tem que ter governo, meu irmão. Se você tem um carro, você tem que governar. Ou o seu carro, o vizinho pega, o outro pega, o outro pega. Observe, tudo que Deus dá pra gente tem governo. O Salmo vai dizer que do Senhor, Salmo 24:1, vai dizer que do Senhor é a terra e toda a sua plenitude. Toda a sua plenitude. Ou seja, tudo que tem na terra é de Deus. Não tem uma coisa assim, ah, isso aqui é de Jesus, aquilo ali é de Deus, mas essa parte de política não tem nada a ver com Deus. Tudo é dele, todas as almas, todas as riquezas, todos os governos, tudo é de Deus. E Romanos, no capítulo 13, do versículo 1 ao 4, Paulo vai dizer que as autoridades, que os governos, eles são colocados para punir o mal. Entendeu? Então a gente tem que escolher governo que puna o mal e não que seja conivente com o mal, esteja junto com o que é mal. Paulo vai dizer em Timóteo que os homens devem orar para que a gente tenha bons governos, para que a gente viva uma vida em paz e tranquila. E eu te pergunto, esse governo que está no país da gente, a gente está tendo uma vida em paz e tranquila? A gente está tendo uma vida sufocada financeiramente, violência em todo lugar, promiscuidade, imoralidade, corrupção. O Brasil está afundado e está descendo ladeira abaixo e pode piorar. Eu vim aqui trazer esse recado para você. E se alguém não gosta, é só você desligar o rádio e pronto, e não ouvir mais. Mas eu estou falando aqui para aqueles que estão com os ouvidos abertos e o coração aberto para compreender, porque eu tenho responsabilidade com esse programa e com o que eu ensino aqui. Eu estou aqui há quase 10 anos e o povo tem uma consideração, um respeito, e eles entendem que nós somos autoridade para ensinar. Porque temos 22 anos de ministério. Então as pessoas escutam e dizem assim, pastor, o que é que eu devo fazer, como é que eu devo proceder, e a gente tem aqui que ensinar. Aquilo que eu converso no privado com outros pastores, com outros irmãos, eu me sinto na obrigação de vir aqui ensinar para o povo de Deus. Eu estou trazendo isso para a sua vida, entendeu? Porque antigamente o povo ficava enfiado dentro da igreja. Não, a gente vai preparar o conjunto de senhora, a ornamentação, a festinha disso, daquilo. A gente não se mete com política. Enquanto você pensava assim, enquanto você se omitia, alguém estava colocando um espinheiro para governar. Aí quando você vê sua filha desviada, sua filha se prostituindo, como uma irmã que chegou para mim, a filha dela criança, mandando foto pelada, vídeo pelada para um cara maior de idade, um marmanjo, um pedófilo. Aí ela chegou para mim, o que é que eu faço, pastor? Aí eu falei, você é governo, irmã. Isso é governo. Enquanto vocês estão enfiados na igreja, não quer saber de nada, os filhos de vocês estão dentro das escolas sendo doutrinados por professores de esquerda, por professores pedófilos, por gente bandido lá dentro, travesti de professor. Entendeu? A gente tem que estar ligado, tem que estar atento. Aí tá aí os filhos envolvidos com crime, com droga. Aí vamos para a igreja, para o pastor. Não, você não tem que ir atrás do pastor, não. Você tem que ir atrás do governante para ele combater o crime. Porque o Salmo vai dizer que quanto mais a justiça for frouxa, mais o povo vai fazer o que é mal. Eu queria ver se tivesse punição quem queria estar fazendo o que estão fazendo aí. Eles fazem porque não tem punição, por isso que eles vão num cemitério, arranca o corpo, corta, esquarteja, queima a cabeça, porque não tem punição. Não tem punição.
Então a gente precisa, irmão, acordar. São muitos jovens morrendo, muitas famílias sofrendo, uma pobreza, uma miséria generalizada. E você vai dar mais 4 anos para quem está há 20 anos aí no poder? Transformando o país da gente nessa desgraça? Que a gente, que é povo de Deus, tome posição e venha extirpar esse mal do nosso país. Venha promover uma verdadeira faxina, uma libertação do nosso país. Vote em candidatos alinhados com a nossa visão. E eu não estou falando para votar em quem é crente, estou falando para votar em gente aliada com a nossa visão, que queira combater o crime, que queira baixar impostos, que queira trazer emprego de volta para as pessoas, que não queira se meter na vida dos nossos filhos, que só ensine o básico na escola: português, matemática, química, física, biologia, e que não venha se meter na vida sexual dos nossos filhos, entendeu? Governo que se meta pouco na nossa vida e cuide de saúde, que tenha hospital de qualidade para atender as pessoas, que cuide de segurança pública, de saúde e de educação acadêmica. O resto é com a gente que ensina sobre a fé para os nossos filhos, a gente que ensina sexualidade para os nossos filhos, entendeu? Basta votar em candidatos assim, pessoas que têm fruto. Veja só: a oliveira tinha fruto, a vinha tinha fruto, a figueira tinha fruto. Ninguém quis governar. O espinheiro disse: eu não tenho fruto, mas eu governo. E a gente tá aí com um governo que não tem fruto de nada, nunca teve fruto de nada. O único fruto que tem é corrupção e crime. E tá aí. E as pessoas, por ignorância, tomando partido para esse lado. Então acorde, acorde. O alerta hoje é para acordar. Temos poucos dias para decidir como é que vão ser os 4 anos do Brasil, se a gente vai arrancar essa tragédia, esse mal do nosso país, essa atmosfera diabólica e demoníaca do nosso país, ou se a gente vai perpetuar essa tragédia no nosso país. Tome uma postura de homem de Deus, de mulher de Deus. Ore pelo seu país e vote em alinhado com a sua palavra. Não faça como muitos crentes fazem, não. Eu sou crente na igreja, mas quando eu saio daqui, eu vendo meu voto. Eu voto em corrupto, em canalha, eu voto em esquerdista, em comunista. Crente não vota em comunista, crente não vota em corrupto, não vota em canalha, entendeu? E outra coisa, crente não assiste a Globo, crente não se informa pela Globo, porque a Globo recebe milhões desse candidato que tá aí no governo para falar mentira, para falar coisa boa a respeito dele, para enganar as pessoas. Crente se informa conversando com os irmãos da igreja, com outras pessoas, entendeu? Por isso que esse governo está dizendo aí que igreja, que no governo dele, que ele vai implementar, que igreja não tem que se meter em política, não. Como assim que não tem que se meter em política? Como assim a gente não se mete em governo? A gente paga imposto, a gente trabalha, a gente vive na sociedade, a gente não pode decidir quem vai governar. A gente vai decidir, sim. E quem vai decidir essa eleição é o povo de Deus, é o voto da maioria do povo de Deus. A maioria dos brasileiros são católicos e evangélicos e vão decidir isso. E a gente não quer mais esse mal no nosso país. Vamos acordar, vamos tomar posição, povo de Deus. Isso aqui é um alerta. Hoje eu fiz uma programação diferente. Eu nunca fiz isso aqui nesses 8 anos que a gente está aqui, mas hoje eu decidi tomar essa posição aqui, porque muita gente precisa acordar. Compartilhe esse programa, fale com a gente no WhatsApp do programa, que eu vou mandar o áudio para você compartilhar com várias pessoas. Escuta esse recado aí, mande para vários irmãos e irmãs, para que o povo de Deus acorde e a gente arranque esse mal do nosso país. Você tire seu filho do meio das mãos do crime, que na tua casa volte a ter prosperidade, uma mesa farta, abençoada, que tenha paz no teu bairro, na tua rua, entendeu? Que os teus filhos não se desviem, não abandone Jesus para se prostituir, que você não tenha filha adolescente grávida dentro de casa, entendeu? Que a vida sexual dos teus filhos não seja pervertida, sabe? Mas que a gente possa ter uma vida tranquila, em paz, uma vida próspera, que é isso que todo homem de Deus e mulher de Deus quer, tá bom? Então que fique esse alerta para vocês aí, que fique esse alerta, que a gente espalhe o alerta, que você espalhe o alerta, faça seu papel. Seu papel não é só votar certo, não. Seu papel também é falar com as outras pessoas, alertar as pessoas que estão com a visão fechada, com as pessoas que estão ali enclausuradas na ignorância, entendeu? Esse é o nosso papel e tá aqui o recado. Eu achava imprescindível trazer esse recado para você. Eu espero que tenha entrado forte no teu coração esse recado, que o Senhor possa tomar conta de você, lhe dar discernimento, lhe dar sabedoria, tá? E quem não sabe em quem vai votar, quem tem dúvida, se alguém quiser falar comigo no privado, eu declaro abertamente em quem eu vou votar e por que que eu vou votar. E se você achar por bem, você pode também fazer a mesma coisa. Se não, você escolha da melhor forma como você quiser, mas de acordo com a palavra, porque você é homem de Deus e mulher de Deus, tá bom? E quem não gostou, não posso fazer nada, não vim aqui pedir like, não vim aqui pedir seguidores. Eu tenho que falar o que eu tenho um compromisso, né? Teve um pleito político aí que eu falei algo parecido,
e ver uma pessoa aqui na rádio protestar, falar e tal, perguntando quem era o pastor que estava falando, enfim, de alguma maneira querer me intimidar, entendeu? Aqui eu falo o que eu quero, eu sou livre para falar o que eu quero, esse horário de rádio aqui eu pago e eu falo o que eu quero, e eu falo aquilo que representa o povo que me escuta, o povo de Deus que oferta para manter o programa no ar, eu falo para representar eles, e ninguém vai me tolher o direito de falar aquilo que eu creio, aquilo que eu penso, e me posicionar aqui como homem de Deus, como cidadão que paga imposto, que produz para esse país. Então eu falo o que eu quiser. Quem não gostar, vem aqui, compre um horário na rádio e fala o que você quiser aí. Pode falar o que você quiser, mas aqui nesse programa, aqui no programa Última Chamada, que está aqui há quase uma década, eu tenho um compromisso com a minha audiência e falo sim aquilo que eu quero e aquilo que eu creio. E é assim que tem que ser. E você também que está me ouvindo, homem de Deus e mulher de Deus, também não aceite. Fale o que você crê, fale na sua parentela, fale na sua igreja, pode falar onde você quiser. Você é livre para você falar. Não aceite essa ideia de que o cristão não fala de política. Na realidade, isso é só uma forma de excluir a gente para colocar as piores desgraças que existem nesse país para governar. A gente fala sim de governo, porque governo é transferência de autoridade e a gente escolhe quem vai governar. Então tome posição, fale no grupo da família, no grupo do bairro, na sua igreja, fale para que o nosso país seja livre desse mal de uma vez por todas e que a gente possa ter uma vida em paz, uma vida normal, para que a gente possa desfrutar daquilo que Paulo falou em Timóteo, ter dias de paz, que a gente não faça como o povo aqui na época de Gideão. Todo mundo ficou se esquivando de governar, aí veio o espinheiro prometendo tudo, prometendo picanha, prometendo caneta emagrecedora, auxílios milionários, veio prometendo tudo e não entregou nada, para que a gente possa tirar o espinheiro do nosso país e que a gente possa ter paz na nossa nação, tá bom? Que a gente possa extirpar isso, tá? Para quem chegou depois, esse é o programa Última Chamada, exibido aqui na 100.5 toda quinta-feira a partir das 22 horas. Tá bom? Quinta-feira que vem, se assim Deus permitir, estaremos de volta. Eu só quero lembrar você que esse programa abençoado está no ar, falando essas verdades, porque ele é mantido com a oferta dos ouvintes. Você que é ouvinte desse programa, não deixe de ofertar. E você que não é ouvinte, considere se tornar ofertante, fazer parte dessa grande família que está no ar aqui há quase 10 anos, transmitindo a palavra de Deus, sem rodeio, sem muita invenção, do jeito que ela está escrita. Clara, objetiva e direta, e a gente não vem aqui para agradar ninguém, a gente vem aqui para pregar o que está escrito, tá bom? Então considere se tornar ofertante, fale com a gente pelo WhatsApp do programa, que é 839-9105-6834, 839-9105-6834, ele é o WhatsApp do programa, é chave Pix. Você pode fazer a sua oferta pelo Pix. Se não quiser usar o Pix, fala com a gente, que o nosso motoboy pode pegar a oferta na tua casa em João Pessoa, na região metropolitana, ou então você pode enviar para uma conta bancária, tá bom? Então venha fazer parte dessa programação junto com a gente, venha fazer parte dessa grande família que é o programa Última Chamada, e vamos mudar o nosso país, e que a gente compreenda de uma vez por todas que tudo que a gente vota, a gente escolhe, a gente elege, vai influenciar diretamente o nosso dia a dia, a nossa vida espiritual. Vai influenciar o nosso país. E nós estamos numa atmosfera terrível de violência e de crime no nosso país, uma atmosfera espiritual terrível, e nós vamos banir isso, tá bom? Deus está nos dando uma nova oportunidade. Então vamos se posicionar. Se torna ofertante do programa. Você que é ofertante, que não ofertou, oferte, continue ofertando, que Deus vai te abençoar cada vez mais, e vamos fazer a diferença, vamos ser o que Jesus disse, sal da terra e luz desse mundo, tá bom? No mais é isso, eu vou ficando por aqui, quinta-feira que vem, se assim Deus permitir, a gente tá de volta. Obrigado a você que foi com a gente até agora, compartilhe o recado, fale com a gente no WhatsApp, que a gente manda esse áudio pra você compartilhar com quem você quiser, tá bom? Você pode até cortar ele, enviar trechos pras pessoas, tá bom? E a gente vai fazer a diferença sim, e a gente vai ter um final de ano abençoado, tá bom? Um grande abraço, fique com Deus, fui!

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0: aqui, Senhor Jesus.
1: Preciso de ti, Senhor.
0: O que tu quiseres de mim.

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2: Clube da Madrugada e a hora certa, 1:03.

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3: Clube da Madrugada e a hora certa, 2:01.
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1: Clube da Madrugada e a hora certa, 3:02.

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2: Elimar Santos, meu amigo.

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3: Clube da Madrugada e a hora certa. 3:28.

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1: Clube da Madrugada e a hora certa. 4 horas em ponto. 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
1: Vou cantar uma música agora em letra, oferecer aí aos cabas raparigueiro, biriteiro, cachaceiro lá de Cabedelo, os cabas do Treme Terra, rapaz, vigipeiro, vou dar aqui um abraço aí pra essa galera toda aí, tá bom? E essa música é o seguinte, ó, vamos ter cuidado aí pra não cantar a música errada. Os cabas de Tom Oliveira tá com malícia, olha aí a letra da música aí, ó, eu sou teu.

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Ó, vamos cantar direito aí, ó. Tem uns caras cantando esse negócio de mão calada aí, velho. 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

0: agora canta comigo quem aprendeu. Vamos nessa agora, simbora. 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
0: Ei, por causa de boiola, para aí bicho, vamos cantar esse negócio direito aqui, ó. Eu sou seu papagaio, vem cá meu cunhão. Como é que é? Dá o pé.
1: Você vai
0: me dar. Andou, manada? 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
0: Fala galera da Rádio 100, quem tá aqui na audiência é a

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0: FGTV, você que nos acompanha pelo Rádios Neto, pelo YouTube. A expectativa, Fabiano, para esse final de semana é dos mais... Anote essa daí. Esse final de semana, fora o final de semana que vem, que será, vamos lá, o final de semana da eleição. Estamos ao vivo também agora para a Rádio 100.5 FM Líder. Para a gente contextualizar, esse final de semana que nós vamos entrar hoje, estamos entrando agora, ele será, quem sabe, mais movimentado na política do que o próximo final de semana. Porque nós temos aí, estamos a um fim de semana da eleição, porque o próximo já é a eleição. E o que vem pela frente hoje, Fabiano, amanhã e domingo, é de o Fonte 83, os meninos aqui da redação, afinarem os dedos de tanta informação que virá, tanta notícia que terá na política daqui até o próximo famoso domingo à noite. Aguarde, até para o bom dia também dos demais colegas, somente para deixar escravado, esse final de semana será marcante na política paraibana.
1: Bom dia, Rodinei Araújo, bom dia, Fabiano Gomes, bom dia, Dayana Lucas. O dia hoje está pegando fogo. Rodinei já falou. Que bom que ele falou, porque aí a gente já começa a adentrar nos detalhes. A informação é que só neste final de semana, aquela contagem de 10 prefeitos em 10 dias já foram 4, e os outros 6 vão ser divulgados tudo em carreata só neste final de semana. Tô falando, sabe de quem? De Nabô Vanderlei do Republicanos, que deve receber adesão de 6 prefeitos nas próximas 48 horas. Tem moído hoje, tem e tá sobrando. Daqui a pouco também vou falar a respeito dessa polêmica que tá tomando conta das redes sociais. Uma publicação aí do governador Lucas Ribeiro, que falou a respeito de fardamentos para agentes penais. Foi bombardeado e daqui a pouco a gente traz os detalhes. Cadê Dayana Lucas, hein? Fugiu. Jesus, na hora de dar o bom dia. Comandante, toca o barco aí. Dayana... Dayana correu.
0: Voltou, foi. Ó, olha ela aqui.
1: Na hora de dar o bom dia, Dayana. Fora. Nos ajude.
2: Tá com medo?
3: Eu tava sem ouvir, eu tô aqui, não. Eu, tá umas coisas aqui, medo. Rapaz, exclusivo.
4: Eu com medo? Eu não tá tenho medo de nada, não, rapaz. Eu tava ali, sabe o quê? Organizando o terreno. Porque daqui a
0: passando
4: pouco...
0: Passando a patrol.
4: Meu amigo, eu vou dizer uma coisa pra vocês. Vocês não brinquem, não. Que olha, daqui pro dia 4 é tanto do moído. É tanto do moído que eu vou dizer, viu? E o moído maior, Fabiano, sabe o que foi? Foi o debate de ontem. Vocês sabem como era aquele debate, minha gente?
0: Pegou fogo, né?
4: Fogo?
1: Pegou.
4: Um negócio ontem parecia. Eu tava vendo a hora Cícero e Lucas se pegarem assim, olha.
0: Vixe!
4: A sorte é que seguraram os tamburetos lá pra não fazer igual
1: a Efraim já se colocou e disse: olha, se precisar, eu tô aqui como segurança e separa os dois, viu?
4: Efraim foi um que mostrou, assim, controle emocional daquele debate ontem, que realmente conseguiu trazer proposta, porque os outros tava só.
0: Efraim correspondeu. Uma coisa Cícero conseguiu ontem.
4: O quê?
0: Polarizar com o Lucas.
1: Conseguiu.
4: Isso aí ele conseguiu.
0: E outra coisa, e de uma coisa eu sei, ele ontem conseguiu, pela primeira vez, Cícero conseguiu, num debate, polarizar com o Lucas, porque é só você observar. Os vídeos que rolam na internet, eles são vídeos quase que 100% do debate de ontem, dos entraves entre Cícero e Lucas.
1: Mas isso aí também tem uma explicação. Efraim foi naquela linha que a gente, inclusive, como comunicador, pede todos os dias aquilo que a população pede. Um debate com menos embate e mais propostas. Efraim foi na linha das propostas apresentar plano de governo do começo ao fim e também teve debate lá acalorado com Efraim. E assim, a gente cobra todos os dias. Cadê a proposta? Cadê a proposta? E quando apresenta a proposta... Parece que...
4: Não, eu senti isso também que a gente tá falando durante o debate. E aí, esse debate não ficou só apenas ali naquele momento, mas também nas redes sociais. Porque eu não sei se vocês notaram, mas depois do debate, teve candidato que foi tentar justificar nas redes sociais e terminou gerando outra confusão. Vocês perceberam isso, Ednei?
1: Sim, a gente tá falando do governador Lucas Ribeiro. Não sei se você acompanhou, Fabiano, a polêmica sobre os agentes penais. Durante o debate de ontem, o governador Lucas Ribeiro, num momento justamente com Efraim Filho, disse que estava valorizando a polícia penal, que o governo do estado tinha comprado os fardamentos e queria provar, mostrar nas redes sociais os fardamentos novos dos agentes penais. Sabe qual foi a falha aí na comunicação? Quando Lucas subiu a publicação, os próprios agentes penais foram lá na publicação do governador Lucas Ribeiro e começaram a desmentir. Disse: ei, esse fardamento que tá aí não foi o senhor que deu, não, viu? Foi comprado e comprado pelos próprios agentes penais. Aí começou uma enxurrada de agentes penais. Mas o sindicato da categoria. Só para complementar, Fabiano. Só para quem está em casa entender. Só para quem está em casa entender. Aí os agentes penais foram lá, o sindicato da categoria foi lá, disse: não, esse fardamento aí foi comprado por nós. Quem comprou foi os agentes penais. E o administrador da conta de Lucas Ribeiro estava pagando um por um os comentários que chegavam lá a respeito das críticas. Sendo que tem um negócio na internet chamado print. E o print é eterno. Tanto é que foi. Quando deu mais ou menos meia-noite, Lucas teve que apagar a publicação porque o administrador não estava mais conseguindo apagar os comentários.
4: Tem as imagens.
3: Vou trazer aqui um detalhe sobre isso. O fardamento... Estão me ouvindo aí?
1: Sim, perfeitamente, líder.
3: Não estou ouvindo nada aqui.
4: Ah, está lhe
0: ouvindo
4: tudo.
0: Tá aqui excelente, chega no som perfeito. Som e imagem.
3: Pronto, agora eu estou ouvindo.
2: Rocha.
3: Tem um detalhe aí que é o seguinte. O fardamento que é liberado, que foi dado pelo governo do estado, é um fardamento que os guardas eles não gostam de usar porque não tem aquela pompa toda que eles usam. O governo está errado, tá? Porque deveria conversar com eles, com a classe, para poder fazer esse volume
4: de... Mas eles estão dizendo que não tem nada não, Fabiano. Não tem, nunca chegou não. Eu vou botar aqui os comentários para a gente poder mostrar. Eles disseram que não chegaram nunca a receber nenhum fardamento e tudo que eles têm, eles pagaram por isso.
1: A conversa é que não tem fardamento, Fabiano, para primeiro trazer essa... Segundo os agentes penais, não é Ednei que está falando, não é Dayana, são os agentes penais que foram lá e disseram que não tinha fardamento. E o único fardamento que existia dos agentes penais foram comprados pelos próprios, não chegou.
0: Quem havia denunciado isso?
4: Foi Efraim no debate.
0: Olha, quando Efraim jogou esse assunto no ar, não se surpreenda, porque Efraim já sabia disso. Já havia essa reclamação, Efraim jogou isso e... esperava
1: Exato.
0: Que desse justamente
1: e qual
0: esse problema.
1: Foi o problema dessa falha na comunicação. Lucas acabou caindo na pegadinha de Efraim e disse: não, demos fardamentos sim e vou subir agora para as redes sociais o fardamento que foi dado para os agentes penais. Só que a comunicação pegou justamente fotos de fardamentos que não foram comprados pelo governo, foram comprados pelos próprios agentes penais, e os que lá estavam na imagem foram os primeiros a irem na publicação dizer: ei, ninguém deu esse fardamento pra gente não, quem comprou foram os próprios agentes penais, não temos fardamento, os fardamentos são dos agentes. Fabiano?
0: 7h34 agora.
4: Eu vou tentar falar aqui com...
0: 7h34, olha, quando o Fabiano reconectar aí, Zé, você já traz aí pra gente poder trazer também aqui outras informações, além de que, há um movimento aí de bastidores, que aconteceu ontem, o que tá aprontado, olha, eu tô vendo até bem rapidinho essa imagem aqui, ontem, um avião de pequeno porte, somente trazer essa informação, ele... caiu próximo ao aeroporto Castro Pinto, né? Quando eu voltava ontem na estrada, eu passava, o corpo de bombeiros estava lá fazendo uma breve resgate, né? E houve lá um pequeno acidente ontem no aeroporto Castro Pinto. Um
4: milagre, né?
0: Um milagre aconteceu, né? As pessoas escaparam, graças a Deus, nesse acidente com um monomotor que ontem, na hora de pousar, caiu lá no aeroporto Castro Pinto. Fabiano, tá no ponto já?
4: Pronto, eles daqui a pouco ele volta para o programa. Benilson,
1: eu te mandei aí no privado os prints dos agentes que estão me cobrando aqui. Que história é essa de print, Ednei? Que história é essa de comentário sendo apagado? Eu te mandei aí, Benilson, alguns dos prints que foram tirados a respeito dos comentários e tirados pelos próprios agentes que iam lá, faziam uma publicação, comentavam, interagiam com o governador Lucas Ribeiro e o administrador da conta ia apagando. Se Venilson conseguir colocar alguns desses prints aí no ar, a gente explica mais ou menos essa história aí, essa polêmica que tá tomando conta das redes sociais.
4: São 7h36, né, Didi? 7h36. E para você que tá chegando aqui agora entender esse muito todo e essa conversa todinha, foi o seguinte, só para poder explicar. Ontem, durante o debate, Efraim disse que os agentes penais da Paraíba não tinham fardamento. Lucas rebateu Efraim e disse o quê? Olhe, tem fardamento sim e eu vou postar nas redes sociais. O problema é que quando se postou nas redes sociais, começou uma confusão nas redes sociais, não foi, Ednei?
1: Exato. Vinícius está espelhando aí algum dos prints. A publicação do governador Lucas Ribeiro dizia que esses fardamentos foram comprados pelo governo. O problema é que as próprias que estavam lá usando esses fardamentos começaram aí, ó. Por exemplo, a Onaira Cláudio. Lindas e empoderadas, mas infelizmente elas mesmas compraram esse fardamento. E muitos aqui sabem disso. A Fera Paz, pelas cores das calças, já era se notar que não tem um padrão. O próximo, Venilza, por favor. Farda comprada pelos próprios agentes. Fake news, farda comprada pelos próprios agentes penais. E assim, uma série de sucessivos comentários. A Catarina tá dizendo ali, eu mesma comprei a minha, a única calça que ganhei faz anos e rasgou. E as duas blusas desbotou. Farda que nós mesmos compramos, Rafael, que é o outro agente penal. E assim por diante. Qual o problema disso tudo? É que o administrador da página tentou apagar os comentários, apagar. Chegou um momento que não dava mais e tiveram que retirar a publicação do ar.
0: São 7h38 na Paraíba. 7h38, Zé.
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0: Rocha. 7h38 agora. Olha, nós estamos seguindo aí um cronograma que é muito interessante na política paraibana e também na administração pública. Nós estamos a 9 dias do pleito eleitoral, mas para que nós possamos ter uma visão mais clara de como estamos vivendo esse processo, eu havia feito um breve comentário aqui ontem, e aonde eu cheguei, tanto em João Pessoa, e ontem eu fui a Campina Grande, na minha ida a Campina, nós recebemos Ednei Oliveira, Dayana Lucas e Fabiano Gomes um feedback interessante. Minha esposa vai fazer uma cirurgia esse final de semana, como vocês sabem, e uma das questões que um dos produtos que nós buscávamos, infelizmente João Pessoa não tinha, e nós tivemos que ir até Campina Grande fazer essa aquisição, para que amanhã desse tudo certo, Deus quiser. Mas vamos lá, qual é a grande situação? Ao chegar em Campina Grande ontem, quando eu parei o carro, foi uma coisa interessante. Quando eu parei o carro, quando eu botei o pé no chão, um casal disse logo, ô Paraíba Boa, de cara. Rapaz, o programa de vocês já era muito assistido aqui, E agora, com a chegada da MRTV, em Campina Grande, vocês estão tomando conta do horário. Então, abraçar todo mundo de Campina que nos assiste nesse exato momento. Muito obrigado também a todos pela audiência. Ao querido Márcio Rangel, lá na MRTV. Nós estamos sendo muito assistidos agora também na Rainha da Borborema. E o que é que está acontecendo? Eu percebi em Campina Grande ontem um movimento altamente visível. Campina Grande vai dar um movimento na política paraibana para o Senado, que há uma leitura e há também uma preocupação dos candidatos a investir em Campina nessas próximas horas. Porque a eleição para o Senado Federal, ela está em aberto, principalmente para as duas últimas vagas, e os próximos dias, as próximas horas, será de muita tensão. E aí o comentário que eu fiz ontem aqui no programa foi um breve, na verdade não foi nenhum comentário, foi, eu trouxe aqui uma opinião bem rápida, que o ouvinte ontem pegou, e ontem em Campina Grande ele me questionava, na verdade ele fazia uma menção à nossa fala, e ao mesmo passo ele concordava com o ponto de vista. E qual foi? Eu nem havia me ligado nesse detalhe. O pessoal está dizendo aí, essa questão de veneziano e na boa, a disputa pela segunda vaga, todo esse movimento todo aí. O ouvinte falou de um trecho que a gente tinha falado do programa sobre o futuro que a gente vinha prevendo há um ano atrás. E o ouvinte concordou com a gente. Ele dizia, olha, isso que vocês estão dizendo é a mais pura verdade. Isso está acontecendo aqui em Campina Grande. A reviravolta. Ou seja, aqueles políticos que estavam com o veneziano e com o governo estão pegando o caminho de casa. Estão voltando para os braços do governo. E aí, a estratégia de todo esse movimento do Senado, ele pode ter caído justamente por essa... Por ter esperado a campanha do senador veneziano e a campanha do candidato Nabor, eles terem estratégias diferentes, em pontos de vista diferentes, mas no final eles convergem para um voto só. Eles convergiram para um voto só, que era o eleitor do segundo voto para o Senado Federal, do governo. Agora, Nabor está adquirindo os votos de veneziano, e aí é para a gente fazer essa, para a gente trazer essa simbologia no ar. Os votos que Nabor está repatriando de veneziano eram votos de governistas. Não eram votos de fato aliados de veneziano ou da oposição, que agora são situação, Ednei e Dayana. Esses prefeitos que estão fazendo esse movimento, eles estão fazendo um movimento dentro do próprio grupo. Eles não estão virando oposição, ele não era oposição e estão virando situação, não. Eles já eram situação e estão somente agora alinhando o voto dentro do próprio grupo. É um movimento que é importante ser frisado, porque muita gente acha, o cara era oposição os 4 anos e agora virou governo. Não, esses prefeitos, eles já são governo, sempre foram governo, só que eles tinham feito a escolha do segundo voto por veneziano. E agora estão decidindo votar 100% no governo. Então, essa expectativa dos governistas que isso acontecesse está virando realidade. Quem está perdendo esses votos é veneziano? É. Mas era uma visão lógica, eu não vou ser redundante, mas era uma lógica que aconteceria lá na frente. Está acontecendo, vai acontecer e daqui até o dia 3 continuará acontecendo. São 7h44 na Paraíba.
2: Dayana Lucas.
4: Agora há pouco a gente falava aqui no Paraíba Boa, a gente trazia informação sobre essa polêmica envolvendo essa questão se tem ou não tem fardamento os agentes penitenciários, se eles receberam ou não receberam. E aqui a gente faz jornalismo comprometido com a verdade e com os fatos. E aí, prontamente, o secretário de Administração Penitenciária, doutor Técio Chaves, está conosco aqui em linha, está ao vivo aqui no O Paraíba Boa. Muito bom dia, seja bem-vindo, secretário, aqui no O Paraíba Boa.
6: Bom dia, Dayana, bom dia, Rodney, Ednei, e a todos que fazem o programa, ao público que nos ouve também tá aqui para trazer esclarecimentos.
1: A Paraíba... Secretário Técio, bom dia, Edine Oliveira falando. Uma pergunta bem objetiva. Esse fardamento que o governador Lucas Ribeiro postou ontem nas redes sociais, que foi alvo de uma enxurrada nas redes sociais, no Instagram especificamente, de comentários dos próprios agentes penais dizendo que não tinha sido comprado pelo governo, foram eles próprios que compraram. O que é que tem de verdade ou não nessa história? Esse fardamento foi comprado pelo governo do estado?
6: Bom, Dine, a gente precisa realmente trazer esclarecimentos. Houve uma... A gente acredita que houve uma distorção muito grande. A forma como foi abordada nas redes sociais cabe um esclarecimento. De fato, o governo do estado, em 2022, fez uma compra. Foi um material, foi uma compra grande. Houve essa distribuição. E em 2024, houve a atualização do brasão da Polícia Penal, uma regulamentação, uma adaptação ao padrão nacional dos brasões das polícias penais no Brasil inteiro. E a partir dessa atualização, de fato, os policiais penais foram fazendo as aquisições. Isso é uma verdade que a gente tem que colocar, porque foi por iniciativa própria. O governador Lucas se disponibilizou agora e autorizou a abertura do processo. Nós já estamos com o processo aberto e aproveitamos a oportunidade para fazer uma atualização da identidade visual da Polícia Penal e abrimos até, inclusive, um processo democrático para que os próprios policiais penais tivessem a oportunidade de participar desse processo de escolha. Fizemos um estudo para apresentar como a Polícia Penal queria se mostrar para a sociedade e apresentamos propostas dentro daquele padrão que o estudo foi feito e os próprios policiais penais escolheram um fardamento adequado e estamos fazendo a utilização dessa ata, que é uma ata de um fardamento da Invictus. Os policiais sabem que hoje é o melhor material que se encontra no mercado e dentro em breve a gente vai ter. Só que a Invictus, ela dá um prazo de 4 meses para entrega. Isso já foi colocado claramente.
1: O ele secretário já vai vir Técio, esse novo padrão. Só para ser mais objetivo, então aquele fardamento de fato que estava nas redes sociais foram comprados pelos próprios agentes, mas isso não isenta porque vai haver agora uma nova compra do governo, que o último tinha sido em 2024, é isso?
6: Isso. Os policiais, por iniciativa própria, quiseram já fazer a aquisição dos fardamentos com o novo brasão, que a gente sabe que não é o melhor formato, a melhor forma de se fazer. E o governo, ele sempre se dispõe, sempre coloca o fardamento, disponibiliza. E essa compra de volume maior e em quantitativo adequado está sendo feita agora. O nosso processo já está aberto e o dinheiro já está disponibilizado.
0: Secretário, até quando essa compra será feita e a partir de quando, na sua visão, os agentes estarão já com o novo fardamento disponíveis?
6: Olha, o processo ele tramita rapidamente, ele é um administrativo, ela é uma utilização de uma ata, então esse procedimento é muito célere. A grande questão é que a empresa demora algum período, ela tem um prazo de 4 meses para fazer a entrega. E isso já com um novo padrão, a gente está agora nesse momento fazendo a entrega a gente já fez a escolha do tema, vamos dizer assim, do formato do padrão convencional comum a todos e agora estamos nas forças especiais dentro da Polícia Penal.
0: Então, pela questão do força tempo, tática. Pela questão do tempo que o senhor coloca, a gente tem uma média mais ou menos no primeiro mês do próximo ano, janeiro, pelos 4 meses em média, vai dar em média de janeiro.
6: Isso, o prazo que a empresa deu, 4 meses.
4: Olha isso,
6: é um fardamento da Invictus, que é o mesmo padrão que a Polícia Rodoviária utiliza e outras forças utiliza. Isso atende um anseio que a tropa pede do tipo de equipamento. A gente já preparou o kit, ele compõe calça, bota tática, cinto tático, gandola, segunda pele, enfim, tem camisa polo, é um kit completo. Investimento de mais de 3,5 milhões.
1: secretário, só para quebrar um pouquinho aqui o gelo, o Odair Marinho, nas redes sociais aqui no YouTube da FGTV, que tá bombando, tá dizendo assim, ó, rapaz, venham fazer essa licitação aqui em Santa Cruz do Capibaribe, vocês vão ter um dos melhores materiais do Brasil.
4: mas aí, eu queria aproveitar também a oportunidade, secretário, e falar com o senhor algo que também já é cobrado há bastante tempo, que é a questão do quantitativo de homens hoje, os agentes penitenciários, concurso público. É, já tem data prevista? Como é que está o andamento disso? Que eu lembro que foi anunciado, mas até agora não houve o concurso público para agente penitenciário.
6: É, houve uma tentativa, tempos atrás, de ser feito, houve a abertura de um procedimento, mas esse procedimento não seguiu adiante por questões ligadas à própria concorrência, porém, e também ligadas ao fato de que era necessário ser feita a legislação, a atualização da legislação, com a colocação da tropa da Polícia Penal para nível superior, com a lei orgânica, e em razão do período eleitoral não foi possível fazer essa lei orgânica, porque ela implica alguns ganhos também que vem com o PCCR. Essa multa já foi concluída, ela também faz uma atualização da parte administrativa da Secretaria de Administração Penitenciária, e tudo isso demanda trâmite legislativo, e nesse período eleitoral não era conveniente, porque ela traz um plano de carreira e remuneração também para os servidores. Então, logo em seguida, o governador deve colocar, submeter à Assembleia Legislativa, e o passo seguinte é o concurso público, que realmente é o que precisamos. Temos uma unidade nova para abrir, que é Gurien, e a gente precisa recompor os quadros. Enfim, é uma necessidade. O governador já, em algum dos debates, já mencionou que iria fazer o concurso para a Polícia Penal. Isso nos agrada porque traz um ganho para a tropa também, como as outras tropas estão tendo. A gente vê os resultados que vêm sendo obtidos na segurança pública com esse acréscimo na tropa, esse ganho qualitativo que traz o concurso.
1: Ô secretário, só para aproveitar também uma pauta ontem que foi muito citada no debate, principalmente pelo governador Lucas Ribeiro, que é um novo complexo penitenciário que está sendo preparado aqui na Paraíba, que inclusive vai ter, segundo o próprio Lucas, o foco principalmente se afastar das cidades para usar os bloqueadores de celulares e impedir que celulares sejam usados em penitenciárias. Explica um pouco para quem está em casa como é que vai funcionar esse novo complexo.
6: Esse complexo é uma proposta que o governador assimilou. Existe essa construção, foi apresentada ao governador um formato adequado. Ela não é simplesmente um processo de retirada pura e simples das unidades prisionais, dos ambientes urbanos, né? Ela é algo que também se comunica com a sociedade do entorno daqueles presídios. Ela traz um outro propósito, traz uma revitalização na parte ambiental, se comunica com a segurança pública e também tem a questão ligada à construção de novos presídios em uma área que também não é tão afastada. Tá? Já existe uma área de prospecção ali na área de Santa Rita, não tão longe da zona urbana, mas com possibilidade de receber toda a infraestrutura que é necessária de água, energia, aspectos de segurança também estão sendo considerados. E nessas novas unidades a gente vai ter a perspectiva de trazer todas as adaptações arquitetônicas que a unidade prisional necessita para conter as ações do crime organizado, comunicações inadequadas, entrada de material ilícito, algo que hoje se torna bem complexo com o formato das estruturas que a gente tem hoje, como por exemplo desses presídios encravados na zona urbana. Então é isso que foi assimilado pelo governador. O projeto é consistente, ele não é, como a gente costuma dizer, megalomaníaco, ele é palpável, ele é executável. E a gente fica satisfeito, porque é um olhar diferente para a segurança pública. Porque o sistema prisional, ele precisa ser visto como um componente de combate ao crime organizado. A forma como a gente trata o sistema prisional, ele tem que ser observado para que a gente traga um isolamento adequado dessas lideranças criminosas.
0: Secretário, agradecer ao senhor pela participação com a gente, pelos esclarecimentos trazidos do Paraíba Boa de hoje.
6: Bom, eu agradeço, Ney, é importante demais esse espaço, que a gente consegue repor aspectos, trazer verdades onde são colocadas situações fáceis, se distorcem às vezes os discursos. Nós só temos a agradecer.
0: São 7 horas e 55 minutos da Paraíba, 7h55, após a fala do secretário aí, ele trazendo esclarecimentos importantes para que o povo paraibano pudesse ter a ideia de fato como a coisa se configura pela parte, né, de quem fez aí a crítica e também a defesa do governo, tendo essa pauta que foi colocada na noite de ontem na tela do povo da Paraíba. Fabiano Gomes, tá, agora sim, conexão de volta. Fabiano, eu vou usar esse dispositivo e dizer assim, direto do estúdio 2 da FGTV.
3: Rapaz, você quer arrumar a briga? Olha, já tem um que você brigou aí que daqui a pouco o cacete vai comer, viu?
0: Como é que é, rapaz?
4: Olha.
3: Tô dizendo a você.
0: Eu tô sabendo.
3: Ontem, pé da vida.
0: Ei. Eita. Já veio pra cima já, viu? Logo cedo.
3: Eu disse. Só uma informação. Voltou a circular desde ontem nas redes sociais, no Instagram, um vídeo que foi gravado pela jornalista, esqueci o nome dela, mas vou procurar aqui, que era da Globo News e foi para tá no UOL agora, com uma informação lá de abril deste ano e que está circulando novamente como se fosse atual. Eu não sei, procura aí, Dayana, aquela jornalista que foi demitida da Globo News, aí passou pelo UOL dizendo que que Lula estaria prestes a renunciar à candidatura para não manchar a biografia dele perdendo a eleição. Você que está recebendo aí, pior ainda, você que está espalhando nas redes sociais essa informação, é gravíssima. Não pode se brincar com a cabeça do eleitor. E aí, engraçado é um detalhe, sabe, Ednei, Dayana, Rudinei, toda a equipe, é que se fala muito em fake news, mas quem é no mundo que pode tirar os fake news do WhatsApp?
0: Isso, Fabiano, é uma, eu não vou dizer tradição não, porque é muito ruim para o processo, mas vamos lá, todo esse contexto que hoje o pessoal coloca, você acha que um dia, esse movimento, com esse estilo, ele vai acabar, mesmo com as mudanças de tecnologia, conceito? Você acha que um dia isso acaba?
3: Eu tenho uma tese, eu posso até estar errado, que isso vai acontecer na imprensa brasileira, na imprensa paraibana, isso vai acontecer na política, isso vai acontecer nas tecnologias, que, na minha opinião, pode demorar muito, mas vai chegar. Que a política precisa de um novo velho ciclo. De um novo velho ciclo. Como a televisão paraibana nacional, como as empresas digitais, as big techs, elas precisam de um novo, velho ciclo, se é que dá para entender o que eu quis dizer aí para os ouvintes. Nomes, por exemplo, da política que estão enganados, desenganados, que estão longe, nomes que já teriam aposentado a chuteira, repito, um novo, velho ciclo. E anotem aí, um detalhe importante que aconteceu ontem, vocês sabem que o consórcio do Ibope Cantar para números de audiência de TV ele é feito em um consórcio, em tese, ou era feito em um consórcio com todas as emissoras de TV de João Pessoa, da capital João Pessoa. Sempre assinaram, e eu não sei o motivo agora, Correio da Paraíba, Arapuã FM, Cabo Branco, SBT. Essas quatro sempre assinaram. Só quem assinou o Ibope e que o resultado saiu ontem foi a Cabo Branco. É que eu desconfio aí. É de que essas outras emissoras já não assinaram essa nova pesquisa. Meio do jeito, ó, já está dando errado, a gente não está conseguindo passar a Globo, joga a toalha, é melhor não pagar caro para participar desse consórcio. Ou seja, só quem pode usar os números do Ibope de TV em João Pessoa é a Cabo Branco e a TV Paraíba, porque eles assinaram. Repito, vem aí um novo velho ciclo, não achem que não. Esse novo velho ciclo vai voltar à imprensa paraibana, à política, ao que quer que seja.
0: É uma realidade importante, até porque, Fabiano, dependendo de como isso acontecerá, eu acho que isso pode, de alguma forma, essa é a minha concepção, isso pode, de alguma forma, trazer alguns, em determinadas circunstâncias, alguns benefícios, porque eu acho que, em alguns pontos, algo se perdeu ao longo do tempo. Nós temos alguns avanços, temos algumas melhoras em algumas situações, temos, às vezes, a interação pode ter ficado melhor, mas algumas coisas boas também se perderam pelo tempo.
1: Verdade. E tem outra coisa também, quando você faz isso com três das quatro não assinando, você meio que esvazia a proposta, esvazia o consórcio, porque se a gente bem perceber, Fabiane, muito bem colocado por você, nas redes sociais só quem pode usar agora os números do Cantar Ibope é quem pagou, ou seja, a Cabo Branco.
3: Para a TV.
1: Porém, as três não repercutiram. Você entendeu que não teve a mesma força? Porque quando são quatro...
3: Deixa eu explicar.
1: Diga, por favor.
3: Quem não assina não tem direito a usar nenhum número.
1: E não é isso que eu estou dizendo? É exatamente isso que eu estou dizendo. E você não viu o Correio, você não viu o Arapuã, você não viu a TH+, falando sobre Ibope. Ou seja, aquele movimento de Ibope que a gente tinha justamente nesse período de tempo, no mês de setembro...
3: Meu amigo, eu participei disso durante 10 anos, amigo. Era pressão, o coração batia, a barriga, dava dor de barriga.
1: Exato, e não teve isso, acabou esse sentimento. Foi esvaziado, acabou o sentimento.
3: Pois bem, 8 horas e 3 minutos, nós temos que ir ao intervalo comercial. Lembrando que hoje, na MRTV, que nós já estamos em cadeia com a MRTV de Campina Grande, do blog do Márcio Rangel, ele divulga a nova rodada do Instituto Índice para governador, senador da Paraíba. Será que vai ter surpresa?
4: Ô, Fabiano.
3: Será que terá novos números? Será que desde a Quest alguém caiu, alguém subiu, teve alguma mudança no cenário? Márcio Rangel traz às 10 horas... 10, 11 horas da manhã no seu blog e também na sua TV.
1: Ô, Fabiane, também na volta do intervalo a gente vai falar a respeito de dois jornalistas paraibanos que estão sendo processados pelo senador veneziano Vital do Rei. Agora sabe qual o motivo, Fabiano?
3: Eu sei.
1: Colocaram em suas manchetes que Nabor Vanderlei e veneziano estavam empatados tecnicamente, mas só porque esqueceram de colocar dentro da margem de erro, estão sendo alvo agora de processo.
4: E tem mais.
3: Mas por que não pegaram, a TV Cabo Branco, que foi a primeira a dizer isso?
1: É, a gente vai falar sobre isso após o intervalo e explicar também.
4: Tá bom. E tem mais, viu? Eu já tô aqui, olha, com esse celularzinho aqui na mão. Depois do intervalo, eu vou trazer uma briga, mas é uma briga grande de uma família paraibana que tá rachada.
3: Como é?
4: É, uma família tradicional na política paraibana que tá assim, ó, rachada.
1: Eita. E tem assalto também. na casa do presidente da Assembleia Legislativa da Paraíba, Adriano Galdino.
4: É o quê, menino?
1: Que história é essa? É o que você ouviu, assalto na casa do presidente.
3: Chama Márcio Rangel aí, chama Márcio Rangel.
1: Chega, Márcio, cadê tu? Entra aí, Márcio.
0: Foi que houve?
4: Vamos entrar com o Márcio Rangel.
1: Urgente, confirmado, assalto na casa do presidente da Assembleia Legislativa da Paraíba.
4: Meu Deus.
1: Adriano Galdino. E a primeira informação que chega é que o próprio Adriano estava em casa.
0: Vixe.
1: Valha-me Deus.
4: Ei, segura um pouquinho, não chama o intervalo agora,
0: falar
4: não.
0: Com o Adriano Galdino aí.
4: Vamos tentar falar com falar ele. Com, vamos
0: falar
4: tentar
0: com o presidente Adriano Galdino para saber como é que foi toda essa...
4: Meu Deus!
0: Toda essa preocupação que
4: se
0: a família dele ficou aí, né?
4: Teve alguém rendido, né? Isso, como é que foi isso? Detalhe, se ele estava no local, se a esposa estava, as filhas, meu Deus do céu!
0: Se no momento se houve abordagem, né, dos criminosos aí, a família.
1: Manda o link do VMix para ele, por favor, Venilson, para ele entrar com a gente. Márcio! Márcio, direto de Campina Grande. Márcio, dá uma atençãozinha aqui pra gente. Pra gente entrar ao vivo já, dando prioridade ao factual. Tô tentando também falar aqui com o presidente da Assembleia Legislativa, Adriano Galdino, para ele poder detalhar o que foi que aconteceu, mas já está confirmado. Assalto na casa do presidente da Assembleia Legislativa da Paraíba, deputado Adriano Galdino. Ele estava em casa e daqui a pouco todos os detalhes.
0: Olha, deixa eu registrar aqui a audiência do vice-prefeito da cidade de Serraria, o Augusto Stang. Tá nos acompanhando agora, tá dizendo aqui, melhor programa da Paraíba. Forte abraço, um abraço aí ao Augusto. Obrigado pela audiência, tá lá, deve estar na Serra nesse final de semana. E acompanhando o Paraíba Boa, obrigado a ele aí e a muitos que estão nos acompanhando pelo carinho da audiência.
4: Oh, antes da gente ir pro intervalo, eu tô tentando aqui falar com ela. Ela disse que vai falar.
0: São 8 horas 7 minutos agora, 8 e 7.
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4: Olha, eu tô ao vivo aqui agora com a baronesa. Ela quer falar, ela tava aqui comigo na linha. Ontem ela fez uma declaração muito, mas muito polêmica nas redes sociais, Adnei. Ontem, nas redes sociais dela... Certo? Foi publicado. Eu não sei se foi ela que publicou. Vou saber aqui agora.
1: Publicou o quê, Daniela? Explica pra quem tá em casa.
4: Olha, ela deixou o apoio ao irmão Cicinho Lima e declarou apoio a segundo Domiciano. Eu não sei se foi a senhora que publicou. Mas eu sei que eu vi com muita surpresa essa publicação ontem nas redes sociais. Baronesa, muito bom dia. Seja bem-vinda, Priscila, ao Paraíba Boa. Foi você que fez essa publicação?
8: Não, não foi eu. Inclusive, eu estava em Madrid nesse momento, né? E como eu viajo muito, eu morro de medo de avião, eu sempre tomo medicamento para dormir. Então, eu viajei o voo todinho, eu dormi o voo todinho, o povo falou, não toquei no telefone. E assim, muitas pessoas tinham acesso ao meu Instagram, como... marketing, o pessoal do marketing de antes e outras pessoas. E eu não sou ligada nesse Instagram, não sei mexer, sabe? Eu não tenho essa, como é que fala? Essa experiência, né, com o Instagram. Aí cheguei, tudo bem, estou em Brasília, né, agora. Quando acordei de 5 da manhã, porque pô, tinha uma reunião online, aí ele me acordou, aí eu zonzinha ainda, né, da medicação, fui olhar, quando eu olhei, eu fiquei passada, eu digo, minha Nossa Senhora, minha mãe ligando, chorando, Cicinho dizendo o que é que tá acontecendo, porque até então, antes de embarcar, eu e Cicinho, a gente tava conversando, né, ele animado, ele disse, ó, por que tu vai demorar tanto em Brasília, vem logo pra cá, que eu tô resolvendo a documentação de Paul, né, porque Paul tá entrando sempre como turista, né. Então, assim, eu estou resolvendo a documentação dele para ele ter o RNE, né? Parece que é isso.
4: Ô, Priscila.
8: Aí, oi, meu amor.
4: Então, só pra gente poder esclarecer aqui no programa, certo? Então, no caso, essa publicação não foi feita por você. Você mulher, continua apoiando seu irmão, é isso?
8: Firme e forte, meu irmão.
4: Olha
8: ele
4: aí.
8: Tá bem. Olha, gente, eu
4: então não
8: sei,
4: tem um racha familiar.
0: Ô, Priscila, é, somente pra gente entender. Você já tem ideia de como surgiu ou de onde surgiu essa informação? Ou qual foi o interesse que usaram de uma informação eu sua não... para poder repercutir?
8: Olha, até agora eu tô sem entender. Eu só acordei com minha mãe chorando, com o Cicinho falando o que é que tá acontecendo. Como eu estava no voo, não tinha internet, então assim, eu só dormi o voo todo. Cheguei aqui em Brasília, fui dormir, né? Então só acordei às 10 da manhã e acordei com todas as fotos que eu tinha com o Cicinho no Instagram. Eles retiraram as fotos.
4: Sim.
8: E simplesmente postaram esse apoio, né? Uhum. Nada contra ao candidato, como segundo, né? Eu nem conheço o segundo, eu nunca tive contato com o segundo, né? Conheço sim, né? Algumas pessoas da família, Domiciano Cabral, mas assim, não sei, eu tô em choque. E assim, vocês sabem, vocês que me acompanham, né? Eu sou muito explosiva.
4: Sim.
8: Então, mas eu sou daquela de quando eu quero falar, eu abro uma live.
4: E Priscila, o bom é que você, assim, até agradeço pela entrevista, esclareceu aqui para toda a Paraíba, né, essa situação. E eu agradeço demais por você participar aqui do Paraíba Boa, por ter esclarecido, por ter falado. Então, assim, um ponto final nessa história, né, Então, você continua apoiando o seu irmão. Infelizmente usaram do recurso de entrar nas suas redes sociais para fazer essa publicação. Então, desde já agradeço a sua entrevista, a participação aqui no
8: muito
4: programa,
8: obrigada,
4: viu, Priscila?
8: Meu amor,
4: e o espaço sempre está aberto, viu?
8: Muito obrigada. E quero dizer que meu irmão está muito bem, graças a Deus. Talvez seja isso, né? Porque ele está correndo a Paraíba toda, está trabalhando. E se Deus quiser, Cicinho vai chegar lá na Assembleia. Em nome de Jesus, e a gente vai trabalhar muito pra isso.
4: Obrigada, Priscila.
0: Priscila, deixa eu só aproveitar um ensejo. Qual é a síntese que você faz? Por exemplo, você já traz uma mensagem de união, de trazer aí o seu voto com votando esse sim e desmentindo essa informação que está rolando no Estado. Mas você chegou a conversar alguma hora, por exemplo, com o seu irmão Molima, que decidiu votar em outro deputado estadual, para convergir Priscila, Molima e Cicinho votando no nome só para estadual?
8: Olha, eu tentei trazer Molima, né? Eu tentei trazer Molima, mas a gente também tem uma relação muito boa, né? Assim, eu brigo com meus irmãos, né? Como toda família brasileira, tem umas que são iguais à minha, né? Mas assim, não teve jeito, tentei pegar, mas não teve jeito. Mas com Moisés eu tenho uma boa relação, com Molima também, não mistura as coisas. E a gente tem um grupo de família onde a gente conversa. Não há rancor entre Moisés, Molima nem Cicinho. E a democracia, né, gente? Cada pessoa tem direito a escolher o seu candidato. E aí, se o Molima achou o melhor caminho para ele esse, então ele seguiu o caminho dele.
4: Entendi.
8: Né? Mas eu tô com dois, né?
0: Priscila, obrigado a você, querida, pela participação com a gente.
8: Muito obrigada a vocês pelo espaço.
4: No cheiro, viu? Obrigada, Priscila. Um
0: abraço. Tá aí a Priscila Baronesa, que é aí a filha, né, do Pinto do Acordeon, irmã de Molima, de Cicinho. Essa polêmica que foi levantada nas últimas horas, a possibilidade que ela tinha de votar em segundo Domiciano.
4: Então, não aconteceu.
0: Né? Ela
4: tá
0: dizendo que usaram aí as redes sociais dela para isso, né? Vamos a um breve intervalo.
4: Não, Márcio.
0: Márcio Rangel tá no ponto? Vamos lá.
4: Prioridade. Márcio Rangel tem informações sobre esse assalto à casa do presidente da Assembleia Legislativa, Rudinei.
0: Ô, Márcio Rangel, bom dia.
9: Bom dia, vocês me escutam bem?
4: Sim.
0: Sim, muito bem.
9: Parei o carro aqui para dar assistência a vocês. Bem, gente, agora são 8 horas e 14 minutos. Muito bom dia, Paraíba. Bom dia, Campina Grande. Bom dia, Rádio FM Líder. Bom dia, Dayana, Rudney, Ednei, Fabiano. Pois é, agora há pouco a confirmação está confirmado Bandidos armados invadiram e assaltaram agora há pouco a casa do presidente da Assembleia Legislativa da Paraíba, Adriano Galdino, no centro da cidade de Pocinhos, aqui na região metropolitana de Campina Grande. Agora há pouco, nós ouvíamos, inclusive, a fala de um dos advogados do deputado Adriano Galdino, que o Elion Neto, ele inclusive concedeu uma fala rápida a uma emissora de rádio comunitária na cidade de Esperança e confirmou que houve sim um assalto, que confirmou que houve sim a invasão da residência do presidente da Assembleia, confirmou inclusive que Adriano estava na casa, tanto ele quanto a esposa dele, a prefeita da cidade de Pocinhos, Eliane Galdino. O advogado também confirmou que alguns objetos foram roubados, alguns pertences foram roubados, não deixou claro se foi dinheiro, se foi objeto de valor, mas a notícia desta manhã de sexta-feira, 25 de setembro, no compartimento da Borborema, é sim a invasão e o assalto à casa do deputado Adriano César Galdino, presidente da Assembleia Legislativa da Paraíba. Agora há pouco, eu já apurava aqui com as minhas fontes na região ali de Esperança, de Pocinhos, porque a polícia militar que atende a cidade de Pocinhos fica baseada em Esperança, o 15º BPM. Já existem equipes da PM no local, na cidade de Pocinhos, reforçando o policiamento na cidade de Pocinhos, mas a notícia é triste, não é? É desse assalto.
4: Ô,
9: agora, para tranquilizar todos e todas,
4: Márcio,
9: a informação que eu tenho, só um minuto, Tayana, só para tranquilizar a todos e todas, é que Adriano está bem, ele está em casa, está bem, a gente não conseguiu um contato com ele ainda, mas a informação do assalto, infelizmente, está confirmada. É que Adriano está bem, ele está em casa, está bem, a gente não conseguiu um contato com ele ainda, mas a informação...

0: o advogado, repito, um dos advogados do deputado Adriano Galdino, ele conversou agora há pouco com a imprensa e ele garantiu, primeiro, que o crime ocorreu, né, deu as primeiras informações sobre o caso. Ele disse, inclusive, que o deputado estava em casa no momento do crime, tanto ele como a esposa, né? Adriano mora em Pocinhos, a esposa é a prefeita da cidade de Pocinhos. Agora, não vamos normatizar uma situação dessa, né? O cara ter coragem de invadir a casa do presidente da Assembleia Legislativa, a segunda maior autoridade do Estado, a segunda maior autoridade administrativa do Estado, no início da manhã, sexta-feira. Pois não.
1: Um detalhe, o presidente da Assembleia Legislativa da Paraíba, como presidente de um poder, ele tem toda uma estrutura de segurança
0: por trás dele. Né?
1: É obrigatório, não é que Adriano use, não, é obrigatório.
0: Quem conhece Adriano, e você conhece também, Fabiano, sabe que essa coisa da estrutura muito de segurança perto dele é uma coisa que incomoda um pouco ele, que ele é muito simples, ele é uma pessoa que gosta de contato com o povo. Então, pode ser que nesse horário que ele está em casa, no aconchego do seu lar, ele peça para relaxar um pouco essa segurança. Pode ser, isso aqui eu estou imaginando, porque é um fato triste, preocupante, e eu vou fazer um outro recorte para vocês. Pocinhos, esse ano, Adriano já passou por uma situação bem difícil também, há cerca de poucos dias, na ocorrência que aconteceu um desfile cívico lá em Pocinhos. Claro, não tem nada a ver uma coisa com a outra, mas ele estava acompanhando o desfile cívico na companhia da prefeita Eliane, e um cidadão foi assassinado em praça pública no dia 7 de setembro lá, né? Durante esse desfile cívico. E Adriano estava nesse local, no momento foi muita correria, uma agonia. Mas bem, eu estou apurando mais detalhes, a equipe da MRTV está seguindo para Pocinhos agora, para a gente acompanhar e saber o desenrolar dessa história. Mas uma notícia triste, graças a Deus, como foi, não?
1: Já tem certeza de que o presidente estava dentro da casa?
0: Tem sim. Segundo vou repetir aqui, inclusive, o nome do advogado, Elion Neto. Eu estou tentando o contato dele para ver se a gente ainda no Paraíba, ou Paraíba Boa, a gente coloca ele no ar. O Elion está lá em Pocinhos, inclusive. Ele estava acabando de chegar e confirmou, primeiro, que o presidente estava em casa. Segundo, que a esposa do presidente, a prefeita de Pocinhos, também estava em casa. Confirmou que houve a invasão. Confirmou que objetos foram roubados. A notícia boa é que o presidente estaria bem, não teria sofrido nada além do susto e do trauma. O cara até a casa invadida, graças, né, Fabiano? É negócio de louco.
1: Ô, Márcio, hoje tem a mais esperada pesquisa após a divulgação da Quest. Hoje a MRTV, o blog do Márcio Rangel, muita expectativa, porque essa é a primeira pesquisa após os números da Quest. Quem subiu, quem desceu, verdade. Se mantém o cenário, que horas dessa pesquisa aí já está à disposição para os leitores?
0: Daqui a pouco, a partir das 10 da manhã, estamos só esperando o restante dos dados chegar, mas daqui a pouco, 10 da manhã, a gente já entra ao vivo com os dados e vai ser a pauta do dia, né? Depois do debate de ontem, das farpas do debate de ontem, porque ontem foi animado, né? Ontem foi animado. E depois disso é a pesquisa de hoje para esquentar esse final de semana de fogo, como já disse Rudinei e Ednei, né? Ele disse que esse final de semana vai faltar tempo para tanto plantão, Dayana Lucas. Ei. Agora, não deu truque da galinha morta, não, no sábado de manhã, viu? Ei. Que sábado você quase mata seu editor, sábado
2: meu
0: passado.
2: Meu nome é Tchau.
0: Você sumiu, você desapareceu, sumiu.
2: Meu nome é Tchau, aprendi com...
0: Foi descansar com o Ednei no sábado. Esse final de semana ninguém dorme. Um abraço.
3: São 8:22 agora, 8:22. Vamos a um breve intervalo comercial, a gente volta já já após o intervalo. Tem mais Fabiano Gomes com

0: destaques aí, bastidores da política paraibana, como nós já dissemos, esse final de semana será de muita expectativa na política estadual. Daqui a pouco também tudo sobre a atualização desse caso, desse roubo na casa do presidente da Assembleia, Adriano Galdino. A repercussão já da fala de Priscila Baronesa, momentos atrás conosco, aqui no O Paraíba Boi. O que é que tem mais para o intervalo, hein, Dayana?
1: Tá chegando aqui informações do que levaram da casa de Adriano Galdino. Já estou aqui com a listinha do que levaram da casa dele. Na volta do intervalo, eu falo aqui no programa, viu?
0: Estou recebendo 23.
1: Aqui informação.
0: Intervalo chegando, a gente volta já já.
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0: 8:30 na Paraíba, 8:30, voltando no Paraíba Boa, nessa sexta-feira que começou a cair aquela chuvinha legal, e você não pode deixar de praticar uma ação importante, é pensar em você. 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
1: Daqui a pouco nós vou trazer bastidores das confusões nas coligações internas. Já começaram a se bicar coligação que só pode fazer um, que não pode fazer nenhum, que pode fazer dois. Tem briga de bastidores aí, silêncio total. Eu acabei de receber aqui uma informação de três coligações que o cacete está comendo. São três federações, na verdade. Mas deixa eu mandar um abraço aqui para seu Alberto, que é Uber, está nos assistindo, não, perdão, nos ouvindo. Seu Alberto trabalhou 27 anos na Assembleia de Campo Grande e veio morar em João Pessoa pela qualidade de vida. Abraçar meu amigo, meu irmão Felipe Gaudêncio, da Academia Corpus. 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Ô, meu querido Rudinei!
0: Oi, Fabiano!
1: A Rocha!
0: São 8:33. Olha, tem um movimento que está acontecendo, principalmente aí nas cidades paraibanas. Eu dizia isso, que a expectativa que a gente trouxesse hoje. E principalmente porque esse final de semana, Ednei e Dayana, Fabiano, é final de semana que as pesquisas eleitorais estão em campo.
2: Eita!
0: Muita gente que está em casa agora pode estar recebendo na porta, ó. Oi, senhora, como é que tá? Tudo bem? A senhora vai votar em quem para presidente, para governador, para senador? Eu fui informado que, nesse momento da Paraíba, há pelo menos três institutos rodando o estado, fazendo pesquisa eleitoral. E esses números podem, quem sabe, nortear o processo. Então, há muita expectativa, e aí eu trago uma preocupação, porque eu fui ontem questionado. Rapaz, foi coisa surpreendente. O dia inteiro, viu, Ednei, Dayana, meu caro líder Fabiano. Ontem eu fui questionado o dia inteiro sobre uma pergunta que eu respondi. Eu estava quase fazendo a gravação e dando a mesma resposta a todo mundo. Aonde eu cheguei, de 9 da manhã, quando saí daqui, até 6:00, que foi a hora que eu cheguei em casa, a pergunta era a mesma. E aí? Tem segundo turno? A eleição decide no primeiro ou teremos segundo turno? Foi a pergunta do dia, o tempo inteiro. Não foi outra pergunta, foi essa. E aí eu respondi uma espécie de resposta comum a todos, é que há uma expectativa muito grande da classe política para um primeiro turno. Mas eu quero fazer também uma ressalva. Nós vivenciamos esse ambiente, pelo menos parecido, em 2022. E eu acho muito importante que nós tenhamos, e eu falo isso à própria imprensa, eu vi muita gente da imprensa cravando muita coisa nesses últimos dias, e é entender que a política paraibana, que a matemática não é fácil de se fazer. Eu me lembro que em 2022 eu estava praticamente dentro do processo e era favas contadas. Existia uma expectativa muito grande que João vencesse a eleição no primeiro turno. Isso não aconteceu em 22. E a eleição foi para o segundo e todo mundo já sabe a história. Houve todo aquele movimento, expectativa do republicano e tal, aquela coisa toda. Mas, tirando esse debate, a expectativa que fica é porque agora, em 26, os atores, caso haja um segundo turno, os atores são maiores do que eram em 22. Na teoria, Cícero e a estrutura dele é maior do que Pedro Cunha Lima, e Efraim é muito maior, na teoria também, do que Nilvan Ferreira. Então é importante que nós tenhamos muita paciência, porque às vezes no jornalismo a gente, às vezes, a ansiedade nos leva a trazer à pauta um comentário que às vezes era para ser feito só daqui a 3 ou 4 dias. Verdade. E às vezes é verdade, e às vezes é verdade, Ednei. Às vezes essa expectativa, ela tende a acontecer. Mas eu vi muita gente há pouco diz: olha, vai ser assim, vai ser assado. Eu, depois do que eu vi 22, depois do que eu vivenciei, vi de perto, bem de pertinho 22, eu prefiro aguardar do que cravar. Porque 22 para mim foi um espelho. Era muito claro que ia acontecer o primeiro turno, era muito claro. E isso não aconteceu. Então, eu aguardo mais para fazer esse comentário, porque às vezes é interessante para o jornalista cravar para depois pegar o próprio vídeo e mostrar: olha, eu acertei. Mas às vezes é importante ter cautela, porque na Paraíba eu já vi muitas vezes casos como esse acontecer. Então, eu estou colocando esse assunto em pauta, porque foi a pergunta que eu mais respondi e que eu mais fui indagado no dia de ontem.
3: Concordo com você, Rudinei. E, inclusive, eu já tenho colocado isso há algum tempo. Esse cenário de segundo turno é aquilo que o governo trabalha, é aquilo que o governo idealiza.
1: Agora, tem um detalhe aí.
0: Oi, Fabiano.
1: Tem um detalhe aí que a gente não pode dizer no ar, mas eu sei que fora do ar todo mundo responde. Fora do ar, não tem um microfone. Mas fora do ar, os amigos acabam de dizer a verdade. Não tem como.
0: Não, claro. É por isso que eu disse que no microfone é importante ter cautela, né? E você, Fabiana, pela sua experiência, você sabe muito bem disso. E a responsabilidade que esse programa tem, né?
3: Porque só a gente imaginar também um cenário aqui de João Pessoa onde ninguém acharia que haveria um segundo turno na eleição de 24. As próprias pesquisas colocavam percentuais de 60%.
1: Mas teve fatos novos nas eleições de prefeito.
3: Mas então, a gente está 10 dias das eleições. 10 dias das eleições pode haver fato novo também, Fabiano. É sobre isso.
1: Mas deixa eu dizer. Não, mas como eu disse, pesquisa é retrato. O retrato de hoje é esse. Eu digo, quem mais diz isso sou eu. Agora, na eleição de Cícero, a reeleição, teve a errada, covarde prisão de Laura Emília Lucena, que era a primeira dama do município, minha gente. Vocês acham que aquilo não mudou? Não, claro. Deu 15 mil votos a mais a um e 5 a outro?
0: Claro.
1: Se isso ia ganhar a campanha no primeiro turno, se não fosse aquela covarde, aquela errada prisão de Laura Emília, aquela uma prisão que não tinha nem pé nem cabeça. Se não fosse aquilo, era primeiro turno. Ninguém está dizendo aqui que ninguém ganha ou perde no primeiro turno aqui na Paraíba. Mas os fatos novos podem mudar rumo, mas até agora não está tendo fato novo. Nós estamos a 8 dias das eleições, praticamente.
0: Verdade, verdade. A eleição, ela há uma, pelo menos as leituras, é de uma configuração que pode e se encaminha a passos largos para que isso ocorra. Uma eleição de primeiro turno. Mas é como eu citava momentos atrás, baseado em fatos já vistos no passado, né, é importante se frisar que alguns dos movimentos que às vezes a imprensa faz, eles ficam marcados, de fato, na história. Então, vamos aguardar aí essa atualização da pesquisa Quest. Tem a pesquisa do Márcio Rangel, que daqui a pouco vai ser divulgada, né, a partir das 10 horas da manhã pela MRTV.
1: Tem data ranking amanhã.
0: Data ranking amanhã. Então, essas pesquisas, né, Fabiano, elas podem nortear o cenário da reta final das eleições, de fato.
1: É. Campanha, todo mundo sabe que é curva, né? É, tem uma curva que, às vezes, você está aqui, a curva começa uma baixar, a outra subir, e aí cria-se uma tendência eleitoral. É, o que é que nós podemos aferir diante das pesquisas? Uma, todas as pesquisas internas, não só as divulgadas, estão batendo em Ipsis Litt com a Quest. Foi divulgada a Seta, foi divulgada a Nova. Hoje nós vamos saber da Índice, amanhã tem Data Rank, já teve a Quest. Ou seja, está todo mundo errado. As internas, inclusive, que atendem ao candidato Cícero Lucena, mostram isso abertamente. Dá para reagir em 8 dias? Dá. Em 9 dias? Dá. Dá para reagir. E muito. Mas tem que não pode mais errar, não pode mais falhar, não pode mais cometer um milímetro de erro, Rudinei.
0: Ô Fabiano, eu acho que é importante agora essa reta final, até certo ponto, para a gente ter uma ideia de como irão se configurar as campanhas dos candidatos, mas é importante também, a partir de agora, por exemplo, para Lucas Ribeiro, para a campanha do Lucas Ribeiro, é importante não fugir daquilo que está sendo feito. Porque a campanha de Lucas está sendo, ele conseguiu o êxito do início da campanha até hoje e é apontado como a possibilidade de primeiro turno. Ou seja, há agora, e eu acho que deve haver pela campanha de Lucas Ribeiro, uma preocupação...
1: Ou seja, em time que está ganhando não se mexe.
0: Não se mexe. E um detalhe, é importante estar numa... Porque Pronto, quem você não é acostumado, você às vezes diz que você escutava isso de João Gregório, eu escutei também isso deles no passado. Difícil é se manter no topo. Ou seja, cautela é importantíssimo para quem está em primeiro colocado. Isso é igual a corrida de Fórmula 1, o piloto que vem liderando a pesquisa, ou que vem liderando a corrida, tem que ter cautela nas curvas até o final.
3: O próprio Lucas Ribeiro tem dito isso publicamente. Ele foi questionado sobre esse cenário de Quest. Logo na sequência, ele foi enfático em dizer: olha, gente, pés no chão, acelerador ao máximo, ninguém vai tirar o pé e vamos afastar esse clima de já ganhou. Porque se esse clima de já ganhou atinge a campanha, automaticamente aqueles que estavam dando força vão começar a tirar o pé do acelerador e esse acelerador pode prejudicar. Então, Lucas é muito assertivo ao dizer: ei, não tem clima de já ganhou, vamos trabalhar sim para a possibilidade de primeiro turno.
0: É porque isso não é um fato, é um sentimento, né?
3: Exato.
0: Gera um sentimento para dentro do grupo, que o grupo entende que a campanha está ganha e termina não fazendo a força que deveria fazer na reta final.
3: Pronto, o Lucas está se comportando exatamente como jornalista. Se você perguntar a ele, ele pode dizer internamente: não, gente, vamos ganhar no primeiro turno. Mas para fora, publicamente, o próprio Lucas diz: ei, essa história de já ganhou o primeiro turno não é bem assim, não.
0: Já
3: vamos
0: por outro
3: colocar
0: lado,
3: os pés no chão e cuidado para não desacelerar.
0: Já por outro lado, Efraim e Cícero têm as campanhas deles, têm o dever de criar agora, tentar criar fatos, situações e oportunidades para que eles possam levar o jogo para o segundo. Criar mecanismos de marketing e políticos para que possa, na tentativa de levar, de garantir o segundo turno das eleições. Independente de quem seja. Levando esse jogo para o segundo turno, você cria um novo ambiente na política. Porque você gera uma desconfiança de quem estava ganhando para ganhar no primeiro turno e não ganhou. E você agora passa a tentar convencer o terceiro colocado a lhe apoiar. Né? Então geram fatos que a gente ainda não sabe mensurar. Né? Então é importante a gente ter essa noção. Agora, se você me perguntar, eu vou responder a todo mundo que eu respondo. Pronto, a resposta que eu dei a todo mundo ontem. Tem que ter cautela, mas a tendência é que, se o jogo permanecer do jeito que vai, com essa velocidade. E a informação é que virão algumas modificações para as próximas horas. Há uma possibilidade grande em primeiro turno, pelo que a gente sabe nos bastidores, que pode vir pela frente, né? Nessas duas últimas semanas. Porque temos aí, nós temos a. Duas últimas, não. Hoje é já sexta-feira e a eleição será de domingo que vem, de domingo próximo, a 8 dias. Então temos aí 9 dias para o processo eleitoral. Então, para quem está na frente, cautela para não passar direto na curva.
1: Ter acelerado demais. O que é que precisa aí para tudo dar errado, para ser uma tragédia para Lucas? É que ele faça tudo de errado nesses 8 dias. Ou 9 dias, e Cícero faça tudo de certo.
0: É muito remota, né?
1: Porque a diferença nas pesquisas é muito grande, é muito grande. Você pega aí 49 pontos a 16 a 15. Você não vê aí grandes mudanças nos debates, você não vê grandes mudanças. Aliás, as grandes mudanças de apoio é para o candidato Lucas Ribeiro, candidato à reeleição. Então, os fatos hoje, a nuvem hoje mostra ele extremamente como favorito. Não estou dizendo que vence ou não no primeiro turno.
0: Fabiano.
1: Até porque os cenários de segundo turno... Vamos a Márcio Rangel, tem urgência.
0: Formação agora tem direto, sim,
4: Fabiano,
0: de Campina Grande.
4: Vez, bom dia a você. Agora a informação atualizada e com precisão. Nós conversamos agora há pouco, Fabiano. Pode deixar o Fabiano e os demais colegas na tela, porque essa é a informação exclusiva e vamos dar crédito à equipe, porque está todo mundo trabalhando aqui nessa informação. Quem está chegando agora foi o Paraíba Boa, que confirmou agora há pouco a invasão à casa do presidente da Assembleia Legislativa, Adriano Galdino, na cidade de Pocinhos. A gente confirmou a primeira informação e agora tem detalhes, mais detalhes dessa ocorrência. Fabiano, a previsão que você fez está confirmada. Adriano Galdino chegou durante a madrugada de um evento político e dispensou a guarda que o acompanha durante a madrugada.
1: Os ajudantes de ordem.
4: Exato, são dois, inclusive. Era por volta de 6h15 da manhã, 6h15 desta sexta-feira, quando 3 bandidos armados invadiram a casa do deputado Adriano Galdino, no momento que a funcionária dele, a caseira, chegava na casa. Eles aproveitaram o momento que ela abriu o portão, renderam a doméstica na porta da casa. No momento, o Adriano Galdino estava dormindo com a prefeita de Pocinhos, Eliane Galdino. Ambos foram feitos reféns, trancados dentro de um banheiro, e o caseiro de Adriano, que também estava chegando, ainda chegou a ser agredido com uma coronhada. Agora há pouco, nós conversamos com exclusividade com o vice-prefeito da cidade de Pocinhos, Sóstenes Murilo. A gente tem a fala de Sóstenes e agora é ele.
5: Por volta de 6 da manhã. Aí a minha que trabalha lá foi chegando e o menino também que fica lá, um rapaz que fica abrindo um portão. Aí quando abriu o portão, 3 caras encapuçados invadiu a casa.
0: E Adriano.
5: Aí trancaram o Adriano. Tava dormindo. Aí trancaram ele dentro no quarto, anunciaram o assalto. Aí não sei se a quantia de dias que levou, se foi muito, se foi pouco. Eu sei que tem muita polícia lá, a gente não está nem tendo acesso lá à casa. E chegaram a dar uma. A agredir o menino, lá o rapaz que fica lá, deram uma tapa nele.
0: Caseiro.
5: E saíram, o caseiro, e saíram num palio. Segundo informações, foi num palio preto.
0: Quer dizer, três caras
5: encapuçados.
0: Ô, Sóstenes, nesse horário, obviamente, Adriano estava dormindo, então ele tem uma... Porque ele tem uma vigilância própria, né? Por conta daquela questão da Assembleia e tal. Nesse horário, ele não tem essa vigilância, não. É isso, é?
5: Tem, não. Porque ele tinha dispensado o pessoal. Ele tinha chegado de madrugada e tinha dispensado o pessoal.
0: Mas agora, apesar do susto, ele está bem.
5: Tá tudo em ordem, graças a Deus, tá tudo bem. Só mesmo o susto, né? Mas dá pra deixar tudo em ordem.
6: O que levaram de lá, tu já sabe? Detalhe, não.
5: Não, levaram o celular do menino que estava lá, levaram uma quantia de dinheiro, não sei se foi muito, se foi pouco, mas acho que foi pouco, que parece que era o que estava lá na hora mesmo. Aí também a quantia eu não sei, viu?
1: Eles querem mostrar as pesquisas,
2: hein? Olha aí, você está ouvindo, está acompanhando. Acompanhando. Ô, Márcio.
4: Ô, Paraíba Boa. A informação... Pois não.
2: Não, pode falar, Márcio. Pode falar, Márcio. Prioridade para você.
4: Então, só confirmando a informação, a triste informação, né, que Adriano estava em casa, teve a casa invadida no início da manhã, estava dormindo com a prefeita Eliane quando foram surpreendidos. Os três homens fugiram, como disse o Sóstenes, em um Palio, veículo Palio. Está a confirmação aí que levaram dinheiro, a quantidade, obviamente, a gente ainda não conhece, levaram outros objetos. O caseiro foi agredido com uma coronhada. Adriano e Eliane ainda ficaram, foram colocados dentro de um banheiro, e feitos reféns, né? Ou seja, uma situação extremamente difícil, viu, Rudinei e Adinei?
0: Olha, Márcio, uma tensão que deve ter passado aí a família do presidente da Assembleia, Adriano Galdino. Movimento de muita tensão. E aí, Márcio, é importante saber que nesse período, principalmente, é muito visível, né, os olhos da bandidagem para quando você entende que alguém de poder, né, reside por ali. A gente entende também, e você conhece lá, a cidade de Pocinhos, uma cidade pequena. Adriano, mesmo com o tamanho do cargo que tem, continua morando na mesma cidade. Ele tem uma residência em Campina Grande, tem, mas é a residência oficial do presidente Adriano Galdino, continua sendo a cidade de Pocinhos, e é uma casa, você conhece, Márcio, é uma casa de fácil acesso, é uma casa que fica no centro da cidade, não é uma casa afastada do centro da cidade, que é toda murada, que tem segurança na porta. É uma casa que fica ali próximo ao meio-fio, no centro da cidade. Ou seja, é uma casa comum, não é uma casa grande, mas é uma casa comum, que gera, por exemplo, não tem guarita na porta e tal. Ou seja, quando você abre o portão eletrônico, já dá de cara com quem chegou e abordou.
4: É verdade, Rudinei. E, inclusive, é uma característica do próprio Adriano, né? A bola que a gente cantou aqui, de que ele tinha dispensado a guarda, né, aquele serviço, é porque quem conhece Adriano sabe que Adriano não tem frescura com nada, né, assim, e é uma pessoa desprendida de muita coisa, e às vezes acha que não pode acontecer isso, é porque vamos combinar, Rudinei e Adinei e Daiane.
0: Ele não gosta de protocolo, não é verdade, Márcio? Ele não gosta de protocolo.
2: E outra, Márcio, assim, é uma pessoa que é a casa da prefeita da cidade. É o presidente. Quem imaginaria que teriam essa ousadia gigante, de fazer isso? Foi uma ousadia tremenda desses bandidos.
4: É de uma audácia gigante. Eu acho que ele nunca passou por isso. E assim, obviamente, a polícia vai investigar. Agora, vamos combinar, gente. É no mínimo estranho, né? Faltando 8 dias para as eleições, a gente assistir a casa do presidente da Assembleia Legislativa da Paraíba ser invadida com ele dentro, num momento de fragilidade de vigilância. Os bandidos, primeiro, sabiam a movimentação da casa, sabiam que Adriano estava sozinho em casa, porque tem que ter muita coragem, gente, para entrar.
2: Isso foi pitadada.
0: Pode ter sido apontado, né?
2: Mas Rudinei, pelo amor de Deus, foi pitadada.
4: Todas as características mostram para isso, né?
2: Ele estava sem a segurança. Começa daí. Os caras chegaram, tiveram
4: acesso à casa.
2: Alguém facilitou isso.
0: Primeiro é saber que Adriano estava lá, equipe, né? E segundo é saber que ele tinha dispensado a segurança.
2: Alguém passou a fita, isso é fita
4: dada. Nossa equipe está saindo, inclusive, daqui de Campina Grande, e daqui a pouco está lá em Pocinhos. A gente vai tentar, obviamente, falar com o presidente da Assembleia. Ele está em casa, A informação que eu tenho é que várias equipes da polícia já estão no local. Amigos, também ele está bem, tirando o susto, ele está bem. O funcionário foi agredido com a coronhada, mas já está bem também, já passou por socorro. Agora, essa é a notícia de hoje, né? Não tem como a gente tirar o foco, infelizmente, dessa notícia.
0: Ô, Márcio, é tão
1: mas,
0: logo...
1: Mas aí, Márcio, é o que vocês disseram aí, a fita dada mesmo. O que eu acho que o assaltante não combinou com ele mesmo é de que o presidente da Assembleia estava em casa. Eu acho que teve esse erro aí. Ele jamais ele entraria na casa com o presidente da Assembleia em casa. Porque ele poderia achar que ele está lá com as seguranças dele, com ajudante de ordem, etc, etc e tal. Pensavam que estava só o caseiro. Eu sei, enfim, é fita dada. Aí com certeza é fita dada.
4: Com certeza absoluta. Eu estou também entrando em contato aqui com a Polícia Civil, porque, obviamente, a Polícia Civil ainda vai ser acionada. A gente está na fase da polícia ostensiva. Equipes do 15º BPM estão na região. Os bandidos fugiram nesse veículo Palio. Já tem uma pista. Obviamente, lá deve ter câmera de segurança. Na casa do presidente da Assembleia deve ter muita câmera de segurança, né? Porque aí seria de uma imprudência gigante se não tivesse. E aí essas imagens devem ajudar a polícia a identificar esses assaltantes. Três homens é o número que a gente tem, de acordo com a fala do vice-prefeito Sóstenes Murilo. Repito, fala exclusiva para o Paraíba Boa, para a FGTV, para a MRTV. A gente, eu até parei aqui, vocês estão vendo que eu estou com cinta aqui, eu estou levando os carros, os cachorros para o pet shop, mas aí não tive como não parar para atualizar isso aqui, que essa é a notícia da sexta-feira.
0: Ô, vamos com vocês. Márcio, você tem aí prioridade, então logo você venha com a sua equipe, com essas informações. Lógico que você vai fazer aí ao vivo para a MRTV, para Campina Grande, para a região, mas a gente faz aqui, você já se conecta com a gente e entra nessa conexão com a FGTV, né, dentro do próprio Senso Crítico, com o nosso querido Cláudio Bezerra, com informações atualizadas quanto a essa invasão de bandidos na casa do presidente da Assembleia, Adriano Galdino, que teve a casa assaltada com a presença dele e da prefeita Eliane, agora no início da manhã, na cidade de Pocinhos. O Márcio Rangel, volto a dizer, tem a prioridade, vai entrar ao vivo com a gente, daqui a pouco também, nessa conexão da FGTV e MRTV, João Pessoa, Campina Grande, e a cidade de Pocinhos. Volto a dizer para quem ligou agora o rádio ou a TV, nesse fato que aconteceu há poucos momentos na cidade de Pocinhos, bandidos invadiram a casa do presidente da Assembleia Legislativa da Paraíba, Adriano Galdino. Nós vamos a um breve intervalo comercial, voltamos já.
3: Vamos.
0: Após o intervalo tem mais Márcio Rangel, mais viu? Fabiano Gomes, Ednei Oliveira, tem o quê para após o intervalo?
3: Porque já é manchete nacional, deu no Metrópolis agora. Presidente do Tribunal de Contas da União Paraibano, Vitalzinho, se beneficia de suposta obra em aeroporto no estado do Maranhão. Obra que, segundo Metrópolis, a denúncia da mídia nacional foi articulada pelo próprio paraibano Vitalzinho.
0: Eu não quero acreditar.
3: Eu também não, porque daqui a pouco, depois do intervalo, eu vou explicar esse moído.
0: O intervalo, o bicho pega na política. Tem mais informações, Márcio? E o que é? E você tem a expectativa para daqui a pouco, né?
4: O longo vai ser esse. Agora, daqui a pouco eu vou falar, porque perguntar não ofende. Rudinei, você esteve em Campina Grande ontem, tomou água de Buqueirão ontem. A grande pergunta é, onde está o prefeito de Campina, Bruno Cunha Lima?
0: Olha, se depois eu vou...
4: intervalo, se eu vou lhe,
0: não, se eu for lhe parafrasear, você já me dizia muito isso do passado. Essa é a pergunta de quê?
4: De milhões.
0: Pronto!
4: É a pergunta de milhões.
0: Pronto.
4: Já que vocês gostam muito de Toninho da Brás Company, né, que só fala com vocês, não fala com ninguém mais, é a pergunta de milhões. Onde está Bruno Cunha Lima?
3: Está investido em criptomoedas.
0: Após isso, o intervalo, o bicho pega na política.
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2: 9:07 na Paraíba, de volta para a conclusão do programa de hoje. Para a gente fazer um giro agora, Fabiano Gomes, para trazer aí a palavra final dele no programa. O Márcio Rangel está no ponto aí, Vinilson? Para ele participar com a gente, para deixar essa expectativa para as informações que virão ao longo do dia desse caso aí dos bandidos que invadiram a casa do presidente da Assembleia da Legislativa da Paraíba, Adriano Galdino. O Fabiano já tá aí para a gente fazer essa conexão final com ele.
3: Pronto, tá conectando liberar, com o Fabiano.
2: Tá conectando lá, tá para ele liberar o vídeo lá.
4: Só enquanto eles se conectam aí, até pra gente atualizar o ouvinte. Fumo de Arapiraca, viu?
2: Foi que houve, ó.
4: Seleção Brasileira.
2: Calma que tem atualização, viu?
4: Aham, acabou de empatar aos 50 do segundo tempo.
2: Num gol de cabeça.
4: Contra a poderosa Austrália. Tava perdendo até os 50 do segundo tempo.
2: Era o Brasil.
4: Rapaz, olha, perdendo para a poderosa Austrália.
2: Brasil e Austrália, Ednei. No meu tempo de adolescência, Brasil e Austrália, a gente só contava depois dos 5. Brasil e Bolívia, a gente só contava depois dos 7. Brasil e Venezuela, a gente só contava depois dos 8. Brasil e Angola, a gente só contava depois dos 9. Agora, todo ele dá trabalho ao Brasil. Olha, pra gente fechar, conexão com Márcio Rangel, direto da Rainha da Borborema, compartimento da Borborema, porque tem informação direto da cidade de Pocinhos. O Márcio traz aí o fechamento da informação dele para o Paraíba Boa. Mas daqui a pouco o Márcio Rangel entrará no Senso Crítico com o Cláudio Bezerra, trazendo o ao vivo, direto, de próximo ao assunto. Márcio, querido, obrigado por esse momento. Você volta na programação da FGTV e MRTV nessa conexão, principalmente nesse factual muito importante, que é agora trazer a atualização do fato da invasão da casa do presidente da Assembleia, Adriano Galdino. Márcio.
5: Eu que agradeço, Rodney. Só uma informação que agora há pouco a gente confirmou: quem está lá em Pocinhos é o próprio comandante regional da Polícia Militar, o coronel Ilmário Xavier, acaba de confirmar que está em Pocinhos. Nossa equipe está chegando em Pocinhos. Daqui a pouco a gente vai estar com o Wanderson Gomes ao vivo, tanto para a MRTV como também para a FGTV, viu, o Staniel? Tranquiliza o coração, cara pálida, que já, o repórter vai estar por lá e vai trazer todo o seu conteúdo, viu? Para lá, para o seu Senso Crítico, para a Cláudia Bezerra, daqui a pouco a gente vai estar por lá. Mas bem, a informação nova é que existe um aparato policial, obviamente, é óbvio que deveria existir, deve existir, um aparato forte da polícia nesse momento, para tentar localizar esses três bandidos que fugiram nesse veículo. Quem chegou agora, recapitulando a história, a casa do presidente da Assembleia e deputado estadual Adriano Galdino, candidato à reeleição, foi invadida por volta das 6 horas da manhã desta sexta-feira, no momento que a empregada, a doméstica de Adriano, chegava, abria o portão, os homens a renderam, 3 homens armados renderam ela, o caseiro, Adriano e Eliane estavam dormindo, foram rendidos, feitos reféns, colocados dentro de um banheiro e os bandidos fugiram de lá com dinheiro e outros objetos. A informação confirmada inicialmente por um advogado de Adriano e agora há pouco confirmada com exclusividade pelo vice-prefeito de Pocinhos, Sóstenes Murilo, que os bandidos ainda também agrediram um dos funcionários de Adriano. Apesar do susto, Adriano está bem, A prefeita de Pocinhos, a esposa dele, Eliane Galdino, está bem. Os funcionários estão bem, apesar desse ter sido agredido, está bem também. E agora a polícia segue na tentativa de localizar esses bandidos. Rudinei, Ednei, Dayana...
2: Ô, Márcio, fica aí na expectativa, Márcio. Fica aí na expectativa que eu vou trazer para você uma... eu vou deixar no ar vamos lá. Um possível fato. Anote essa, que da tua terra e da tua região, esse final de semana, na segunda-feira, nós vamos debater novidades vindo aí da região de Campina Grande. E você deve trazer essas novidades nas próximas horas aí na MRTV, no blog do Márcio Rangel e também, também na FGTV. Campina Grande vai ter pauta política para movimentar o cenário político da Paraíba esse final de semana. Se prepara aí, Márcio, se aquece, porque vai ter, viu?
5: O governador Lucas Ribeiro, inclusive, cumpre a agenda. Daqui a pouco, aqui em Campina, 14h, ele vai estar na abertura do Imagine Land, desse evento aqui que aconteceu em João Pessoa, ano passado em Campina, esse ano também, começa daqui a pouco. É a galera dos super-heróis, né?
2: Dos games, né? Dos games.
5: Como é que chama, Dayana?
2: É dos games, né?
5: É cultura geek, cultura geek, né? Eu sou de Teletubbies e de Xuxa Park pra cá, não entendo muito, não.
2: Ah, se você... Teletubbies tinha aquela hora do tchauzinho, né? Você tá lembrado do tchauzinho do Teletubbies,
5: é
2: né?
5: Hora de dar tchau.
2: É hora de dar tchau.
4: Deixa de conversa, tchau, que tu é do tempo da Madonna. Isso deixa de onda.
2: Ei, todo mundo gosta, né?
4: Ei,
2: todo mundo
4: cheiro, gosta. Meu lindo, te amo.
5: Um abraço, até logo mais.
1: Cheiro, meu povo. Acabou. Tem mais tempo pra mais nada,
2: segunda-feira,
1: né, minha
2: segunda-feira tem mais.
1: Tem mais o Paraíba mais Boa. Pois é, estamos aqui nesse bate-canal, viu? Não vou dizer bate-caverna, não. Um bate-canal a partir das 7h, junto com vocês. Obrigado pelo carinho de todos. E segunda-feira estamos juntos aqui no Paraíba Boa. Só digo uma coisa a vocês. Pelo que eu entendi, final de semana vai ter um trabalho extra, viu?
2: Pode.
1: Vocês vão nos
2: deixar acompanhar o pessoal da produção preparado.
4: Seis prefeitos é a contagem, viu?
1: É o quê, Denise?
4: Seis prefeitos.
1: Diga isso não.
2: Segunda-feira tem mais.
4: Tem um papo na língua.
1: Seis.
4: E sou criticado por, às vezes, falar demais. Sem tempo pra mais nada, um cheiro no coração. Até segunda, se assim ele permitir. E frisando sempre, Jesus é bom o tempo todo. O tempo todo ele é bom. A ele toda honra e toda glória, porque até aqui nos ajudou e nos sustentou o Senhor. Um cheiro!
2: Um abraço, minha Paraíba! A gente volta na próxima segunda-feira, das 7h às 9h, com muita informação, com muita leitura política, com bastidores, com furos do jornalismo da Paraíba, na maior bancada do estado, no Ô Paraíba Boa!

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1: 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Bom dia, queridos filhos e filhas, sexta-feira, louvado seja nosso Senhor Jesus Cristo, louvai a Deus. E nesse louvor a Deus, nós continuamos a pedir: Senhor, o teu poder é imenso, liberta do alcoolismo, liberta, Senhor. Hoje, missas clamando Jesus misericordioso, mande as suas intenções através do site www.padrereginaldomanzotti.com.br. Em nome do Pai, do Filho e do Espírito Santo. Amém. Misericordioso Jesus, que tiveste compaixão de todos aqueles que eram apresentados e colocados para serem curados e libertados de espíritos impuros, nesta manhã, eu me coloco em oração e clamo a vossa misericórdia. Restaurai a vida daqueles que estão aprisionados pelo vício do alcoolismo. Diga o nome. Nosso Senhor Jesus Cristo, que vieste para libertar os cativos, libertai estas pessoas, cujos nomes lembramos, que se encontram no vício, sejam eles quais forem, mas de modo especial o do alcoolismo. Senhor, Deus de misericórdia, tire os traumas, os registros negativos, onde essa doença entrou na vida da pessoa, quer seja por herança genética, quer tenha sido por má formação. Ó Jesus, amado Jesus, pedimos para que entre na história destas pessoas, desde o momento da concepção até hoje. O teu poder é imenso. Regenere, liberte, santifica-os no teu amor. Senhor, rezamos também pelos familiares que tanto padecem, que tenham discernimento, que tenham paciência e que saibam lidar com este problema. Senhor, dai-lhes o Espírito Santo de tal forma que tais pessoas e familiares se sintam motivados e fortalecidos, sempre com a certeza de que são capazes de vencer o vício do álcool. Senhor, que sejam regenerados nos seus fracassos e que a vossa graça os fortaleça na vontade. Não permita, Senhor, que estes teus filhos e filhas sejam derrotados e humilhados pelo vício do álcool, mas que sejam recolocados na vida. Pedimos, Senhor, a libertação dos traumas dos familiares por uma história marcada de profunda dor. Pai nosso, que estais no céu, santificado seja o vosso nome. Venha a nós o vosso reino, seja feita a vossa vontade, assim na terra como no céu. O pão nosso de cada dia nos dai hoje, perdoai-nos as nossas ofensas, assim como nós perdoamos a quem nos tem ofendido, e não nos deixeis cair em tentação, mas livrai-nos do mal. Amém. O Senhor esteja convosco. Ele está no meio de nós. Que a bênção de Deus fortaleça as famílias e as pessoas na libertação dos vícios. Abençoai a água que será tomada e as fotos de família. Em nome do Pai, do Filho e do Espírito Santo. Amém. Jesus, libertai do alcoolismo. Um bom dia a todos.

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Em um gesto diplomático de grande repercussão, a delegação brasileira se retirou da plenária da Organização das Nações Unidas, durante o discurso do primeiro-ministro de Israel, Benjamin Netanyahu. O ato sinaliza um posicionamento do Brasil em relação às políticas israelenses e à situação no Oriente Médio. A atitude brasileira na ONU gerou debates e discussões no cenário internacional, refletindo as tensões geopolíticas e as diferentes perspectivas sobre o conflito na região. A diplomacia brasileira ainda não emitiu um comunicado oficial detalhando os motivos da retirada.

Agora na Paraíba são 9h52. Vamos dar início, né, ao programa 100% Você. Meu amigo Rodrigão dos Bancários já está pedindo música aqui para gente. Um abraço, Rodrigão. Pediu o som de José Augusto, A Minha História. Como já tem na sequência aqui, José Augusto Aguenta Coração, daqui a pouquinho eu toco essa aí para você, tá, Rodrigo? Hoje é sexta-feira, né? Sexta-feira, sextou. Vamos começar aí um final de semana bem para cima. E eu vou tocar agora José Augusto Aguenta Coração. Daqui a pouquinho tem a do Rodrigão, tá? José Augusto, A Minha História. Vamos fazer uma sequência aqui sem parar, tá? Sem intervalo aqui, para você curtir aí.

0: Boa noite, Uberlândia! 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
2: Oi, gente, tudo bem? Nós estamos chegando aqui na nossa rádio preferida. Que gostoso, que maravilha de final de semana. Como eu adoro final de semana, viu? Sextou, bebê! Final de semana chegou hoje, dia 25 de setembro de 2026. Tudo jóia? Tudo ótimo aí? Como é que estão? Bom, né? Então tá bom. Eu sou o Cauê e a partir de agora tem o nosso horóscopo do dia. Claro, vou trazer aqui dicas astrais, né? Saber quais são as dicas pro meu signo, pro seu signo, pro nosso signo, né? Docinho! Hoje é o dia de escolher um docinho, né, Chuchu? Docinho do que hoje? Hoje o doce vai ser doce de frutas cítricas. Será que rola? E aí, produção? Bora fazer. É, vamos começar então, bora lá. Alô, você de Áries. Hoje você pode trabalhar quietinho, quietinho nos bastidores. Aproveite pra zerar pendências, sabe? Só evite assumir chabus que não são seus, né? Porque aí também não é justo, né, Chuchu? Ó, podem se amarrar hoje, hein? Como corre o risco de enxergar o que gostaria de ver? Pé no chão para evitar desilusão aí nos relacionamentos, ok? Número da sorte é o 9, a cor preto. Ouro. Contando com mais flexibilidade, bom gosto e facilidade em interagir com os outros, tem tudo para organizar o dia e melhorar a convivência com colegas. É, no romance, tem tudo para compartilhar planos para o futuro também. Número da sorte é o 51, a cor é violeta. Gêmeos. Sextou, hein, gêmeos? É, você com a cabeça cheia de ideias e chances de ficar mais em evidência. Afinal, tudo indica que a sua criatividade vai bombar e você vai ter uma boa percepção do que pode te ajudar a avançar na carreira, ok? É, ó, se tem um amor, o romance promete ficar numa delicinha hoje. Número da sorte é o 18, a cor é magenta. Câncer. E você de câncer, a tua intuição não dá ponto sem nó, né, Chuchu? Então, atenção às oportunidades que surgirem, hein? Viagem a serviço pode render aprendizados e contatos também. Bora manter o radarzinho ligado, pois um love pode estar a caminho, inclusive de outra cidade. Se você estiver solteiro ou solteira, o número de hoje é, pra galera de câncer, é o 42, a cor pink. E assim, ponto final. Terminamos o primeiro bloco do horóscopo do dia. Eu vou voltar, lógico, daqui a pouco. A qualquer momento a gente tá aqui. E aí falo pra você de Leão, Virgem, Libra e Escorpião. Continue com a gente.
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0: Simone Mendes.
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0: Que coisa linda, hein?
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1: Oi, gente! Tudo bem? Com licença! Vamos lá? Vamos continuando previsões astrais nessa delícia de sexta-feira. Final de semana é bom demais, né? Bom final de semana pra você, tá? Que seja abençoado aí. Bora? Alô, você de Leão! Tua intuição promete apontar bons caminhos e oportunidades, mas ó, não deixe se levar pela emotividade, sobretudo na hora de gastar. Vai com calma, chuchu. Bom, se o love já te envolveu, aproveite para fortalecer a conexão e falar sobre desejos que andava aguardando. O número de hoje para vocês é o 7, a cor é o lilás. Colaborações, reuniões e acordos e parcerias estão favorecidos e podem abrir portas, tá, Virgem? O diferencial hoje é que a tua sensibilidade tá afiada e aí tem tudo para perceber as intenções dos colegas ou os que os clientes precisam. Cuidado com expectativas exageradas à noite nos relacionamentos, principalmente na intimidade, ok? O número da sorte hoje é o 45, a cor cinza. Libre amores, com a intuição e a criatividade em alta, pode se dar bem mais, pode ser bem mais fácil pegar as coisas no ar, inclusive com colegas e superiores, né? E encontrar soluções para tarefas empacadas. Só não vale assumir pepino que não é teu, hein? Demais, né? O romance também pede pé no chão hoje. O número da sorte é o 21, a cor dourado. E você de escorpião? Ah, escorpião, a intuição fica tinindo, te ajudando a enxergar oportunidades onde ninguém vê. O corpo pode pedir pausa, hein? E a mente silêncio, ou seja, dia para tirar alguns momentos para ficar sozinho, sozinha, descansar também, bora lá. No relacionamento, o romance ganha um clima gostoso, romântico, com direito a muita troca de carinho e um sextou divertido. No número de hoje, para você, do signo de escorpião, é o 27, a cor vermelho. E assim, ponto final. Terminamos o segundo bloco já do nosso horóscopo do dia. Eu vou voltar, tá? Já, a gente está aqui, qualquer momento, para falar para vocês de Sagitário, Capricórnio, Aquário e Peixes.
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A Justiça do Rio de Janeiro concedeu um habeas corpus ao rapper Oruan. A decisão permite que o artista responda em liberdade a acusações que não foram detalhadas nos snippets de busca. O caso do rapper tem gerado repercussão e a concessão do habeas corpus é um desenvolvimento importante para a defesa do músico.

Imagina Eu, som de Eduardo Costa, que estamos ouvindo nessa manhã. E essa música eu dedico especial aí a nossa ouvinte Terezinha do Nascimento, ela que gosta demais de Eduardo Costa, né, Terezinha? Essa é pra você, tá? Ela que pediu também aqui outra música, né, de Eduardo Costa, tem tudo a ver. Daqui a pouquinho eu toco pra você, tá, querida? Muito obrigado pela sua audiência, o Rodrigão dos Mancários, que tá pedindo também. Aí o som tá pra Paulinho, Paulinho que está na escuta, o amigo de Rodrigão, Kátia, jogo marcado daqui a pouquinho na sequência pra vocês.

0: Agora na Paraíba são 10h43. Agora atender aí a nossa amiga Terezinha lá do, da Praia do Jacaré, Eduardo Costa.
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Agora são 10h50, essa manhã chuvosa, né? Muita chuva na grande João Pessoa e nas cidades metropolitanas. Eu tô com frio bem gostoso aqui dentro do estúdio, esse clima bem bacana. É, mais tarde eu vou fazer um chocolate quente, vou tomar um vinhozinho bem bacana ao lado da minha esposa. Ela não vai poder me acompanhar no vinho porque ela está gestante, né? Vai fazer aí 3 meses de gestação e ela não pode tomar um vinhozinho agora. Mas eu vou, né? Ouvir aquele repertório bem bacana. O meu Zezé, que é o Marco Luciano, que eu amo de verdade ouvir, tá? E tomar aquele vinhozinho com aquele queijo do reino, azeitonas, frios. Hoje é sexta-feira final. Daqui a pouquinho, Ronaldo vai estar aqui falando aí das ofertas do Armazém Paraíba. E eu já quero abraçar os meus líderes que estão aí na audiência nessa manhã, tá? A nossa amiga Beatriz que fala lá do Itel Santiago, muito obrigado pela sua audiência. Quero agradecer mais uma vez a audiência do Rodrigão dos Bancários, meu grande amigo Rodrigo, que todas as manhãs está aí na escuta, né, Rodrigão? Rodrigo, se estiver ouvindo ainda, manda um sinal para mim aí, tá, querido? Quero também abraçar o Paulinho também dos Bancários, mais uma vez a Terezinha Nascimento, ela lá do Jacaré, da Praia do Jacaré. Ô Terezinha, prepara um feijãozinho verde com a galinha cabidela, que eu vou aí ter um final de semana para ir almoçar contigo, tá? Eu prometo, viu? Eu vou aí almoçar com você e no finalzinho da tarde você vai me levar no pôr do sol do Jacaré, o pôr do sol mais perfeito que eu já fui. Gente, ó, quero também mandar um abraço aqui ao Carlos. Carlos, ele está lá em Bahia, está ligadinho aí na nossa programação. Muito obrigado de verdade. Daqui a pouquinho tem aí a GP, Deixa Eu Te Amar. 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Eu quero estar o tempo inteiro. Eita, daqui a pouquinho, moça chegando aí também, moça lá do bairro de Tibiri. Moça lá do bairro de Tibiri. Bom dia, Tiago, também estou na escuta. Toca pra mim, Cássio, Acácio, né? Toco sim, Acácio, viu? O Rodrigão aqui, ó, já mandou uma mensagem. Isso é muito bacana, né? Você aqui falar com o ouvinte, ele já lhe responder. Cara, não tem salário no mundo, dinheiro no mundo, que pague essa sensação tão gostosa que é da gente ter essa conexão aí com os ouvintes, né? Agora são 10h53, eu vou para o nosso break comercial e daqui a pouquinho eu volto. Me diz aí de onde você está nos ouvindo nessa manhã. Nosso zap está liberado, 988121005. 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Eu ouvi com o Thiago no programa 100% Você. Deixa eu aqui descansar um pouco vocês, estou falando demais, né? Vamos para o nosso comercial. Eu já volto tocando o que você quer ouvir. Eu sei que você não quer me ouvir, você quer ouvir música.

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0: O Banco Central do Brasil anunciou uma revisão para baixo na previsão de crescimento do Produto Interno Bruto, PIB, para 2026, que agora é de 1,8%, ante os 2% anteriormente projetados. A projeção para 2027 também foi reduzida para 1,4%, ficando abaixo da estimativa do governo de 2,3%. Segundo o relatório, a desaceleração no segundo trimestre, que deve prosseguir no terceiro, reflete um quadro mais amplo de diminuição do dinamismo da atividade econômica desde o final de 2024, quando o ciclo de aperto monetário teve início. O Banco Central também projeta que a inflação só deve atingir o centro da meta a partir de 2029.
1: Agora na Paraíba, 10h59. Vamos ouvir a Cássio?

0: Pois é, né? Quero abraçar aqui Josemar, ele que está lá no centro de João Pessoa. Está trabalhando, né, Josemar? Está nos ouvindo nessa manhã. Aqui o programa 100% Você. E vamos falar com ele, o Ronaldo, aí do Armazém Paraíba. Ronaldo do Armazém Paraíba. Tem muita promoção, Ronaldão. São agora 11:06. Ronaldo, fala aí que eu te ouço.
1: Bom dia, Tiago. Bom dia a você que nos ouve através das ondas da 100.5 FM Líder.
0: Rapaz, fala de novo essa palavra ouve, do jeito que você falou. Você
1: ouve.
0: Não, inicia através... do começo de novo, como você falou. Bom dia, Tiago.
1: Bom dia, Tiago. Bom dia a você aí que nos ouve através da 100.5 FM Líder. Que prazer imenso em contar com você. 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
1: 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Hoje é a última sexta-feira do mês de setembro, promoção de aniversário tá acabando e você não vai ficar de fora.
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1: Alô você! Tô chegando, turma! Aquele abraço do tamanho do Brasil pra você e pra você também! Muito prazer aqui, Silva Júnior, o seu amigão! E hoje é sexta-feira, bom início de fim de 25 de setembro. E o nosso Novelizando traz o resumo da sua novela favorita. Começando com A Nobreza do Amor, a novela das seis da Globo. Hoje, Mirinho afirma a Graça e Ana Maria que ele tocará os negócios de Casemiro. Ana Maria não gosta da atitude de Mirinho e diz a Graça que a vontade de Casemiro deveria ser respeitada. Tonho se preocupa com o destino do engenho. José escreve para Tereza a caminho de Batanga. Binta e Jauari pressionam Campbell por um acordo com Batanga. Januário se declara para Ana Maria. Alica permite que Omar arranje novamente os preparativos para a sua viagem. Mirinho anuncia a Tonho que venderá o engenho. Tonho garante a dona menina, Januário e os demais que não ficarão sem terra. Niara tem alta do hospital. Um homem armado entra no armazém de Miguel, que acaba provocando um acidente. Isso tudo vai rolar hoje à noite, no capítulo da novela das seis da Globo, A Nobreza do Amor. Segura que daqui a pouco eu volto com o resumo da novela das sete.
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Em um gesto diplomático de grande repercussão, a delegação brasileira se retirou da plenária da Organização das Nações Unidas durante o discurso do primeiro-ministro de Israel, Benjamin Netanyahu. O ato sinaliza um posicionamento do Brasil em relação às políticas israelenses e à situação no Oriente Médio. A atitude brasileira na ONU gerou debates e discussões no cenário internacional, refletindo as tensões geopolíticas e as diferentes perspectivas sobre o conflito na região. A diplomacia brasileira ainda não emitiu um comunicado oficial detalhando os motivos da retirada.

Pois é, né? Agora são 11 horas e 27 minutinhos. O programa 100% Você fica por aqui. Eu agradeço a sua audiência, a sua sintonia e, lógico, também aí a sua participação. Você que interagiu, você que mandou mensagem e você que nos ouviu nessa manhã. Um ótimo final de semana para vocês. Que Deus abençoe até a segunda-feira, assim Deus permitir.

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0: Rádio 100 vai ficando por aqui, mas antes tem pedido de música.
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0: Turbina aqui. 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
1: 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São 12 horas 33 minutos.
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0: 12h34 agora na Paraíba. Sejam todos muito bem-vindos ao Rádio Jornalismo da 100.5, a FM Líder. Hoje é sexta-feira, dia 25 de setembro de 2026.
1: Graças a Deus!
0: Faltam 9 dias para as eleições 2026. Edição de número 644 do programa A Voz da Paraíba. Você nos acompanha pela rádio 100.5 FM Líder e pelas plataformas do Sistema Norte de Comunicação. A partir de agora, a informação sem maquiagem e a opinião com coragem. Vamos aos destaques do programa Voz da Paraíba desta sexta-feira.
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0: Começamos com destaques da área policial. Bandidos fazem presidente da Assembleia Legislativa da Paraíba, Adriano Galdino, refém. Na casa também estava a esposa do deputado, Eliane Galdino, que é prefeita da cidade de Pocinhos. Bandidos conseguiram levar dinheiro e outros objetos da casa. A polícia está em diligência em relação aos bandidos. Segundo as informações, foram 4 bandidos encapuzados que chegaram por volta das 5h40 da manhã. Renderam a funcionária, renderam as demais pessoas da casa e roubaram diversos objetos. Motorista morre, jovem segue internados após acidente com ônibus no interior da Paraíba. Casal é preso suspeito de matar e ocultar corpo de mulher grávida no estado. Outros destaques do programa desta sexta-feira. Correios voltam a funcionar nesta sexta-feira na Paraíba após 14 dias de greve. Vamos agora à agenda dos candidatos ao governo do estado da Paraíba para esta sexta-feira. Candidato Cícero Lucena, do MDB, pela manhã se encontrou com grupos de corrida, militantes da causa animal, militantes da causa ambiental e também com grupos de mães atípicas. À noite, o candidato Cícero participa de caravana nas cidades de Barra de Santa Rosa, Cuité, Nova Floresta e Picuí. O candidato Efraim Filho, do PL, pela manhã gravou para o Guia Eleitoral. Agora à tarde, o candidato Efraim participa de reuniões e à noite faz comício na cidade de Pombal. O candidato Lucas Ribeiro, do PP, pela manhã cumpriu agenda administrativa em João Pessoa. À tarde, participa de evento no Centro de Convenções de Campina Grande e de um comício em Itaporanga. O candidato Lucas Ribeiro, à noite, participa de comício na cidade de Piancó. O candidato Yuri Ezequiel, pela manhã, teve conversa com trabalhadores da limpeza urbana, fez panfletagem com comerciantes no centro de Campina Grande. À tarde, o candidato almoça com apoiadores na Feira Central, se encontra com operários no Distrito Industrial, conversa com trabalhadores da limpeza urbana e faz caminhada no Portal Sudoeste, também em Campina Grande. À noite, visita apoiadores da Catingueira e conversa com operários. E hoje aqui nos estúdios, há praticamente uma semana das eleições, nós estamos recebendo o Dr. Gilvan Freire e Carlos Magno para traçarem aí essa reta final da campanha. O que é que tem de novo? Quais são as sinalizações dos números das pesquisas, diversas pesquisas informadas, né? Assim, se tratando de reta final, os institutos de pesquisa tendem a se aproximar da verdade real da pesquisa, tanto no estado da Paraíba como também em nível nacional. Vamos falar dessa situação que envolve o candidato ao Senado, o senador veneziano, e o candidato Nabô Vanderlei aqui no estado da Paraíba. 12h39, com a minha voz, com a sua voz, com a nossa voz, está no ar a Voz da Paraíba desta sexta-feira.

0: Neto. Agora na Paraíba, o programa Voz da Paraíba já está no ar com a apresentação de Marcelo José, de Carlos Magno e de Ivandro Oliveira.
1: Aquele abraço!
0: Na mesa de áudio, na técnica de som, Wellington Souza Boinha, lá de Lucena.
1: Aquele abraço!
2: Chega de achar que tudo
0: se acaba. E hoje também Renata por aqui, né? Renata resolvendo, viu? Resolve tudo que aparecer. 12h41 na Paraíba. As Renatas são assim, Carlão? A sua, Renata, é assim?
3: É demais.
0: O que for aparecendo, ela vai, vai resolvendo.
3: Exatamente.
0: Boa tarde.
3: Boa tarde, Marcelo. Boa tarde, meu amigo Gilvan. Boa tarde, dona Renata. Boa tarde, Boinho, ali na técnica. Boa tarde a todo que nos ouve, Zé. Todos eles que nos ouvem aqui pelo canal 100.5 e ao Zé Binaltas. É um abraço a todos. Marcelo, eu queria começar com um problema muito sério que aconteceu ontem na Rede Globo a respeito do depoimento, do discurso de uma jornalista a respeito da celebração do Dia da Padroeira do Brasil. A jornalista, ela se antecipou algum fato, ela não leu direito alguma coisa e soltou uma pérola. Que ia ser banida no dia 12 de outubro, que o Brasil era um Estado laico e não havia necessidade de se homenagear a Nossa Senhora Aparecida, dizendo que isso era de iniciativa de Flávio Bolsonaro. Mas aí tem uma errata, mas só no programa de Renata Lopretti, de meia-noite. Eu acho que deveria dizer ao longo de toda a programação de hoje, para que as pessoas ficassem sabendo o que realmente aconteceu. O outro problema, aliás, de problema a gente não tem. Quer dizer, de problema a gente vai sobrar, tá? Sobrar dos problemas no país. Né? Estava vendo hoje que a inflação subiu 0,70% no mês de setembro.
4: Só para não perder o mote, eu estou aqui com as informações.
3: Pois não.
4: Que eu achei muito grave da GAF, da jornalista da Globo News, que misturou tudo. Misturou a questão da religião, católico, evangélico, a padroeira Nossa Senhora Aparecida, e disse que esse projeto estava em tramitação. Enfim, fez uma confusão grande. E o que é que acontece?
5: Expondo naturalmente a figura do candidato para Bolsonaro.
4: E acabou que setores ligados aí aos grupos políticos começaram a pegar essa fala da jornalista e estão replicando. Pegaram uma fake news e estão replicando. E é como você disse, a Globo News ainda pegou e ainda foi fazer a correção, a errata, no horário, né, que não tinha a mesma proporção de ouvintes.
3: Madrugada?
4: Então, pois acho que a Globo News deveria ficar a cada instante informando de que foi um erro da emissora. Porque se a jornalista cometeu o erro é da emissora, né? Isso. A emissora tem que assumir.
3: É claro.
4: Tem que assumir.
5: Aliás, ela não checou, né? Ela não checou essa notícia.
3: Talvez.
5: Porque é uma notícia velha.
3: Mas aí é que tá, viu, meu amigo Gilvan? Isso tem muito a ver com a intenção, é a ânima do indivíduo.
5: O objetivo é dar prejuízo.
3: O objetivo é subjetivo, sob o nosso ponto de vista, né? Se aquilo foi de um intento programado ou se foi aleatório, porque é uma coisa que já estava arquivada. O segundo é o PT tentando driblar o TSE. Né? Ele vai resgatar ações que já estão arquivadas no STF, o cara faz um arrudeio danado para chegar naquela ação, chega naquela ação, fala da conexão do pedido, que vai pedir, evidentemente, e coloca para Gilmar Mendes julgar. Uma coisa que já tenha sido arquivada. Não é? Ou seja, burla o TSE. É a maneira que eles têm de burlar o TSE. Está dentro.
5: E de demonstrar também, engajamento na campanha.
3: Exatamente.
5: De Lula, né?
3: Já se fala até uma coisa que eu não acredito. Eu, sinceramente, não acredito, mas já se fala até em golpe. Uma palavra que era muito usada em 1822, está se voltando agora para se falar nisso aí, por conta dessas manobras. E, para a gente finalizar, por enquanto, porque ainda tem a Roberta Luxini, está no topo da onda aí, no topo da parece aquelas ondas de Nazaré, no Portugal, onda de 30 metros de altura. Ela está descendo aquela zona ali, descendo com força. Já chegou agora no gabinete do secretário, aliás, o ministro é Wellington Dias, do desenvolvimento regional, do desenvolvimento social, que foi ex-governador do Piauí. Chegou ao seu chefe de gabinete, né, é uma coisa a ser discutida também. Presentinho, diálogos cabulosos, né, daquela que Lula chamou de pilantra e vadia. Né. E agora, Marcelo, essa aqui é para eu terminar o prólogo, para depois a gente discutir profundamente a questão das bets. Essa me chama a atenção, principalmente pelo fato de que quem mais incentivou o Congresso, e até com regime de urgência, aprovar a regulamentação das bets, foi o governo Lula. Isso foi agora.
4: 2023.
3: Né? Do governo Lula. E agora, amanhã, ou é hoje ou amanhã que ele vai anunciar uma MP para acabar com as bets. Acabar com as bets. O que é que me chama a atenção? Chama a atenção o seguinte. E sob o ponto de vista da população em geral, muita gente é contra as bets, né? Isso é um direito de cada um, né? Eu mesmo não jogo.
4: Eu também não.
3: Eu não jogo, entendeu? Quem quiser jogar, que joga. Mas o problema não é esse.
4: A única coisa que eu jogo é dominó. E ainda perco para isso.
3: Aí, veja bem, o problema não é esse. Eu não vou entrar nem no mérito de que é certo ou que é errado. O problema é o contrato, Marcelo. O contrato.
4: Os contratos que estão em vigor aí.
3: Que o contrato é um ato jurídico. É um ato jurídico. Isso à vista do investidor nacional e internacional, isso é um desastre. Isso é um desastre. Lula, ainda nas suas falas, que ele tem cada fala antológica, né? Senão o time de futebol tem que viver do dinheiro mesmo, não pode ser um órgão para se manipular e lavar dinheiro. Quer dizer, ele coloca todos os grupos brasileiros, os times de futebol brasileiro, dentro de um saco e diz que aqueles times lavam, é para lavagem de dinheiro. Agora, imagina aí, repara a mesma situação. Ele acaba com as bets. E se, estou falando de uma coisa, fonte da minha cabeça, entendeu? Uma ilação. Se depois de amanhã tal, esse negócio se concretizar, aí vem o Flamengo, tem a maior torcida do Brasil, vem o Corinthians, vem o Palmeiras, o Santos, o Fluminense, e diz, pronto, a partir de hoje acabou-se o campeonato nacional. Tu já imaginou a tragédia que seria?
4: Contrato com jogadores.
3: Contrato com jogadores.
4: O ano todo, para pagar salário.
3: Contrato com
4: patrocinadores.
3: Patrocinadores.
4: Você tem que cumprir.
3: Outra coisa, Marcelo. São 6 bilhões de reais que o governo arrecada. Ou seja, o governo vai deixar de arrecadar 6 bilhões de reais. E, para completar a porcaria toda, o governo ainda disse que não se preocupe, porque vai negociar, ou seja, mais dinheiro do Estado, mais dinheiro da gente, para renegociar a dívida dos clubes. Ou seja, já não basta aumentar o Bolsa Família, já não basta dar aqueles incentivos dos APPs, dos mototaxistas, da Uber, já não basta tudo isso, aí a gente vai ter que tirar dinheiro agora do Tesouro Nacional via BNDES, porque na realidade é o BNDES, o sistema securitário do BNDES é o Tesouro Nacional. O que é que acontece? Ele vai abrir o BNDES para socorrer o clube, é dinheiro demais e no fim quem paga a conta somos nós. Então isso é uma coisa para se ver, as pessoas têm que ver o que é que está em jogo no país. O que é que está em jogo? Olha só o que está acontecendo. Eu não quero nem falar de outras coisas agora, porque a gente tem um programa inteiro pela frente, Marcelo.
4: Muito bem. Doutor Gilvan da Silva Freire, boa tarde.
5: Boa tarde a todos.
4: Clima quente na reta final de campanha, viu, doutor Gilvan?
5: É normal. Já vem esquentando de algum tempo. Aliás, essa campanha começou antes da campanha.
3: É.
5: Na verdade, já é uma característica, por exemplo, dos estados nordestinos. Mas, de qualquer forma, o período é eleitoral, falta 10 dias para se encerrar, contando a partir de hoje, né? São 9 dias úteis daqui para frente.
3: Isso.
5: E há uma efervescente, digamos, aparência de problemas, né? Porque as candidaturas elas estão se movimentando muito, tem recursos partidários e fundos eleitorais para bancar as principais despesas. Ninguém alega não ter recurso, né, para não fazer a sua eleição. Tem os recursos clandestinos, continuam vigorando muito no Brasil, os recursos não oficiais, os recursos da corrupção estão dentro da campanha, fortemente dentro da campanha. Se nós falamos no estado, por exemplo, de criminalidade, um estado de criminosos, nós falamos de pessoas que estão metendo a mão em dinheiro de toda a natureza e que estão usando ostensivamente. As campanhas estão utilizando recursos que vêm de fontes não explicitadas, não oficializadas, né, de monta. O preço, por exemplo, de um deputado estadual hoje para mudar de caminho, no primeiro turno, é estupendamente grande. As pessoas estão usando muitos recursos de natureza, digamos, suspeita. Por exemplo, um deputado estadual deve estar custando, hoje nessas negociações que estão sendo travadas aí de últimos dias, deve estar custando 2 milhões de reais, uma mudança, 2 milhões, 3 milhões de reais. Prefeitos importantes também têm nossa casa, né, de 1 milhão de reais, um prefeito mais fraco, de menor potencial eleitoral e até mais duas ou três vezes isso. Né? De tal sorte que é o seguinte, o pleito tem candidato, mas tem um favorito, dinheiro. Dinheiro é o grande candidato, é o movedor das posições, dinheiro, especialmente o clandestino. O oficial, que já é muito grande, porque os fundos partidários eleitorais são enormes, esses a gente já sabe que são até obrigados a gastar, porque tem, o recurso entra e sai, quer dizer, entra para financiar a eleição, porque criou-se nos últimos tempos a questão do financiamento público de campanha. Só que o clandestino, aquele da corrupção, aquele, né, usado para troca de favores ou promessas de favores, quer dizer, o cara já começar a gastar agora para ajudar um candidato que mais tarde vai ser patrocinador dos interesses da clientela privada, né? Esses também são descarados, porque não, eu fico até pensando qual seria a dificuldade que um de nós poderia ter em usar recursos em monta, recursos em saco. Né? O recurso em saco. Hoje, esses sacos estão rodando o estado todinho. Não tem ninguém preso, não tem ninguém, pelo menos algo que se sabe, não tem ninguém abordado sobre sacos de dinheiro, caixas de dinheiro, mas a gente sabe que isso está ocorrendo. E isso dá uma característica diferente ao pleito, porque quem tiver menos recursos tem menos chance. Só raramente, excepcionalmente, um candidato muito bom, que empolgue, poderá fugir desse ser. Mas, no geral, todas as pessoas estão usando recursos públicos. Todas as pessoas estão movimentando dinheiro. Todas as pessoas estão fazendo conquistas, entre aspas, para financiando líderes políticos em todo o estado, em todo o país. Né? A gente tira pelo que acontece no estado, a gente tira pelo que acontece no país. Quer dizer, uma realidade como da Paraíba, que é um estado pequeno e um dos estados mais pobres da federação, tem um fluxo de dinheiro desse teor. E o que não acontece em estado mais rico? As fontes são as mesmas de recursos, os recursos partidários, os recursos eleitorais e o recurso clandestino. O recurso clandestino está sendo usado de forma escandalosa, porque a gente sabe os preços. As pessoas estão mudando de opinião política e de apoio político, as pessoas estão recebendo dinheiro numa quantidade inimaginável. Estão recebendo e estão anunciando descaradamente mudança de posição. Né? Não, não tem mais aquele negócio. Primeiro, porque não pode ser realmente ser escondido. Se ele vai mudar de opinião, só vale ele expressando a opinião dele. Exato. E demonstrando, né, a serviço de quem está.
3: Uma nova lealdade.
5: Uma, né, nova lealdade, é. Nova lealdade. New lealdade.
3: New lealdade.
5: New lealdade é o foco das atenções de hoje. De tal sorte que a gente vê, por exemplo, um candidato a governador em reeleição, né, serão poucos que perderão a eleição. Como já vem acontecendo com o Instituto da Reeleição há muito tempo. Serão poucos os candidatos que perderão a eleição em regime de reeleição. Porque a reeleição por si mesma é espúria. Né? Ela foi feita para gerar realmente essa tentativa de se manter no poder por mais de 4 anos.
3: Concordo.
5: Né? Então, o feitio já foi dado, tanto que todo mundo, quando quer demonstrar interesse em moralizar as eleições, todo mundo está dizendo, eu sou contra a reeleição. E promete agir contra a reeleição, acabar com a reeleição. Por quê? Porque ele é um poço de corrupção, escancarado. Né? Todos os políticos sabem disso. Então, aí você gasta mais uma fonte de recurso. Na reeleição, você gasta mais uma fonte de recurso. Você gasta os recursos oficiais, quer dizer, que bancam a eleição oficialmente, os recursos dos colaboradores, dos contribuintes da eleição, né? Isso já existia antes. Você tem agora os recursos da corrupção substituída, quer dizer, antes era clandestina, agora é escancarada. E você tem na reeleição os recursos do Estado, fora os recursos, por exemplo, do engajamento com a política nacional, quer dizer, o candidato que recebe recursos do próprio governo da República para fazer sua eleição enquanto disputa a governança do Estado. Esse é um escândalo em cima de escândalo, um escândalo acima do outro.
3: O problema, João, é que a gente parece que o brasileiro, a régua moral do brasileiro caiu de uma maneira tal que ninguém se importa. Está aí, está estourando tudo que é escândalo, por todos os cantos, e como vai olhar, parece que não está acontecendo nada.
5: Eu acho que o dinheiro, primeiro o dinheiro é simulado, né? Quer dizer, o dinheiro ele tem, pode estar indo até em sacos de frutos, só para supor uma ideia, que manga, saco de manga, né? Mas tem uma coisa, por exemplo, curiosa, é que eu não condeno o uso do dinheiro da forma como ele está sendo desenvolvido, está sendo aplicado. Eu não condeno muito, por uma razão que, aliás, nem poderia emitir uma opinião sobre isso, no sentido que vou emitir, porque se é ilícito, se é ilegal, não tem por que a gente defender disso, de nenhuma forma. Quer dizer, a gente tem que ser contrário. Porque ele é degenerador dos costumes, né? Ele avilta os costumes, ele desmoraliza os costumes, desmoraliza o processo, desmoraliza os líderes, mas tem o que poderia ser tido como uma vantagem. Ele tem uma distribuição de dinheiro. Dinheiro da corrupção, dinheiro do Estado, dinheiro que o Estado banca as eleições, dinheiro do Tesouro, né? E você tem esses dinheiros clandestinos, né? Por exemplo, nos municípios, os financiadores continuam sendo os construtores, os vendedores de mercadorias, como remédio, por exemplo. Né, do uso da população local. Agora, tem uma distribuição de dinheiro. Quer dizer, se alguém está comprando um prefeito por R$1 milhão, R$2 milhões, um deputado por R$2 milhões, R$3 milhões, se alguém está comprando isso, não é com o dinheiro oficial da campanha, o dinheiro que vem do Estado, né, mas alguém está comprando com recurso do clandestino. Porque não tem como você oficializar isso. Então, o recurso é para a clandestina. Se tem desse preço aí, dessa ordem de valor, é porque está sendo pago com dinheiro clandestino, com dinheiro da clandestinidade, com dinheiro da corrupção. Ora, por que o povo não se volta contra? nem nós, a não ser a nossa palavra, advertindo as pessoas de quanto é degradante esse processo. Mas por que as pessoas não se voltam contra? Porque estão sendo beneficiadas. Quer dizer, tem uma distribuição de dinheiro. Um vereador está recebendo dinheiro, um prefeito está recebendo dinheiro, um ex-prefeito está recebendo dinheiro, um ex-deputado está recebendo dinheiro, o deputado está recebendo dinheiro, o vereador está recebendo dinheiro. É, numa escala como essa, que tem aqui na Paraíba e certamente tem em todos os estados da federação, numa escala como essa, serve de alguma forma para contemplar eleitores que eu estou dizendo, os líderes mesmo, os cabos eleitorais, né, e os grandes líderes. Isso deforma o sistema, isso desmoraliza quem compra e quem vende, mas o dinheiro circula. Se não fosse a eleição, esse dinheiro não circulava. Antes da eleição, o que tem? Juntar dinheiro, realizar negócios, vender emendas parlamentares, né, entrar na corrupção, participar do esquemão montado por Vorcaro, o rei do Brasil. Né? Vorcaro é o rei do Brasil, porque o cara que submeteu, o cara que tem a coragem de submeter as maiores autoridades da República, a sua vontade, e comprar, por exemplo, a adesão das autoridades, a cumplicidade das autoridades, como o Vorcaro fez, ele é gênio. Porque nenhum corrupto da República distribuiu mais dinheiro do que ele. Com a vantagem que ele distribuiu só para a autoridade. Gente pequena nunca viu a cor do dinheiro dele.
3: A quantidade de dinheiro é tão imensa.
5: É uma coisa que não dá para você pensar.
3: É uma coisa tão louca.
5: As firmas que foram montadas, empresas para cobrir esses gastos e fazer essas transações e comprar autoridades, são talvez mais de 50 empresas.
3: Gilvan, a gente estava assombrado com o contrato da mulher do ministro. Que realmente é um contrato
5: escandaloso.
3: O pessoal já chega com a turma do KN. São mais de 400 milhões, meu amigo.
5: E então? Então veja bem como as pessoas manipulam, hein, com essa questão do Vorcar, no sistema Vorcar, como essas pessoas manipulam, né, com dinheiro. A diversidade de empresas montadas para encobrir esse dinheiro e legitimar essas operações. Quer dizer, quando o Vorcaro caiu tudo. Hoje a gente ainda não sabe, talvez, nem 70% do que aconteceu. Não,
3: tem muita coisa para aparecer.
5: Tem muita gente trabalhando nos bastidores para encobrir os problemas. Gente, só a autoridade, porque eles também só compravam a autoridade.
3: Claro.
5: É o maior comprador de gente da República em todos os tempos.
3: Nunca me lembro.
5: E ele é uma especializada em comprar a granfinagem. Todos os granfins de colarinho branco são comprados por ele, quase todos, mas poucos ficaram fora.
3: É uma corte, a Versailles.
5: Exato. Então você tem um compromisso e um comprometimento com a autoridade da República, que não só atende às conveniências de quem compra e quem vende os granfinos, como atenta contra a moralidade. Né? Quer dizer, eu me bato sempre nisso, nós estamos vivendo uma era em que a moralidade foi substituída pela indecência. E nós estamos vivendo nesse regime de cumplicidade. A gente já olha para as pessoas, se forem autoridade, a gente já olha desconfiado. Será que esse não recebeu? Aqui da Paraíba mesmo vai entrar gente, talvez não chegue a ser denunciado durante a campanha. Mas vai entrar gente, negócios estratosféricos em termos de valores que a Paraíba tem praticado aí nesses últimos 3 anos. Né? Mas especialmente do ano passado para cá, porque do ano passado para cá já era para juntar dinheiro para a eleição. Quer dizer, já tem muitos negócios feitos para juntar dinheiro. E quando se trata das autoridades, a venda do caráter. O cara... Ele aluga o caráter, ele aluga a personalidade, ele aluga o cargo, ele desmoraliza a sua própria instituição, mas ele desmoraliza especialmente a si mesmo. Né? E ninguém tem moderação com isso, ninguém tem preocupação com isso. A sociedade está um pouco anestesiada, porque a sociedade espera que providência seja tomada por outras autoridades, e no fim não sobra autoridade para tomar providência.
3: Pois é.
5: O mais raro é ter uma autoridade que não esteja comprometida, não tenha passado, né, pela lista de Vorcaro.
3: Pois é, a gente tem um caso aqui parecido, quer dizer, em nada semelhante, porque o volume e a dimensão do caso Vorkaro não tem paralelo na história do Brasil.
5: Exatamente.
3: Mas a gente pode muito bem listar um caso aqui, um humilde caso em relação ao Vorkaro, que foi o caso do padre.
5: Foi. Aqui foi. Essa questão do padre é dramática, você lembrou bem, porque trata-se de uma autoridade de insuspeita confiança pública.
3: Isso.
5: Insuspeita. Ninguém vai achar, e tem acontecido alguns casos nacionais, mas ninguém vai achar que um padre vai pegar dinheiro da obra, sua obra religiosa, e vai intocar dentro de sua própria casa, né?
3: E comprar a gente.
5: E comprar a gente. Aqui houve uma cumplicidade. Um acerto entre governo do Estado, líderes políticos, né, e um padre corrupto.
3: Isso.
5: Né? Então, os outros não são menos corruptos do que o padre. Todos contribuíram para essa obra de corrupção dentro da igreja. Eles são tão desonestos, né, quanto o próprio padre. Aí vem a autoridade superior do clero. Viram tudo e não disseram nada. Né, de quanto se dizia como crucifixo em quarto de prostituta. Né?
3: É.
5: Vê tudo e não diz nada, e não faz nada.
3: É.
5: Então, essa cumplicidade da igreja, que até hoje não deu resposta, não deplorou o episódio, não tomou providências drásticas, não confessou sua própria culpa, porque em se tratando de religioso, essa questão da meia-culpa é de fundamento religioso.
3: É canônico, né? Também.
5: É canônico, é. Então você tem a necessidade de se explicar, né, e de reconhecer seu erro. Seria o menos a fazer e foi o menos que não foi feito.
3: É verdade.
5: Na verdade, a igreja continua aí com problemas, perdeu a confiança pública. Né, alguns padres tentam resgatar a confiança pública, tem muita dificuldade, a arrecadação já não é a mesma, os fiéis contribuintes, né, não desejam mais contribuir, porque não sabe se o recurso vai ser usado devidamente, e você tem um estilo, né, que vinha sendo usado à larga e às escondidas. Ninguém imaginava que aquele padre fosse roubar tanto dinheiro, fosse enriquecer e que tivesse ganhado dinheiro em cima de um sistema de colaboração entre autoridades políticas, autoridade do Estado e um padre. Não diga a igreja, porque de qualquer forma a igreja peca por não ter tomado providência, mas a igreja, de um modo geral, não foi quem pôs a mão nos recursos da sociedade, que foram carreados para lá. E recursos públicos, talvez mais de 300 milhões de reais de recursos públicos que foram carreados para as obras do padre Zé. O que é que aconteceu? O dinheiro desapareceu, o padre enriqueceu, vai devolver o que estava no nome dele, né, tirando aí os ganhos dos profissionais da advocacia, que são remunerados, você bota aí em média 20%, né, do que representa uma obra dessa, né, os advogados são capazes, às vezes a investigação não é boa. A investigação do Estado não é confiável, porque o Estado está de um lado do braço corruptor, né? Então, e se corrompendo também, ninguém faz isso à toa. Né? Eram carreados para o padre Zé muitos recursos de muita monta, para a obra social da igreja, de homenagem à memória de padre Zé Coutinho. Esses recursos foram desviados para cestas básicas, para levar para as campanhas políticas. Passavam recursos para lá, de lá compravam cestas básicas para distribuir em período de eleição ou no período pré-eleitoral. A verdade era que era usado, né, para desfalcar o que a igreja precisava para a grande obra de padre Zé Coutinho, que tem custos elevados, mas... no final tem uma coisa parecida com uma pizza. Quer dizer, até hoje ninguém sabe concretamente quantas pessoas e nominalmente quem, né, participou dessa obra de corrupção generalizada. É um campo, na verdade é um campo, que precisa ainda ser eliminado, que precisa ser sanado, que precisa ser curado, né, que precisa ser extirpado da vida pública. Mas a vida pública é isso hoje, generalizada, você pega um Vorkaro. Não sei se ele mandou algum dele para o padre Zé, se mandou foi para um coleguinha dele, o padre, né, para ganhar, porque o padre é um grande cúmplice com a corrupção instalada no padre Zé. E a igreja omissa.
3: A igreja omissa.
5: Né, os superiores omissos.
6: Né? Isso por que a omissão? Dá para a gente perguntar. A gente imagina, provavelmente com muito acerto, que os superiores também na igreja, as pessoas mais responsáveis, poderiam ter tomado providência e evitado até, né, o acontecido, que essas pessoas digamos, colaboradores do crime.
3: Não, são prevaricadores.
6: São prevaricadores. A palavra é essa, são prevaricadores. E aí a gente, citando como você citou o caso como exemplar, né, o Padre Zé da Paraíba é hoje o Padre Zé do Brasil. O Padre Zé do Brasil em que autoridades, especialmente a autoridade, não está se falando de gente pequena, né, no final tem algumas pessoas pequenas que estão pagando o pato, os graúdos não estão pagando o pato, os graúdos políticos do Padre Zé, da aliança com a corrupção do Padre Zé, não estão pagando o pato ainda. Né?
3: Exatamente.
6: Alguns serão até eleitos.
3: Exatamente. Era disso que eu estava falando, doutor. Eu estava falando. O descrédito da população, eu acho que a população ela devia se indignar com esse tipo de coisa. O que está acontecendo em Brasília, como um todo, isso eu não afasto ninguém, entendeu, queridos? Ninguém. Todos aqueles envolvidos dentro desse esquema sujo, imundo, tem que pagar pelos seus atos ali. E tem que ter, de bônus pró-societar, a indignação do povo. E isso não basta só você falar, né? Você tem que expor, materializar essa indignação. Você tem uma grande oportunidade agora, né? Eu não estou falando para ninguém ir para a rua. O normal numa democracia era você ir para a rua. Para a rua gritar, fora fulano, fora ciclano. Era isso que você devia fazer. Mas o que é que a gente vê? Eu acho que até com a anuência de algumas, você falou de algumas autoridades, e o que é que a gente vê? Uma apatia, é um estado de torpor das pessoas. Veja bem, aqui, pegando outro gancho, vamos um pouco além, só um pouquinho para a gente contextualizar o esquema de imundice que a gente tem no Brasil. A gente teve um caso anterior, né, que o caso foi devidamente instruído, e na hora de julgar, nós tivemos vários magistrados se averbando suspeito, declinando de julgar a causa.
6: Vários.
3: Vários.
6: Acho que não foram mais de cinco.
3: Foram mais de cinco. Entende? Então a gente fica olhando assim, meu Deus, como é que pode uma coisa dessa? Como é que pode isso? Né? Aí depois vem o caso do padre. Aí agora, coroando todo esse espaço de indignação que eu sinto e muita gente sente, aí chega o caso Vorcaro, que ele sintoniza, fica sintonizado, ocorre ali, para e passo, com o caso do INSS. Né? E agora está voltando a balha por causa de uma certa Roberta Lutzinger, né, que é o Vorcaro de saia, estou chamando ela de Vorcaro de saia, porque é presente para tudo que é gente agora. Mas não teve contrapartida. Claro que teve. Quem danado é que vai dar um presente de 50 mil conto e não tem nada em troca, rapaz?
6: O Vorcaro não é tido como um cara afeito à filantropia.
3: Exato.
6: Não tem obra filantrópica dele em canto nenhum.
3: E a mulher?
6: Agora tem a obra de comprar gente. Ele tem habilidade de comprar gente. Não, ele desenvolveu isso como talento.
3: Mas ele tinha um banco, pelo menos. Ele tirava dinheiro dos outros, né? E ela, que não tinha banco?
6: Verdade.
3: Tá entendendo? De onde vinha esse dinheiro todinho, meu amigo?
4: Ela não tinha banco. Ela tinha só a conta no banco.
3: Ela tinha só a conta no banco.
4: Daniel tinha o banco e ela
3: tinha a conta. Agora não tem nada a ver com o Master. É bom que fique claro. Não tem nada a ver com o Master. Essa mulher, ela devia ter uma fonte de renda que jorrava petróleo.
4: As informações que foram trazidas é como se ela fosse lobista.
3: Normal.
4: Qual é a ideia que se tem? A gente está falando aqui suposição.
3: Suposição.
4: Pelo que foi divulgado pela imprensa.
3: Isso.
4: De que ela se aproveitou da condição de ser sócia do filho do presidente da República.
3: Filho do homem.
4: Filho do homem lá, para aproveitar essa condição de influência, utilizar o tráfico de influência para chegar para as empresas e dizer assim, ó, eu vou conseguir, isso aqui é hipótese, não estou fazendo acusação, estou dizendo pelo que a imprensa já divulgou sobre Roberta Lutz.
3: Ah, a Polícia Federal divulgou.
4: A Polícia Federal divulgou que ela utilizava o tráfico de influência para chegar para a empresa e dizer assim, vou conseguir um contrato para vocês. E conseguia. As investigações mostram que ela conseguiu os contratos com o governo. Essas empresas que ela fez contatos conseguiram contratos com o governo. E aí depois aparece ela própria dizendo que era para dar um dinheiro a não sei quem, um relógio de 60 mil reais a não sei quem, para dar uma obra de arte a não sei quem. Então, quando junta as peças, você leva a crer que ela se aproveitou dessa condição para ganhar dinheiro.
5: É o seguinte, e a questão central é que ninguém fez isso para ajudar alguém de graça.
3: É.
5: Não é verdade?
3: É.
5: Então, ninguém comprou outro a não ser criando acesso. Esse negócio de criar acesso, quer dizer, o cara conhece, quem é que você conhece no governo que nós temos um grande interesse lá? Aí o cara diz, eu conheço o filho do presidente. E ele topa, topa na hora. Então ela ia e realizava a obra de intermediação, porque ela também ganhava na obra de intermediação. Mas a intermediação no governo não tem sido feita em nenhum caso, até pelo menos nos que estão noticiados, não tem sido feita essa intermediação de forma, séria. Nenhuma intermediação. Então, como se comprava, o Vocário comprava homens vendáveis, né, era a especialidade dele, comprar homens do colarinho branco vendáveis e alugáveis, como o Vocário tinha esse talento e ele exercia esse talento...
3: Diz que o cara é um gentleman.
5: O cara era um gentleman. Então, sim, mas nada que não fosse planejado. Né? Todo ele comprava os acessos. E, em alguns casos, ele comprava não só o acesso à autoridade, mas ele comprava também a própria autoridade. Por exemplo, no caso de Moraes, que é o de mais estarrecedor, porque ele era o chefe da moralidade, da disciplina e da moralidade. Ele era o cara encarregado com essa imagem de ser... de ser combativo, de ser duro, de ser impiedoso, de ser mortífero. Né? Então, ele, com essas características todas que Alexandre tinha, ele comprou o acesso. Depois que ele comprou o acesso e teve o acesso, ele passou a tratar diretamente como ele fazia com os outros. Então, o acesso já teria pouca valia, porque o Vorkar já tinha alcançado o objetivo de comprar quem estava se vendendo, quem era cediço à compra e venda. Né? E o cara não vendia só o papel dele como juiz, não. O cara vendia era o trabalho dele intenso em todas as outras questões, ainda as que não foram submetidas a julgamento dele como juiz.
4: Porque, doutor Giovanni, se Vorcaro fez um contrato de 130 milhões de reais com a advogada, ele fez para poder ter esse contato direto com o marido da advogada, que não era qualquer um, era ministro da Suprema Exatamente. Corte do país, que àquela Exatamente. Altura... era uma espécie de comando, ele era o comando do STF.
3: Ele era o primeiro...
4: Tudo que ele fazia, ele Exatamente. Era apoiado pelos outros ministros.
3: O primeiro-ministro.
4: Né? Agora, a pergunta que se faz é o seguinte, Vorcaro contrataria a advogada Viviane Bassi por 130 milhões se ela não tivesse parentesco com Alexandre de Moraes?
3: Com certeza não.
4: Se fosse...
5: Aliás, está claro, porque o Vorcaro tem dito que comprava acesso, que buscava acesso.
3: Isso.
5: Então, ele gastava uma nota... grande para chegar aonde ele queria chegar.
3: Ele queria chegar.
5: Quando ele chega lá, deve ter recebido alguém, né, que excepcionalmente recusou. Ou recusou-se a tratar com o Vorcaro e recusou-se também a decidir em favor de Vorcaro, nas grandes questões que estavam lá. Tem questões de 15 bilhões, né, como essa questão das usinas.
3: Usina de mineração, né?
5: Era, sim.
3: Lá em Minas Gerais.
5: Sim, dos precatórios.
3: Os precatórios, exato.
5: Então, tem a causa dessa natureza aí.
3: Ação, né?
5: Era, sim.
3: Lá em Minas Gerais.
5: Sim, dos precatórios.
3: Os precatórios, exato.
5: Então, tem a causa...

0: várias tarefas, inclusive aí o Banco Central, não é verdade? Falar com o ministro do Tribunal de Contas, a falar com o ministro do Governo e com o próprio presidente da República, que isso não está descoberto, porque é questão tidas como delicadas, né? Mas tudo isso está nos documentos já apurados, nas informações já apuradas, né? E no final, o estouramento da bomba, né? Estourou nas mãos da sociedade, da população que perdeu esse recurso, né? Como do INSS, né? Agora vai ter de pagar de novo, porque são recursos que o Estado está aportando para pagar essas desonestidades, esses cancros de corrupção. O Estado está pagando uma fortuna, está pagando novamente, está refazendo o dinheiro que já foi usado.
1: Exatamente.
0: Né? E a dificuldade de apuração, o pior das investigações.
1: Pois é. Né? E a gente vê, tem uma saída de um ministro ou de um secretário-geral desse aí de ministério, que disse que ganhou 175 vezes na loteria.
0: Lembra aquele deputado João
1: dos Anões? O escândalo dos Anões.
0: Exatamente.
2: Vamos chamar o primeiro intervalo? Bora. Chamar o primeiro intervalo, a gente volta em seguida, porque é o seguinte, ó, o projeto que trata da questão de que tira de Nossa Senhora o título de padroeira do Brasil está arquivado desde 2008. Faz 18 anos que está arquivado. Então, daqui a pouco a gente vai trazer...
0: E ressuscitaram como se fosse agora, né?
2: Como se fosse agora. E uma jornalista, né, da Globo News, que era para estar informada disso.
1: Exatamente.
2: Muito bem, a gente volta daqui a pouco também. Eleições no estado da Paraíba. Vamos falar sobre essa. Ontem teve debate lá no Sistema Correio de Comunicação. Foram os três candidatos. A pergunta é o seguinte: Lula e Flávio Bolsonaro vão para o último debate das eleições, que será semana que vem na Rede Globo?
1: Resposta daqui a pouco.
2: Daqui a pouco, depois do intervalo.
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0: horas 28 minutos agora na Paraíba, 1 da tarde, 28 minutos. Agradecer aqui a visita do nosso Henrique Maroja, veio aqui no Sistema Norte de Comunicação conhecer os estúdios. Lembrando, pessoal, que no domingo, o outro, nós teremos uma cobertura completa, né, da Rádio 100.5 FM, da FGTV, que é de Fabiano Gomes. Vamos fazer uma grande cobertura das eleições 2026. Logo cedo da manhã, diversos apresentadores vão estar se alternando ali no, na bancada, com transmissões, com repórteres de diversos pontos da cidade, do estado da Paraíba, trazendo informações. E nós, do Intrometidos, no canal do YouTube do Intrometidos, estaremos fazendo a apuração, né, análise da apuração. Quem chegou, deputado estadual, como é que fica o cenário, como é que fica a composição dos partidos na Assembleia Legislativa, na Câmara Federal, se vai ter segundo turno na Paraíba, se vai ter segundo turno nacional, né, a disputa pelo governo do estado nos estados brasileiros, em Pernambuco, no Ceará, no Rio Grande do Norte, na Bahia, São Paulo, né, tem algumas eleições que os paraibanos acompanham mais. Cleitinho, lá em Minas Gerais, vai ganhar a eleição. Sérgio Moro, favorito para ganhar a eleição no estado do Paraná. Deltan Dallagnol, lá no Paraná também, né, que é candidato a senador.
1: Se resolveu o problema.
0: Já foi resolvido.
2: Foi?
0: O Paraná, o Tribunal Regional do Paraná já reafirmou o deferimento da candidatura dele.
2: Beleza.
0: O Tribunal Regional, inclusive foi ontem ou foi antes de ontem essa questão. Mas, enfim, tem muita coisa rolando por aí, mas agradecer aqui Henrique Maroja, agradecer aqui, abraçar o nosso Diego Amarante. Diego está em Campina Grande, Renata? Está por aqui? Já voltou? Está aqui na empresa? Não, está. Já está aqui na cidade. Nosso Diego Amarante. E é isso, vamos retomar aí os temas que a gente vinha tratando aí. Vamos retomar com essa história de quê? De Deltan? Com a história de Deltan? Quer dar alguma opinião sobre a história de Deltan? Porque, assim, eu, sinceramente, sabe, a gente tem hora que fica cansado de ver uma situação da justiça brasileira com decisões sempre questionáveis. Porque a gente já convive em um ambiente já de cisma, já de dúvida, de desconfiança.
3: Porque o exemplo vem de cima, Marcelo.
0: É isso que eu estou dizendo, o exemplo vem de lá.
3: Vem de lá. Por exemplo, olha que coisa curiosa. Fizeram aquele, né? Veja bem, fizeram aquele carnaval todinho no carnaval, né? Aquela história da escola de samba, né? Aí houve uma denúncia de propaganda antecipada e tal. Tudo bem, o TSE acatou. Mas aí você sabe que o processo é lento, tal. Aí o Tribunal Superior Eleitoral manda citar a escola de samba para ela se defender, que ela faz parte do processo. Ah, pois a escola de samba não sumiu? Sumiu. Ninguém sabe onde é que cita ninguém, não tem presidente, não tem nada, não tem nada, absolutamente nada, não tem balcão, não tem nada. Aí tem o segundo caso, o caso daquela mulher em que o filho foi morto, segundo os autos, e já foi julgado. Então a gente pode falar que o cabo é culpado, que matou aquela criança de pancada. A criança teve o fígado dilacerado, os rins dilacerados, apanhou muito, morreu. Aí o que é que a juíza no julgamento faz? Diz que a mãe, que foi omissa, todo mundo sabe que ela foi omissa, enterrou o filho, foi para o salão de beleza, rir, brincar com os outros. Rapaz, eu não rio, não.
0: Não, eu estou rindo, é outra questão aqui.
3: Rapaz, aí, o que é que a juíza diz? Então, que ela sofreu muito, aquela mulher, porque a sociedade é machista. O que danado é? Quer dizer que a sociedade, as outras mulheres se indignaram com aquele ato e ficaram realmente revoltadas. Aí, então, a juíza diz que não, que aquilo ali, aquela mulher sofreu. Por quê? Porque foi rejeitada, acusada pela sociedade, porque a sociedade é machista, é patriarcal, tal, ela não podia. Então, já em face desse fato dela ter sofrido muito, então aliviou a pena da mulher e tal. Rapaz, que loucura é essa, meu irmão? Tudo isso importado vem da cultura woke, importado Deus, dos Estados Unidos. Temos um caso agora que é gritante. Estados Unidos, a mãe matou os três filhos, as três crianças, matou, aí se jogou da janela, ficou paraplégica. Um movimento nacional nos Estados Unidos para a absolvição da mãe. Matou os três filhos. Quer dizer, é por aí que o mundo é o mundo está doido, o mundo está doente. É, e isso vem se espalhando e o Brasil ele absorve esse tipo de cultura, nova cultura, essa cultura woke. Isso é que está acabando com tudo, acabando com aquilo que a gente imagina que seja um novo mau Estado, uma nova mal sociedade. É isso que acontece. Então, uma coisa deriva da outra, Marcelo. Ela é como se fosse uma doença se espalhando pelo corpo, o corpo social de um país. E aqui no Brasil, como não podia ser diferente, a gente é dominado pela cultura ocidental mesmo, que é a maioria. Né? Temos um caso gritante, quer ver outra loucura? Outra loucura, ganhou um partido de extrema-direita na Bavária. Partido de extrema-direita. Repare bem, que é contra imigrante, eles dizem, né? Eles são contra imigrante, contra as minorias LGBT e tudo mais. Aí a presidente do partido é LGBT e é casada com um imigrante. Dá para entender, está vendo que loucura. Aí ganha agora em Berlim o partido da extrema esquerda, que é antissemita, antissemita mesmo.
2: Né? Nazista.
3: Nazista e é de extrema esquerda. Extrema esquerda. Quer dizer, os extremos. Um num estado, o outro do outro estado. Ou seja, não bastou mais de 50 anos de Partido Comunista lá dividindo a Berlim, né? E o cara não podia passar para o outro lado, porque se passasse aí levava tiro, morria. Pois o partido, que eles mudaram o nome. Mudaram o nome. É o Die Frank, parece. Mudaram o nome e agora ganharam a eleição em Berlim. Está vendo que loucura? É loucura. Então, isso transborda para os outros países, os países periféricos. E o Brasil está aí, nesse mesmo caminho, nessa mesma coisa. Hein? Ou a gente para, é uma guerra espiritual, ou a gente para com isso, ou então acabou-se o Brasil.
0: O Tavinho Santos está aqui, ó. Tavinho Santos está acompanhando o programa. Está dizendo assim, Marcelo, cumprimentando o doutor Gilvan e Carlos Magno e toda a equipe. Está dizendo assim, seria interessante perguntar ao Vorcaro como comprar o acesso para o Botafogo da Paraíba subir. Por isso que, coincidentemente, na hora que você estava fazendo o comentário, eu li, aí foi por isso que eu achei tá a colocação de Tavinho aqui.
3: Interessante, é demais, essa foi boa.
0: O pedido de desculpas da Globo News, deixa eu trazer aqui o pedido de desculpas da Globo News aqui, ó.
4: Em pauta, a jornalista Maria Cristina Fernandes falou de um movimento na Igreja Católica em suposta reação a uma parcela de evangélicos que estaria mobilizando um projeto para tirar de Nossa Senhora Aparecida o título de padroeira do Brasil. Essa proposta foi apresentada em dezembro de 2007, mas arquivada pela mesa diretora da Câmara dos Deputados em agosto de 2008. Nós pedimos desculpas pelo erro. Uma correção. Nesta quinta, no Globo News em Pauta, a jornalista Maria Cristina Fernandes falou de um movimento na Igreja Católica em suposta reação a uma parcela de evangélicos que estaria mobilizando um projeto para tirar de Nossa Senhora Aparecida o título de padroeira do Brasil. Essa proposta foi apresentada em dezembro de 2007, mas arquivada pela mesa diretora da Câmara dos Deputados em agosto de 2008. Nós pedimos desculpas pelo erro.
0: Agora, a Globo News não repete a fala da jornalista, que a jornalista é que traz o tema, que é fake news, um tema lá de 2008, traz para cá, e ainda ela
2: com
0: diz...
2: Com o objetivo de responsabilizar, né, o candidato de oposição.
3: Exatamente.
0: É, porque ela diz, ó, na fala dela, ela diz... Tem um movimento, está aqui entre aspas, a fala dela no comentário, tem um movimento da Igreja Católica... de reação a uma parcela de evangélicos que está mobilizando um projeto de lei para tirar Nossa Senhora Aparecida da condição de padroeira, que pode sim, ó, o comentário dela, surtir efeito entre os católicos a favor do Lula.
3: Olha aí.
0: A Globo News, ela omite isso aqui, que o comentário da jornalista foi para ter proveito político em favor de um dos candidatos.
3: Exatamente, Marcelo. E pegando o gancho no que você está falando, aí eu entro com a fala do candidato, do incumbente, que diz que a Igreja Católica vai perder a sua importância, de certo modo, a sua importância, está perdendo fiéis. Por quê? Porque a mulher não pode. Os evangélicos tratam melhor as mulheres. Porque a mulher não pode ser padre, não pode ministrar missa, a mulher não pode. O padre não pode casar. Né?
0: Eu tenho, inclusive, agora achei aqui a fala da jornalista.
3: Pronto.
0: A fala.
3: Então, né? Bote aí.
0: A fala da jornalista.
3: Fica melhor.
5: Padroeira que pode sim surtir efeito entre os católicos a favor do Lula.
6: Tem mais um empate, né?
7: Uma correção. Nesta quinta, no Globo News em pauta.
0: Deixa eu puxar aqui a fala da jornalista.
5: Um movimento na Igreja Católica de reação a uma parcela de evangélicos que está mobilizando um projeto de lei para tirar a Nossa Senhora de Aparecida da condição de padroeira, que pode sim surtir efeito entre os católicos a favor do Lula.
0: Tá, essa foi a fala dela. Quer dizer, a fala dela não foi só uma questão de religião, foi a tendência política.
2: Exatamente. Mostra vincular os interesses políticos.
0: Os interesses, mostra a militância política. Está dizendo até, doutor Gilvan, a sociedade brasileira está muito atenta. E assim, a gente está aqui no programa de rádio agora, são milhares, dezenas de milhares de pessoas ouvindo o programa agora. A gente tem que ter um respeito com essas pessoas. A gente não pode induzir as pessoas a quererem uma coisa que a gente quer, não. As pessoas, a opinião da gente, tudo bem, se ela quer ter uma opinião, diz, olha, eu acho que é melhor o candidato X, porque esse outro candidato, pronto, então assuma.
3: É.
0: Agora, tem muita gente que faz uma comunicação subliminar em favor de A, e contrário a uma candidatura B, infelizmente. Exato. Então, o que é que acontece? A jornalista trazer uma fake news, uma Globo News, aí faz a errata de meia-noite, quando não tem, né, aquele número de telespectadores. E aí eu vou relatar para vocês. Ontem eu estava assistindo a CNN, aí CNN, Globo News, Record, SBT, eles fazem o seguinte. Eles dão 2-3 minutos de noticiário sobre cada candidato para equiparar, né, o peso, a cobertura do dia a dia. Aí, quando foi dar a cobertura de Lula, disse Lula estava na ONU discursando, aí mostrou um vídeo dele na lateral, assim, ele no púlpito, e as autoridades ali todo embaixo, projetando o cara, fazendo a cobertura do cara, estava falando para as autoridades lá na ONU, tal, tal, tal, tal. Aí mostrava as fotos de Lula, fotos super produzidas na reportagem, bota na tela e tal. Aí em seguida, pronto, vamos falar agora do candidato Flávio Bolsonaro. Eu vou dizer o nome aqui porque não tem problema nenhum, é fato que aconteceu. Vamos agora falar sobre o candidato Flávio Bolsonaro. Esse, a campanha de Flávio vai acionar a justiça. Ó, a cobertura que dá a candidatura do cara. Para que Lula não utilize no guia eleitoral na campanha a fala dele na ONU, aí jogando umas fotos de Flávio Bolsonaro todo assanhado, todo malamanhado, com olho vermelho, parecia que tinha lavado um murro. E eu disse, rapaz, será que um telespectador assistindo isso aí não percebe que isso é subliminar em favor de uma das candidaturas? Durante todo esse período eleitoral, nós trouxemos aqui candidatos do governo, do lado de Lucas, do lado de Cícero, do lado de Efraim. O cara chegava aqui, cada um defendia o seu candidato, falava, fez aí. Por quê? Porque esse é o espaço do povo, cada um faça o seu. Agora, eu fiquei decepcionado com a CNN ontem. Fiquei decepcionado. Não precisa disso. Não precisa disso. Se você vai dizer que um candidato foi para a ONU e mostra a imagem dele lá, que foi verdade, que ele estava lá, pronto. Você pega o outro candidato, mostra a imagem do outro candidato, lá no comício em Fortaleza, o outro lá em Pernambuco, o outro lá no Rio Grande do Sul, que aí você começa a dar pesos iguais. Mas você dizer que um candidato está fazendo isso, e o outro candidato, quando você mostra que o candidato entrou na justiça contra o outro, por causa disso e disso, e bota umas fotos, se você for fazer a comparação, você vê, porque aquilo tem um choque, aquilo tem uma intenção.
3: Uma foto produzida e outra não.
0: Uma foto produzida e outra não.
2: Aquilo... Comparativamente com o objetivo de favorecer alguém.
3: Exato.
2: Né?
3: Favorecer alguém. Inclusive, eu já disse a você, Marcelo, que eu achei eu achei um contrassenso, um erro do PL. Do PL ter entrado na ação contra a exibição do discurso de Lula na ONU. Eu acho que deveria. Eles proibiram o Bolsonaro. Então a regra devia ser proibir Lula. Mas eu sou contra. Naquela época fui contra proibir Bolsonaro e também sou contra proibir o discurso de Lula. Porque eu acho que, como disse um cara ontem na rede social, o maior cabo eleitoral de Flávio é Lula. Então deixa ele falar, deixa ele se expor, deixa ele expor as suas ideias e tal. Porque eu acho que num programa de a gente conversando ontem, eu e um amigo meu, um grande amigo meu, a gente falando, eu digo, não, eu se eu fosse Flávio, o marqueteiro de Flávio, eu dizia, olha, é programa do PL. Eu dizia, bom, ele apresentava, bom, eu sou Flávio e tal, mas eu, com todo respeito ao meu candidato oponente, eu vou abrir mão do meu horário e vou colocar, não sei nem se a justiça permite isso, eu vou colocar a fala do meu oponente e tal, e deixava Lula falar no programa dele, no horário dele, eu deixava Lula falar, porque do jeito que tá, a coisa está indo, meu amigo,
2: eu acho muito difícil, por conta dessa sua observação, eu acho muito difícil que Lula supere o anti-Lula, que é o eleitor, a meu ver, hoje, majoritário. É o anti-Lula.
3: Não, e eu estou vendo isso também.
8: É. Então, o senhor acha que é anti-Lula ou anti-PT?
2: Anti-Lulopetismo.
8: Anti-Lulopetismo.
2: Anti-Lulopetismo. Porque cada um tem uma contribuição nesse movimento de contestação da sociedade. Porque não é apenas um movimento de contestação, né? É um movimento impregnado de raiva. Né, de desapontamento do eleitor com relação ao líder de plantão. Por quê? Porque você veja que os problemas, além de serem encobertos, os principais problemas, eles estão sendo atacados como se Lula estivesse governando o país pela primeira vez no início de um governo.
3: É.
2: Não é verdade? Porque são 20 anos de governo. E nesses 20 anos, tudo piorou. Quer dizer, e cristalizou, não é só piorar, é se cristalizar, se consolidar como fato. Então, a questão, por exemplo, da criminalidade, da violência e da criminalidade. Não há como o governo deixar de reconhecer, nem especialmente a oposição, que nesses 20 anos o país se transformou numa república de criminosos. Quer dizer, todo esse problema, essa desgraceira geral que tem aí com relação à violência, especialmente a violência urbana, se bem que a da rural está do mesmo jeito, né? Mas toda essa conjuntura de violência consolidada, desafiadora, a violência que enfrenta o Estado armado, quer dizer, enfrenta a armada o Estado armado. Por quê? Porque os antros de criminalidade estão poderosamente armados com armas mais sofisticadas do que a própria polícia do Estado. Isso vem de onde? Quem começou isso? Quem não combateu? Quem devia combater e não fez? Então, você encontra aí as pessoas responsáveis e o tempo de responsabilidade. São 20 anos.
3: É verdade. E se você colocar nessa linha, parelhar essa linha, Gilvão, você vai ver que quem era aqui o símbolo do mal na América do Sul era a Colômbia.
2: Exatamente.
3: Era a Colômbia.
2: Porque a questão do narcotráfico.
3: Do narcotráfico.
2: Porque tinha aliança política.
3: Eram três frentes. Era o cartel de Cali, o cartel de Medellín e as FARCs.
2: As FARCs instrumentalizadas, inclusive, politicamente.
3: Exatamente.
2: Os países do continente foram chamados a contribuir. Eu me lembro que eu era deputado estadual e fui convidado para uma reunião cujo objetivo era arrecadar fundos para as FARC.
3: Mas aí eles descobriram uma coisa melhor, que você assistiu o filme Narcos?
8: Essa reunião foi onde, doutor João?
2: No Congresso Nacional.
8: Mas o senhor chegou a viajar lá para...
2: Não, a reunião dos interessados, interpostos.
3: Era porque era um projeto da esquerda.
2: Para arrecadar dinheiro internacional.
3: Era um projeto da esquerda.
2: Da esquerda.
3: Pois é.
2: Eu fui para a reunião, não contribuí, lógico, não contribuí, mas fui para a reunião porque era recrutada pelo PT, eu tinha convergência com as posições do PT.
3: Sim, claro, claro.
2: E fui para essa reunião, o objetivo era fazer doações para as Farc.
3: Para as Farc.
2: Por quê? Porque as Farc eram um instrumento da esquerda no continente.
3: No continente, porque acabaram com o Sendero Luminoso, que era no Peru.
2: Era.
3: Né? E sobraram as Farc. Aí as Farc, elas descobriram uma maneira interessante de ganhar dinheiro também, né? Além das contribuições. Não, a gente tem um dinheiro mais fácil. Aí foi, é só assistir a série da daí. Eles se aliaram aos cartéis. Primeiro bateram de frente. Como o Pablo Escobar era forte demais, forte, mas forte mesmo.
8: Demais.
3: Era o dono da Colômbia e bater de frente, ia matar a gente lá dentro. Peraí, vamos fazer o seguinte, vamos fazer um acordo aqui.
8: Decidiu entrar na política.
3: Foi, decidiu entrar na política e quase que era o presidente do país. O cara era forte demais. Então, quer dizer, o Pablo, ele chega naquele processo, ele e um tal de Carlos, que era o sócio dele. Hoje esse Carlos mora na Espanha, é um empresário, deixou o tráfico de lado. Porque foi a irmã desse Carlos que foi sequestrada pela uma das facções das Farc. A irmã dele. Aí,
2: não foi ela que mataram, não.
3: Não,
2: ela foi resgatada doido. Depois.
3: Ah, foi resgatada. Mas mataram todos os caras, deram fim a todos eles. Criou-se não era, era uma facção, parece Los Locos. Mataram todos eles. Então, quando o pessoal das Farc, das outras facções, das outras tendências, viram que não era negócio brigar com Pablo Escobar nem com seus aliados, eles disseram, então vamos fazer o seguinte, vamos propor um armistício, um acordo. Então, o Pablo Escobar, ele fornecia o apoio logístico e dinheiro para aquelas partes da Farc, e as Farc faziam de conta que não via nada, ou seja, não atacavam as fazendas de coca, da planta da coca, não atacavam. Está tudo no filme, se quiser assistir, inclusive estrelado por Wagner Moura, viu? E é o esquerdista maior hoje do Brasil, o Capitão Nascimento. Então está lá, estreado por ele. E um belo trabalho, que ele é um grande ator. Ele tem esse problema, é meio ligado a uma bolha, não sai dessa bolha. Um dia desse ele estava dando uma entrevista a Pedro Bial, dizendo que as pessoas de direita, eu perdoasse, que ele queria conversar com as pessoas, que não pode ser assim, porque tem também um fascismo de esquerda, que é intolerante, tal, assim como a direita, e ele queria um pouco de paz, queria um tratado de paz com essas pessoas. Então, foi exatamente isso que aconteceu. A partir daí, eu lembro muito bem, aqui no Brasil, tem aquela lenda, famosa lenda, uma lenda famosa que ramificou-se, da história dos presos políticos com os presos comuns, na Ilha Grande. Não é? Na Ilha Grande. Então, os presos políticos, junto com os presos comuns, eles ensinaram aos presos comuns a se organizarem dentro de um esquema mais ou menos político, e na qual eles tratavam sobre como funcionaria um esquema criminoso.
2: Tem até um pouco de tentativa de conquista de adébitos.
3: Exato.
2: Porque a coca vem da selva.
3: Da selva colombiana, boliviana.
2: Exatamente, das regiões de selva.
3: Isso.
2: E depois porque interessava que os trabalhadores da selva, os produtores de coca, né, eles tivessem um apoio político ou recebessem apoio político.
3: Exato.
2: Recebesse apoio político.
3: E então, apoio social também.
2: Exatamente. Aí criou um regime de intimidade e de colaboracionismo, de que tal sorte que eles se juntaram.
3: Isso.
2: O tráfico se juntou, por exemplo, aos produtores pela necessidade de catequizar trabalhadores da selva.
3: Exatamente.
2: Né? De fazer guerra e guerrilha na selva, que era o lugar mais apropriado.
3: Tem uma tese, não sei se isso até que é ponto, é verdade, que eles deram o nome de Comando Vermelho em homenagem aos presos políticos. Que chamavam os Vermelhos, hein? Comando Vermelho. Há uma tese. Aí depois vem o governo de Leonel Brizola. O governo de Leonel Brizola proibiu a polícia de subir em morro. Disse que polícia não tinha que subir em morro. Polícia não sei o quê. Ou seja, restringiu o trabalho da polícia.
2: Por conveniência política, né?
3: Conveniência política. E liberou os morros cariocas. Para quê? para que a comunidade dos velhos traficantes, que aquilo ali ainda estava iniciando ainda, o pessoal ainda ligava com a velha maconha. A cocaína começou a entrar ali depois. Quem pontificava ali era o jogo do bicho e maconha.
2: Se associou um, se associou ao outro.
3: Exato. Pois é, daí surgiu. E para coroar, vem a medida de Fachin proibindo a polícia de subir e fazer operações no morro. Então, é por aí que a coisa funciona.
2: Não proibiu, não proibiu o Dino de subir ao morro.
3: Não, proibiu.
8: Duas notícias agora, hein? Duas notícias agora. A Justiça da Paraíba determinou, agora há pouco, a soltura do delegado Brás Morrone de Paiva Júnior e de outros investigados no âmbito da Operação Pérfidos, que apura um suposto esquema envolvendo policiais civis e pessoas ligadas ao tráfico de drogas. Brás Morrone estava preso preventivamente desde junho, quando foi alvo da operação. Junho, julho, agosto é 3 meses, né?
2: Excesso de prazo, certamente.
8: 3 meses preso. Outra informação agora, viu? Agora. Dois votos a um pela investigação do procurador Gunet. Não, contra a investigação, pelo arquivamento.
3: Vai ganhar.
8: O Conselho Superior do Ministério Público, que é o Ministério Público Federal, está reunido nesta sexta-feira para decidir se abre uma investigação sobre o Procurador-Geral da República, Paulo Gunet, por sua relação com o banqueiro Daniel Vorgaro. O Wellington Souza, a gente já cumpriu os 12 comerciais, né, Wellington? Já cumpriu? Já cumpriu. Então agora a gente vai. Até porque 13h55 já? Caramba, já passou o tempo, doutor. Quando a gente começa a falar desse povo, o tempo acaba, né?
2: Acaba.
8: Parece que o tempo conspira a favor dos caras. Olha, quem diz assim, acaba, pelo amor de Deus, acaba, pelo amor de Deus. Não fale mais de Vorcaro, não, hein, doutor?
2: É verdade. E depois o seguinte, a gente só fez 1h30 de programa, né?
8: Porque tem um eleitoral. Ah, tem isso também, né?
2: É.
3: Vai ter o Wellington hoje?
8: Hein?
3: Vai ter o Wellington hoje, o Wellington... O Pérola Negra?
8: Sim, rapaz, tem aí, veja aí. Tem o Wellington Alves com o noticiário esportivo. Se tiver, você. Tem, o Wellington disse que ele mandou. Disse que mandou no da emissora, no zap da emissora, o noticiário de Wellington Alves. Chegou, ele mandou. Prepara aí para a gente trazer aí o Wellington Alves, o Pérola, com as informações esportivas. Já pode chamar? Meu caro Wellington, boa tarde, seja bem-vindo.
9: Alô você, Marcelo José, muito boa tarde. Boa tarde também ao mestre professor Gilvan Freire, o Wellington Souza, toda a grande equipe do programa Voz da Paraíba e os nossos milhares de ouvintes. A partir de agora, tudo a respeito do nosso futebol, começando com a final do Campeonato Paraibano Sub-13, que foi realizada na última segunda-feira à noite no Estádio Almeidão e que culminou com a conquista da competição pela representação do Tiradentes, que venceu por 2-0 ao VF 4. E vem aí, no mês de outubro, o Campeonato Paraibano Sub-15, assim como o Sub-13, também é organizado e promovido pela Federação Paraibana de Futebol. E estão abertas as inscrições para o Campeonato Sub-18 da Liga Bahia de Futsal. Maiores informações é só ligar 99154-5281. 99154-5281. A organização do torneio é do Hélio Azevedo e do Walter Costa. Domingo pela manhã, pelo Campeonato Quarentão de Futebol de Bagué, no Estádio Municipal Lorival Caetano, preliminar Estrela e União do Centro, 8 horas. E na principal, às 9h45, Flamengo e Colombo. Na organização da competição estão Carlinhos da Imaculada e o Walter Costa. Campeonato Paraibano da segunda divisão, quinta rodada. Eis a programação para o final de semana. FEMAR e Spartax, amanhã, 15 horas no Rodrigão. São Paulo Cristal e Alto Esporte, 15 horas do domingo no estádio José Américo de Almeida Filho, Almeidão. Teremos ainda Atlético de Santa Rita e Esporte Jacaraú, domingo, 15 horas no Ribeirão. Desportiva Guarabira e Cruzeiro, 15 horas no estádio Moura Filho. Já também no domingo, Serrano e Picuiense, às 17 horas no Feitosão. Agora, Campeonato Brasileiro Série C, quadrangular final, segunda fase, jogos de volta, quarta rodada pelo Grupo B. Vamos ter amanhã, 17 horas, no estádio O Almeidão, Botafogo e Maringá, com cobertura completa da equipe 100.5 FM Líder, que tem o comando do narrador Osmar Queiroz. O árbitro para Botafogo e Maringá, Lucas Guimarães, do Rio Grande do Sul. Assistentes, o Lúcio Flor, também do Rio Grande do Sul. Assistente 2, Edilene Freire, do Rio Grande do Norte. Quarto árbitro, o paraibano José de Arimateia. VAR, Pablo Ramon, do Rio Grande do Norte. A VAR, Alberto Poleto, de São Paulo. Ainda pelo grupo B, para amanhã pela Série C, Floresta e Santa Cruz de Pernambuco, que está a uma vitória para selar o seu acesso para a Série B de 2027, no estádio Presidente Vargas. Amanhã, 5 da tarde, Floresta e Santa Cruz, no Grupo C, para amanhã, 19h30, Inter de Limeira e Paysandu. No domingo, 18h30, Brusque e Ferroviária de Araraquara. Para o nosso Botafogo, só resta vencer as três próximas partidas e depender de outras combinações. Só assim tem aí a possibilidade de conseguir o acesso. Está difícil até demais. 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No final da minha participação, agradecer aqui a audiência qualificada. Alô, Miguel Marinho. Grande Miguel Marinho. Zema Hortifruti no Ceasa, ao lado do seu Florisvaldo, do Hortifruti. Pai e filho, alô Zema, alô Florisvaldo, também a nos acompanhar, o Genário Garotinho em Mangabeira, José Vicente, ainda ali no Distrito Mecânico, grande José Vicente, o Ivanildo Bimba, agora sim, no Mercado Público de Bagé, Roberto Gesso, Comercial Norte em Bagé, ainda na cidade de Bagé, lá no bairro Brasília, o Dejaí e também o João Paulo. O Sidinaldo, o Mazinho, o Macena, é a dupla JM, da JM Diesel. Também acompanhando aqui a nossa programação, o Valdo Farmacêutico e o Vitor, que inclusive estiveram realizando uma visita à minha pessoa na última segunda-feira. Agradecer ao Valdo, grande farmacêutico, e ao seu filho Vitor. Os dois são botafoguenses. Ivanildo Brasil, e o neto Artuzinho em Mangabeira, Sopinha botafoguense, Everaldo na rua do Colégio Ramos Bernardino, zagueirão de luxo no passado. Alô, Nosman Barreiro, Sérgio Meira, ex-presidente campeão de 2019 pelo Botafogo, Ari Botafoguense, é o Ari Roda Viva, a família Coutinho, desembargador Fred Coutinho, Dona Malva, a Emília e o Júlio Neto. A todos vocês, o nosso muito obrigado pelo carinho da audiência. Valeu, valeu, valeu, Marcelo José!
8: Valeu, valeu, Wellington Alves. Última informação, pessoal. Informação de agora, hein? Informação de agora. Tribunal Regional Eleitoral da Paraíba acaba de suspender a divulgação de uma pesquisa para governador da Paraíba. A divulgação ocorreria hoje, sexta-feira, dia 25, mas foi suspensa pelo TRE após uma representação do candidato Efraim Filho do PL. Segundo informações da decisão, a representação aponta que não ficou claro se os índices utilizados no levantamento foram aplicados corretamente. O representante sustenta que não persistem, aliás, que persistem deficiências nas informações apresentadas para o registro da pesquisa. Agradecendo aqui a Renata Amaranto, e também o nosso Wellington Souza. Muito obrigado a todos. Final de semana, pessoal, de paz, de tranquilidade. Semana que vem é a última semana da campanha do primeiro turno. Eu espero que tudo ocorra bem. Nós não temos aí registrado maiores problemas. Tudo ocorra bem para quando for de domingo que vem a 8 dias, seja um dia de paz, de democracia, cada um escolha seu candidato, né? E domingo o outro estaremos fazendo o Intrometidos especial nas eleições. Um abraço, boa tarde, bom final de semana.
10: Aquele abraço!
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0: de Super Mais, aqui na Melhor. E pra começar bem, está chegando às 10 mais. 10 músicas na sequência, sem intervalo comercial.
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0: Começar com a décima posição. Raça Negra pra começar, 10 na sequência, sem intervalo comercial. 2:18 agora.

0: Roberta Miranda, pra fechar aqui o Top 10, as mais dessa sexta-feira. 10 na sequência, sem intervalo comercial. 2h58 agora, 2 horas 58 minutinhos. Você coladinho aqui da melhor, nas ondas da 100.5 FM Líder. Líder com você, coladinho com você da melhor. Logo após o intervalo comercial, tem mais na sequência para você conferir com a gente. Às 5 horas tem Conexão Líder. Mais informações, jornalismo no seu rádio, galera. Amanhã é sabadão. Amanhã tem Jogando de Bola, né? Amanhã tem Maringá e Botafogo. Botafogo e Maringá, aqui no Almeidão. Botafogo e Maringá, a partir das 17 horas. Jogando de Bola, transmissão ao vivo pelas ondas da C.5, que é o quarto jogo do quadrangular. São agora os jogos de volta, né? 3 jogos de ida. Botafogo perdeu para o Santa Cruz, perdeu para o Floresta, perdeu para o Maringá. E agora jogos de volta. Jogos de volta contra o Maringá, será o primeiro jogo. Segundo jogo contra o Floresta, fora de casa. E para fechar, o terceiro jogo no Almeidão, Botafogo e Santa Cruz. E existe aquela luz lá no fim do túnel, né? Caso o Botafogo vença, perdeu os 3 jogos, se vencer os 3 jogos agora. Tem que vencer, nada de empatar. Vencer e vencer bem. Vencer bem o Maringá, vencer bem o Floresta, vencer bem o Santa Cruz em casa. Bem, é uma luz no fim do túnel. É impossível não. É difícil sim, mas nada de impossível, né? Caso o Belo aí consiga os seus 9 pontos e apelar para o Santa Cruz vencer todos os jogos, né? Quer dizer, contra o Floresta, contra o Maringá e os demais, né? Tanto o Floresta quanto o Maringá aí batem ou percam para poder apelar pelas a queda deles, uma possível classificação aí do Botafogo, já que o Santa Cruz está muito bem, né? Está garantido, né? Basicamente já garantido a sua vaga aí. São 2 em cada grupo, né? O grupo Botafogo, existe uma grande possibilidade aí do Santa Cruz e possivelmente aí a segunda vaga possa ser ainda do Botafogo. Vamos torcer por isso. Intervalo comercial na sequência, tem muito mais logo após o intervalo comercial. Vem nessa. Tô com você, você coladinho com a gente aqui na melhor. Hora certinha, 3:01.
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Em um gesto diplomático de grande repercussão, a delegação brasileira se retirou da plenária da Organização das Nações Unidas durante o discurso do primeiro-ministro de Israel, Benjamin Netanyahu. O ato sinaliza um posicionamento do Brasil em relação às políticas israelenses e à situação no Oriente Médio. A atitude brasileira na ONU gerou debates e discussões no cenário internacional, refletindo as tensões geopolíticas e as diferentes perspectivas sobre o conflito na região. A diplomacia brasileira ainda não emitiu um comunicado oficial detalhando os motivos da retirada.

bem, pessoal, ótima tarde para você. 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

0: Muito bem, pessoal, você curtindo aqui a nossa tarde super mais. 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
0: 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Segue a nossa tarde super mais.

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0: E domingo agora a 8 da eleição, galera. É, domingo agora a 8. Dia 4 de outubro, domingão. Dia de exercer o seu voto, a sua democracia, né? Com certeza, eu faço imenso prazer, eu gosto de votar. Vou com muito prazer. Tu fala, não, fica meio desgostoso, uns querem mais ir, outros ficam, né? Número de abstenção, né? Grande. Mas eu faço questão de exercer meu voto. Você já sabe a ordem de votação? Não sabe? Então se liga na chamadinha aí do TSE da ordem de votação.
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0: Tá aí a dica do TSE, né? Do TSE, a ordem de votação, você pode levar a colinha, tá certo? Pode levar a colinha, só não pode estar mostrando, né? Nem fazendo aquela zoada toda nos corredores, né? Não. Você pode usar a camisa que você quer, a cor do seu candidato, o símbolozinho aqui no peito, e a sua colinha com a ordem de votação, deputado federal, deputado estadual, senador 1, senador 2, depois governador e por fim presidente, tá certo? São dois senadores esse ano, você vota, tá certo? Então exerça a sua cidadania, né, em prol da democracia, votando, dia 4, domingo agora 8, a gente vai estar lá votando, e a C5 vai fazer uma super cobertura, pessoal, esse ano é a eleição 2026, tá certo? A partir das 7 horas da manhã, toda a equipe de rádio e jornalismo da C5 montada, já começou os primeiros encontros, as primeiras reuniões com a equipe, para poder já decidir, né, toda a estrutura aí que vai ser montada pelas ondas da 100.5. É diferente, né? Não é aquele projeto engessado, né? É uma coisa mais leve, uma rádio popular. E o pessoal faz muito bem, obrigado, né? A equipe show de bola aí, né, vai fazer a cobertura, né, das eleições 2026 a partir das 7 horas da manhã. Vai ser massa. Vou estar coladinho aqui nas ondas da 100.5 até o último voto. É, até a gente descobrir tudo aí. Saber se vai ter segundo turno, se não vai, quem são os deputados estaduais eleitos, os federais, senadores, governador, presidente da República. É muito bom. Que pena que é só dois anos, né? Por mim era todo ano eleição, pra gente brincar e se divertir, porque é muito massa. Eu adoro a eleição, eu acho que é uma festa. É uma festa, é claro, da democracia, é uma festa da liberdade, né? É muito bom, é muito legal. Muito bem, pessoal, 4h26, meu caro amigo Anderson está aqui com a gente, vai trazer as novidades agora do Armazém Paraíba. Isso aí, Armazém Paraíba, coladinho com você, Anderson, boa tarde, querido.
3: Boa tarde, Osmar, boa tarde a todos os ouvintes da rádio 100.5 FM Líder. Eu tô ouvindo você falar aqui de eleição, realmente é importante a gente saber escolher bem direitinho, que é pra a gente que vai... colher os frutos, né, do nosso voto, né?
0: Exatamente.
3: Então, que seja realmente com muita sabedoria.
0: Sabedoria.
3: E tu gosta de voltar de manhã logo cedo?
0: Eu gosto de voltar cedo também.
3: É aquele cara que gosta de chegar lá de 7 horas da manhã ou gosta de voltar
0: eu no voto final do dia? Não, 7 da manhã não. Eu voto assim às 10 da manhã.
3: 10 da manhã.
0: Agora, o interessante esse ano é a colinha, né? É uma orientação da Justiça Eleitoral de levar a colinha. Por quê? Porque são muitos candidatos, cinco votos. São cinco votos, então se você não levar a colinha, pode custar muito fazer longas filas, né, nos locais de votação.
3: Esquece
0: então,
3: também,
0: esquece, né? Então, para ser mais prático, já não é tão fácil, né, para algumas pessoas votar ali, mesmo com a colinha, imagina se esquecer. Então, levar a colinha, viu? Pode levar a colinha, guarda no bolso, papelzinho, leva na hora você vota.
3: Isso mesmo, e hoje é sexta-feira.
0: Sextou, amigo.
3: A semana está, mais uma semana do ano acabando, viu? Estamos chegando aí na reta final do mês,
0: reta,
3: né?
0: Final.
3: E também reta final do ano. A partir de quinta-feira já é a contagem regressiva aí. 91 dias para o encerramento do ano.
0: Já tá fechando o ano, amigo. Que
3: caramba,
0: coisa, né?
3: O negócio tá ligeiro.
0: Não, esse ano realmente
3: tá
0: ligeiro. Foi a Copa do Mundo, né? Copa do Mundo, eleição, tudo num ano só e vai muito rápido.
3: É muito rápido. Mas tem

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1: Show de bola, Anderson. 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É rápido mesmo.

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14: Vamos começar com estilos? Vamos lá, vamos começar com Banda Estilos pra recordar. 4h43.

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0: 5 modalidades de bolsa. Além dos estudantes, há bolsas para os docentes das universidades e para os professores de escolas públicas que supervisionam os participantes. Denise Pires, presidente da Coordenação de Aperfeiçoamento de Pessoal de Nível Superior, CAPES, comentou a nova lei.
1: É o programa de iniciação à docência para fortalecer e qualificar a formação de professores de educação básica.
0: Juliana Corrêa da Silva, coordenadora institucional do PIBID na Universidade Federal do Rio de Janeiro, fala da importância do programa para a formação de novos professores.
2: É a partir desse programa que os professores em formação têm seus primeiros contatos com a escola como lugar de formação profissional também. Então, eles conhecem o ambiente em que eles vão atuar. Essa articulação entre universidade e escola é bastante positiva no fortalecimento e na melhoria mesmo desses cursos de formação de professores.
0: Segundo a nova lei, o PIBID deve abranger diferentes contextos da educação básica, com destaque para a educação do campo, indígena, quilombola e de jovens adultos. A quantidade de bolsas dependerá da disponibilidade orçamentária e de regulamentação da CAPES. Os projetos apresentados pelas universidades devem priorizar a formação prática dos futuros docentes. Reportagem Gabriela Noronha.
3: E está chegando a hora do Enem, e quem faz a prova em Libras, que é a língua brasileira de sinais, já tem uma ferramenta para se preparar.
4: É a plataforma Enem Libras.
5: A plataforma Enem Libras já está disponível para consulta para candidatos ao exame que dependam de conteúdos adaptados para estudo, prática e familiarização com o formato da videoprova. Além de edições anteriores de videoprovas do Enem, os interessados podem acessar cadernos de questões em língua portuguesa, gabaritos e a cartilha de redação em Libras. São edições de provas em vídeos desde 2017. A plataforma também apresenta uma interface semelhante à utilizada na aplicação oficial do exame, permitindo conhecer a organização do ambiente e a dinâmica de navegação da videoprova. As provas do Exame Nacional do Ensino Médio, Enem, serão aplicadas nos dias 8 e 15 de novembro em todo o país. No primeiro dia serão aplicadas as provas de linguagens, ciências humanas e redação. E no segundo dia, provas de matemática e ciências da natureza. O endereço da plataforma é o enemvideolibras.inep.gov.br. Dilson Santa Fé, para a Voz do Brasil.
3: Mais de 400 celulares foram apreendidos até agora pelas forças de segurança em estabelecimentos prisionais em todo o país.
4: A ação é resultado da nova fase da Operação Mute, que começou na última segunda-feira e busca desarticular a comunicação de criminosos em presídios.
3: A operação é coordenada pelo Ministério da Justiça e Segurança Pública em parceria com as Secretarias de Administração Penitenciária, Polícias Penais e demais órgãos responsáveis pela gestão do sistema prisional nos estados.
4: E também em operação coordenada pelo Ministério da Justiça e Segurança Pública, mais de 41 mil pessoas foram presas desde julho em todo o país durante a Operação Mulher Segura.
3: A ação combate crimes de violência contra a mulher e também reforça o atendimento e a proteção às vítimas.
4: Coordenada pelo Ministério da Justiça e Segurança Pública, a operação reúne forças de segurança estaduais e federais e tem caráter permanente.
6: A Operação Mulher Segura já prendeu mais de 41.800 pessoas em todo o país. Deste total, mais de 35 mil foram em flagrante. Entre os crimes mais frequentes estão lesão corporal, ameaça e descumprimento de medidas protetivas. A ação é coordenada pelo Ministério da Justiça e Segurança Pública e reúne forças de segurança estaduais e federais. Em pouco mais de 100 dias, a operação atendeu mais de 161 mil vítimas e cerca de 100 mil medidas protetivas de urgência foram acompanhadas. A ação, que começou em 1º de junho, é permanente e prevê ainda atividades de prevenção e atendimento às vítimas. Thaís de Araújo, para a Voz do Brasil.
3: Reforçando, denúncias de violência contra a mulher podem ser feitas pelo Ligue 180.
4: Casos mais graves devem ser encaminhados imediatamente para atendimento emergencial de segurança pública pelo telefone 190.
3: Quer saber como está a segurança na sua região? O Mapa de Segurança Pública 2026 reúne os principais dados sobre crimes em todo o país.
4: Essas informações ajudam estados e municípios a identificar os problemas de cada região e planejar ações para prevenir e combater os crimes. O mapa da Segurança Pública Nacional, produzido pelo Ministério da Justiça e Segurança Pública, reúne 30 indicadores criminais informados pelos estados e o Distrito Federal. As estatísticas formadas a partir daí apoiam os gestores na formulação de políticas públicas, como explica o diretor de Gestão e Integração da Informação do Ministério da Justiça e Segurança Pública, Joaquim Carvalho.
7: Dá suporte para o gestor público fazer o acompanhamento, a evolução desses indicadores, e isso permite que tenhamos uma política pública mais efetiva.
4: A edição de 2026 inclui dois novos indicadores: tentativa de feminicídio e estupro de vulnerável. Para o diretor Joaquim Carvalho, a análise desses dados amplia o monitoramento da violência contra a mulher e contra as crianças e ajuda a prevenir esses crimes.
7: A gente passa a entender o fenômeno da criminalidade. Isso oferece subsídios mais qualificados para a formulação e o aperfeiçoamento dessas políticas públicas voltadas especialmente à prevenção e ao enfrentamento dessas violências.
4: O mapa da violência deste ano mostra, entre outros dados, mais de 25 mil mortes no trânsito no Brasil no ano passado, 85 mil pessoas desaparecidas e mais de 8.570 roubos de carga em todo o país. Reportagem Graziele Bezerra.
3: O mapa pode ser consultado em gov.br/mj.
4: O Ministério da Saúde pediu à Conitec avaliação para incorporar ao SUS as chamadas canetas emagrecedoras, usadas no tratamento da obesidade.
3: A Conitec é responsável por assessorar a inclusão, exclusão ou alteração de medicamentos, produtos, exames e procedimentos no Sistema Único de Saúde.
4: A proposta inclui medicamentos à base de semaglutida e liraglutida, que são princípios ativos usados nas canetas de GLP-1.
3: O documento aponta a redução em cerca de 70% dos preços desses medicamentos no Brasil em menos de um ano, e que o país possui a maior variedade desse produto no mundo, com 25 opções disponíveis atualmente.
4: A comissão tem 180 dias para analisar o pedido.
3: Agências da Previdência Social distribuídas por 20 estados em todas as regiões do país farão mais um mutirão de atendimentos esse fim de semana.
4: Os atendimentos vão ser focados na realização de perícias médicas e avaliações sociais, etapas que são obrigatórias para a concessão de benefícios.
3: Para ser atendido, o cidadão precisa agendar pelo site ou aplicativo Meu INSS ou por ligação para a Central 135.
4: A presidente do INSS, Ana Cristina Silveira, detalha a quantidade de vagas oferecidas neste sábado e domingo e fala sobre os mutirões.
8: Só nesse final de semana nós temos 23 mil vagas no Brasil todo. E esses mutirões é para fazer atendimento de perícia médica e de avaliação social. É importante mencionar que os mutirões foi de fundamental importância para a gente ter controle do nosso atendimento. Esse ano a gente já atendeu mais de 300 mil pessoas em mutirões.
3: Quando a gente viaja, tem muita coisa que pesa na escolha de um destino. O preço, a hospedagem, a segurança e até as opções de passeio.
4: E o Ministério do Turismo quer entender melhor esses hábitos de quem viaja pelo Brasil.
3: Para isso, uma pesquisa vai ouvir cerca de 22 mil visitantes em 50 municípios de todas as regiões do país.
9: O Ministério do Turismo e o Itaipu Parktec realizam a Pesquisa Nacional de Demanda Turística. Até 3 de outubro... pesquisadores vão ouvir cerca de 22 mil turistas de 50 municípios das 5 regiões do país. Segundo o ministro do Turismo, Gustavo Feliciano, o objetivo é conhecer melhor a realidade do setor em cada região.
10: Então a pesquisa ela vem exatamente para poder nos dar um panorama que nós estamos vivendo e para que a gente possa, né, recolhendo os dados mais apurados e fiéis do momento turístico que nós estamos fazendo, implementar políticas públicas consistentes.
9: As entrevistas são presenciais e feitas por pesquisadores identificados com crachá em pontos de circulação e concentração de visitantes. Podem participar brasileiros e estrangeiros com 18 anos ou mais que não moram no município pesquisado e tenham realizado ou pretendam realizar pelo menos um pernoite no destino. O questionário aborda transporte, hospedagem, tempo de permanência, planejamento da viagem, motivos para escolher o destino, atividades realizadas, gastos e avaliação da experiência. Também são analisados aspectos como infraestrutura, segurança, acessibilidade, conectividade e preços, explica Yuri Benites, diretor de turismo do Itaipu Pactec.
11: Então, quando a gente fala da oferta e essa visão, né, de um turismo como um fenômeno que acaba movimentando pessoas e ocupando diversos serviços, quando, né, as pessoas nos auxiliam em responder por que elas estão indo, como elas estão indo, que frequência, nos auxilia na construção de um plano municipal e, por consequência, no plano estadual e no plano nacional, que preveja melhores estruturas para que esse turismo continue acontecendo.
9: Os dados vão ajudar a identificar o perfil e as necessidades dos turistas e a orientar políticas públicas e investimentos. Os resultados, com informações por município, serão disponibilizados no Observatório Nacional de Turismo Sustentável, com previsão de lançamento até abril de 2027. Reportagem Pablo Mundim.
4: E hoje vamos falar de um destino turístico brasileiro conhecido pelas flores. É o Lambra, no interior de São Paulo, que é responsável por 40% da produção nacional de flores e plantas ornamentais.
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3: Lambra, no interior de São Paulo, já é conhecida como a capital nacional das flores.
4: Agora, a cidade ganhou projeção internacional. Foi escolhida pelo Ministério do Turismo para disputar o selo Melhores Vilas Turísticas do Mundo, da ONU Turismo.
3: No destino, a tradição europeia dá o tom dos passeios. E com a chegada da primavera, tudo fica ainda mais colorido e cheio de atrações para quem gosta de flores, natureza e gastronomia.
13: Época do ano em que parece que o Brasil inteiro ganha novas cores. A primavera chegou e no interior de São Paulo existe uma cidade onde ela parece durar o ano inteiro. Olambra é conhecida como a capital nacional das flores e basta andar pelas ruas, visitar os campos ou olhar para um dos cartões postais da cidade, o Moinho dos Povos Unidos, para entender por quê. A pouco mais de 130 quilômetros da capital paulista, a cidade preserva marcas da imigração holandesa na arquitetura, na gastronomia e nas tradições culturais. Mas em Olambra, a história também floresceu na agricultura. A floricultura virou a principal atividade econômica do município. Olambra responde por 40% da produção brasileira de flores e plantas ornamentais e por 80% das exportações do setor. É uma paisagem que atrai turistas, movimenta negócios e transforma o campo em cenário de passeio. Segundo o guia Armando Carrasco Júnior, na primavera, quando os jardins e os campos ganham ainda mais destaque, a cidade recebe visitantes que buscam eternizar momentos importantes.
14: Então, a primavera tem uma demanda grande, tem em relação com a Expo Flora, né, que é a festa das flores, mas vem muita gente para fotografar, fazer ensaio fotográfico, casal, pré-wedding, gestante, debutante, mas o pessoal vem para passear mesmo, para curtir os restaurantes, culinária típica holandesa, que além da produção de flores, Olambra é uma cidade colonizada por holandeses, então a cultura é muito presente na cidade, né, gastronomia, arquitetura, então muito da cultura, a cultura holandesa é muito forte ainda aqui.
13: Para fotografar, sabores para experimentar, histórias para conhecer. E Olambra também está sendo reconhecida por esse conjunto. A cidade está entre os 7 destinos brasileiros indicados pelo Ministério do Turismo para disputar o selo Melhores Vilas Turísticas do Mundo da ONU Turismo. A seleção valoriza lugares que preservam patrimônio, natureza, sustentabilidade e formas de vida tradicionais. O resultado será anunciado em dezembro, em Buenos Aires. E quando a floricultura cresce, não é só quem planta que ganha. A cadeia envolve quem produz, quem vende, quem trabalha com turismo, quem recebe os visitantes e quem transforma a matéria-prima em experiências. Em Olambra, essa relação fica visível por todos os lados, como explica a produtora de flores, Marisa Granchelli.
15: As casas também são diferenciadas, a fachada típica holandesa, sempre com muitas plantas. Eu acredito que o turista acaba sendo abraçado pelas flores, pela simplicidade delas. A cidade é muito charmosa, né? E as flores encantam. A flor, ela traz isso, né? Ela traz carinho, ela traz emoção.
13: Talvez seja justamente essa sensação que a cidade procura provocar. Não apenas olhar para as flores, mas estar dentro delas. Caminhar, fotografar, comer, conhecer a história e perceber como uma atividade agrícola ajudou a construir a identidade de um destino turístico. Com sonorização de Reinaldo dos Santos, reportagem Karine Mello. Ajudou a construir a identidade de um destino turístico. Com sonorização de Reinaldo dos Santos, reportagem.

0: Essas foram as notícias do Governo Federal.
1: Uma realização da Secretaria de Comunicação Social da Presidência da República.
0: Com produção da empresa Brasil de Comunicação.
1: Fique agora com as notícias do Poder Judiciário e do Congresso Nacional. Boa noite, um bom fim de semana.
0: A gente volta na segunda-feira. Boa noite, até lá.
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4: Processo que envolve pagamento de precatórios à usina Sucro Alcooleiras é remetido ao plenário do STF.
5: TSE informa que e-título poderá ser baixado e acessado no dia da votação.
4: STJ mantém decisão que determinou a provedor desvincular nome de pessoa de resultados desabonadores em buscas na internet.
5: Boa noite, eu sou o Leandro Bezerra.
4: E eu sou Walter Lima.
5: O ministro Gilmar Mendes, do Supremo Tribunal Federal, remeteu ao plenário o processo que discute a unificação de entendimento sobre o pagamento de precatórios a usinas sucroalcooleiras.
4: A decisão de encaminhar o caso ao plenário já está valendo, mas será submetida a um referendo da segunda turma em sessão virtual, que começou nesta sexta-feira e termina no próximo dia 2 de outubro. Carolina Chaves.
6: Várias usinas cobram da União indenizações por prejuízos sofridos com a política de controle e fixação de preços do açúcar e do álcool nas décadas de 1980 e 1990. Agora o ministro propõe que o plenário defina se uma decisão do STF sobre esse tema, que tem repercussão geral, será aplicada a todos os casos em que a União foi condenada a indenizar usinas sucroalcooleiras. De acordo com um levantamento de riscos fiscais, apresentado pela União, em caso de derrota, os valores devidos podem ultrapassar 103 bilhões de reais, o que, segundo o ministro Gilmar Mendes, pode impactar a meta fiscal e despesas orçamentárias.
5: E título poderá ser baixado e acessado no dia da votação nas eleições 2026.
4: Tribunal Superior Eleitoral prepara a infraestrutura para garantir a estabilidade do aplicativo nos dois turnos. Estevam Furtado.
7: O anúncio foi feito pelo presidente do TSE, ministro Cássio Nunes Marques, na sessão plenária desta quinta-feira. A Justiça Eleitoral está reforçando a infraestrutura e concentrando esforços para garantir o funcionamento estável do aplicativo e-título durante os dias de votação. O app reúne serviços como consulta à zona e à sessão eleitoral, emissão de certidões, justificativa de ausência e pagamento de débitos eleitorais. Mesmo com a previsão de funcionamento durante os dias de eleição, a justificativa eleitoral recomenda que o eleitorado baixe o aplicativo e faça a ativação com antecedência. A medida ajuda a reduzir a concentração de acessos e permite conferir os dados antes da votação.
5: Provedor deve desvincular nome de pessoa de resultados desabonadores em buscas na internet.
4: O Superior Tribunal de Justiça manteve a decisão da Justiça no Espírito Santo. Fátima Uchoa.
8: A mulher ajuizou ação contra provedores de busca para não ter o nome vinculado a resultados sobre um episódio que alcançou grande repercussão na mídia. A Justiça Capixaba determinou o rompimento do vínculo entre o nome da mulher e os resultados de pesquisa indicados no processo, sem excluir notícias e vídeos. Ao manter essa decisão, o STJ pontuou que, em casos excepcionais, é possível desvincular o nome da pessoa de resultados desabonadores quando a busca é feita exclusivamente pelo nome e não há interesse público em manter essa associação. A medida não se confunde com o chamado direito ao esquecimento, considerado pelo STF incompatível com a Constituição. A relatora foi a ministra Nancy Andrighi.
5: Trabalhadora grávida e condenada por apresentar atestados médicos falsos.
4: A decisão é da Justiça do Trabalho em Mato Grosso. Marla Lacerda.
9: A trabalhadora prestava serviços de limpeza em escolas municipais e apresentou 5 atestados para justificar faltas ao trabalho. Durante o processo, as unidades de saúde citadas nos documentos informaram que não emitiram os atestados. Com isso, o juiz manteve a demissão por justa causa e reconheceu a ocorrência de má-fé. Além de ter os pedidos negados, a trabalhadora deverá pagar à empresa uma multa de 9,9% do valor da causa por ter insistido que os documentos eram verdadeiros.
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0: Tunin de qualquer lugar do mundo.
1: A você uma boa noite.
0: Um bom fim de semana e até segunda-feira.
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4: Eu sou Humberto Pinheiro e estes são os destaques de hoje do Jornal do Senado, que começa agora. Frente parlamentar cobra agilidade no socorro a produtores rurais. Projeto que garante estabilidade para grávida e emprego temporário vai passar por nova votação. Senado analisa proposta que regulamenta a profissão de optometrista. Boa noite. A Frente Parlamentar da Agropecuária intensificou a cobrança ao governo federal por medidas que agilizem a liberação dos créditos para a renegociação de dívidas rurais. A bancada alerta que o socorro financeiro não está chegando aos produtores rurais na velocidade e na escalada necessárias para conter as consequências do endividamento no campo. Repórter Douglas Castilho.
5: Editada para socorrer agricultores atingidos por eventos climáticos adversos e pela consequente queda nos preços das safras, a medida provisória autorizou a renegociação de dívidas rurais com prazos de pagamento e taxas de juros mais vantajosos. Apesar dos incentivos, a frente apontou em carta aberta entraves burocráticos que retardam a concessão dos financiamentos pelas instituições financeiras, como a exigência de laudos agronômicos para comprovar as perdas de renda bruta. A MP ainda está em análise no Congresso e pode ser aperfeiçoada. Uma das possíveis modificações foi adiantada pela vice-presidente da frente no Senado, senadora Tereza Cristina, do PP de Mato Grosso do Sul, e se refere ao novo Fundo Garantidor de Crédito Rural para cobrir as operações de crédito.
6: Nós vamos precisar discutir um pouco mais, porque talvez precise de alguma medida legislativa para que ele seja criado, mas já está na medida provisória dizendo que ele será criado. Isso é muito importante, é um grande avanço para a agricultura brasileira.
5: Outra crítica dos parlamentares envolve a obrigação do pagamento de juros já durante os 2 anos de carência do principal da dívida, o que compromete o fluxo de caixa do agricultor.
4: Produtores rurais podem ser beneficiados caso a Comissão de Assuntos Econômicos aprove a criação de um programa de armazenagem rural. O projeto de lei busca ampliar a capacidade de armazenar grãos e oleaginosas nas propriedades rurais do Norte, Nordeste e Centro-Oeste. A proposta prevê ainda uma linha de financiamento com recursos dos fundos constitucionais de financiamento dessas regiões para a construção de novos silos e armazéns. A finalidade da proposta é reduzir perdas na produção agrícola e melhorar a logística no campo. Com isso, podem ser beneficiados produtores rurais, pessoas físicas ou jurídicas, associações ou condomínios formais que cultivem até 1.500 hectares. Se aprovado, o programa terá vigência de 10 anos, prorrogável por mais 10. Um projeto que trata da estabilidade para grávidas em emprego temporário vai passar por mais uma votação na Comissão de Assuntos Sociais. Uma emenda incluiu as mães adotantes entre as beneficiadas pela proposta. Repórter Pedro Pincer.
7: A Comissão de Assuntos Sociais deve votar em turno suplementar um projeto que reforça a garantia de emprego para mulheres que engravidarem durante um contrato temporário. Pela proposta, a trabalhadora não poderá ser demitida desde a confirmação da gravidez até 5 meses depois do parto. A regra vale para contratos com prazo definido, de experiência, de aprendizagem, de safra e de trabalho temporário. Também vale para quem trabalha de forma intermitente. Hoje, esse direito é reconhecido com base em decisões do Supremo Tribunal Federal e do Tribunal Superior do Trabalho. A relatora, senadora Jussara Lima, do PSD do Piauí, também prevê a garantia de emprego para quem adotar uma criança e tiver a guarda provisória para a adoção.
8: A emenda não altera a finalidade do projeto. Ao contrário, fortalece
1: sua execução prática e harmoniza a proposição com a Constituição, a CLT, a legislação previdenciária e a jurisprudência predominante. Esse projeto de lei vai ao encontro de políticas de proteção à maternidade.
7: A estabilidade provisória vale ainda que a confirmação da gestação ocorra no período do aviso prévio, seja ele trabalhado ou indenizado.
4: A profissão de optometrista pode ser regulamentada em breve. Um projeto do Senado traz regras para a formação mínima e o exercício da atividade. Repórter Lana Dias.
8: De acordo com o projeto, o profissional que deverá ser formado em bacharelado ou tecnologia em optometria será responsável pela realização de exames para avaliar a acuidade visual, refração e visão binocular e pela emissão de prescrição optométrica de lentes oftálmicas e de contato. Todos os procedimentos não poderão ser invasivos nem medicamentosos. Ao reconhecer sinais, sintomas ou resultados que indiquem suspeita de alguma condição, o optometrista deve encaminhar a pessoa ao serviço de saúde. O senador Dr. Irã, do Progressistas de Roraima, que é médico, ressaltou que mesmo que a atividade do optometrista seja regulamentada, é imprescindível o papel do oftalmologista.
9: Os pacientes, às vezes, quando vão fazer um exame com optometristas, terminam sendo atendidos de maneira incompleta. E muitas vezes eles saem lá com óculos prescrito, mas eles terminam por negligenciar o diagnóstico de uma doença que poderia ter sido feito de uma maneira muito precoce.
8: O projeto deixa claro que o optometrista não deve diagnosticar doenças, prescrever ou administrar medicamentos e fazer procedimentos cirúrgicos ou invasivos.
4: O senador Jaime Campos, do União de Mato Grosso, manifestou preocupação com a segurança nas áreas de fronteira. De acordo com ele, o Brasil possui cerca de 17 mil quilômetros de fronteiras terrestres e 11 estados convivem com o desafio de impedir a entrada de drogas e armas, além de combater o contrabando, o tráfico de pessoas e o crime organizado. Na avaliação do parlamentar, não é justo que os estados fronteiriços suportem sozinhos o custo de proteger uma área que interessa a todo o país. Diante desse cenário, Jaime Campos destacou a relevância da chamada PEC da Segurança Pública. A medida, que já foi aprovada na Câmara dos Deputados e está em análise na Comissão de Constituição e Justiça do Senado, propõe redefinir regras no setor, como uma maior integração dos órgãos. O texto também prevê a inclusão do Sistema Único de Segurança Pública na Constituição Federal, o endurecimento do regime penal e a destinação de mais recursos para a área. Na opinião do senador, a proposta é importante e necessária. Ele argumentou que é preciso aliar recursos financeiros e tecnológicos para enfrentar o crime e diminuir o problema da insegurança.
10: A violência está entre as maiores preocupações das famílias brasileiras e o país precisa responder com mais integração entre as forças de segurança, com tecnologia e, sobretudo, com investimento.
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4: 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Com trabalhos técnicos de Eliseu Caires, o Jornal do Senado fica por aqui. Acompanhe agora as notícias do Tribunal de Contas da União e da Câmara dos Deputados. Boa noite e bom fim de semana.
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17: Câmara incentiva a contratação de pessoas com deficiência acima das cotas.
18: Deputados avaliam criação de programa para estimular a produção de açaí.
17: Avança projeto de lei que garante a circulação de animais em condomínios.
18: Boa noite. Continuamos hoje com o projeto de gravação de edições do jornal Câmara dos Deputados em emissoras da rede Câmara de Rádio. Este programa está sendo produzido diretamente da cidade de Sete Lagoas, em Minas Gerais, com a participação da colega Marcela Pontes, da Rádio Câmara Sete Lagoas. Eu sou Márcio Aquilissardi, bem-vinda, Marcela.
17: Boa noite, obrigada, Márcio. É uma honra profissional participar da apresentação desta edição do jornal Câmara dos Deputados, dentro da Voz do Brasil. Vamos agora às notícias da Câmara dos Deputados. A Comissão de Meio Ambiente da Câmara aprovou o projeto de lei que garante a circulação de animais em condomínios. A repórter Fabielle Pires traz mais informações sobre a proposta.
19: Para muita gente, os animais de estimação são parte da família e, mesmo assim, podem encontrar restrições ao circular por áreas comuns de condomínios. Agora, o cenário pode mudar para cães, gatos e outros animais domésticos. Um projeto de lei em análise na Câmara dos Deputados quer garantir o acesso dos bichinhos às áreas comuns, desde que estejam acompanhados pelo tutor. O texto muda o Código Civil e proíbe normas de condomínio que restringam a presença dos animais, inclusive em elevadores de serviço e escadas. O projeto foi apresentado pelo deputado Célio Sturde, do PSD do Ceará, e já foi aprovado pela Comissão de Meio Ambiente, após recomendação do relator, deputado Chico Alencar, do PSOL do Rio de Janeiro. Chico Alencar afirma que a proposta pode contribuir para garantir o bom convívio e diminuir conflitos.
20: Ele está na linha do reconhecimento crescente e relativamente recente dos direitos dos animais domésticos, animais de companhia, como se chama agora, de circular em áreas comuns, de condomínios, de prédios. Evidentemente que animais de grande porte e que têm potencial mais agressivo têm que andar também pela lei e pelas regulamentações municipais e estaduais com focinheira. Mas não se pode arbitrariamente, de forma desarraigada, estabelecer lá que o condomínio impede que esses animais circulem em partes comuns.
19: O projeto, que garante a livre circulação de animais domésticos pelo condomínio desde que acompanhados pelo tutor, segue agora para análise da Comissão de Constituição e Justiça. Antes de virar lei, precisa ser aprovado pela Câmara e pelo Senado. Da Rádio Câmara de Brasília, Fabielle Pires.
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16: Economia.
18: O projeto de Cristiane Lopes, do Podemos de Rondônia, prevê benefícios fiscais a catadores de materiais recicláveis, cooperativas e associações. A proposta isenta de imposto de renda ganhos obtidos até o limite anual de receita do microempreendedor individual.
17: Cristiane Lopes também propõe isenção de impostos na compra de equipamentos utilizados na reciclagem e em operações de crédito contratadas por cooperativas e associações de catadores. Para a deputada, as medidas podem fortalecer a atividade.
18: Jorge Guetem, do Republicanos de Santa Catarina, é autor do projeto que cria o Programa Emergencial de Apoio Financeiro às Autoescolas. A proposta concede um auxílio mensal de R$ 1.000 por instrutor pelo período inicial de 6 meses.
17: Jorge Guetem afirma que o setor vive uma crise causada por recentes alterações nas regras do Conselho Nacional de Trânsito. E a ideia, segundo ele, é manter os empregos dos instrutores. O auxílio seria custeado com recursos do Fundo Nacional de Segurança e Educação de Trânsito.
18: Glauber Braga, do PSOL do Rio de Janeiro, apresentou o projeto para revogar o Programa Nacional de Desestatização, criado na década de 1990. Segundo o deputado, o objetivo é interromper novas privatizações e fortalecer o papel do Estado em áreas prioritárias, como energia e saneamento.
0: Esse projeto propõe exatamente isso, acabar com um programa de privatização e ampliar um programa de reestatização soberana. Esse é um movimento, inclusive, que tem acontecido no mundo. Por que isso acontece? Porque a falácia da privatização se repete. Eles dizem que vai aumentar a qualidade dos serviços. Isso não ocorre. Eles dizem que vão diminuir tarifas. É exatamente o contrário. Há uma ampliação exponencial do preço das tarifas. Nós precisamos é recuperar, com controle social, com acompanhamento popular, daquilo que tem que ser realizado para o conjunto do povo e não em nome do lucro de uma minoria.
17: Na visão de Glauber Braga, a entrega de empresas públicas ao setor privado encarece serviços essenciais, o que afeta a renda dos trabalhadores. Para ele, a reestatização de setores estratégicos é fundamental para garantir a soberania nacional e reduzir o custo de vida.
16: Homenagem.
18: Paulo Alexandre Barbosa, do PSD de São Paulo, quer conceder o título de Capital Nacional das Águas Medicinais ao município de Ibirá. A homenagem reconhece a relevância histórica e o potencial terapêutico das fontes hidrominerais da cidade.
17: Paulo Alexandre Barbosa enfatiza que a composição das águas locais inclui pH alcalino elevado e a presença de vanádio, substância associada a propriedades medicinais. Ele diz que a medida vai impulsionar o turismo de saúde na região e incentivar a proteção dos recursos hídricos locais.
16: Saúde.
18: Bruno Farias, do Republicanos de Minas Gerais, é autor de projeto que garante a oferta pelo SUS de próteses para pacientes que sofreram perdas em partes do corpo. A medida atende pessoas impactadas pelo câncer, doenças congênitas, síndromes genéticas ou acidentes.
17: De acordo com Bruno Farias, a iniciativa busca assegurar uma reabilitação completa na rede pública. O deputado reforça que o objetivo é devolver aos pacientes a capacidade funcional, a autoestima, a autonomia e a qualidade de vida.
18: Dr. Vitor Linhares, do PSB do Espírito Santo, propõe a criação da Política Nacional de Desenvolvimento Infantil, Intervenção Precoce e Inclusão Integrada. O deputado explica que o objetivo é identificar de forma rápida atrasos no desenvolvimento de crianças, como autismo e TDAH.
17: A iniciativa prevê que o acompanhamento seja feito prioritariamente nas creches e escolas onde a criança já estuda, com apoio de equipes multiprofissionais. Segundo o Dr. Vitor Linhares, é uma maneira eficiente de facilitar o acesso das famílias aos cuidados necessários, sem transformar as escolas em clínicas médicas.
16: Ciência e tecnologia.
18: O projeto de Aécio Neves, do PSDB de Minas Gerais, proíbe a publicidade de casas de apostas online na TV, rádio e redes sociais. A proposta também veda o pagamento de apostas via cartão de crédito, boleto, dinheiro ou criptomoedas.
17: Nas palavras de Aécio Neves, a proliferação das apostas online virou um grave problema de saúde pública e de endividamento familiar no país. Para o congressista, a medida é um avanço no combate à dependência de jogos e na proteção da renda familiar.
16: Agricultura.
18: A Comissão de Finanças e Tributação da Câmara avalia a criação de um programa de incentivo à produção de açaí. O repórter é Luiz Cláudio Canuto.
3: A Comissão de Finanças e Tributação da Câmara analisa a criação de um programa de incentivo ao açaí. O texto, que também estabelece proteção a comunidades tradicionais, já foi aprovado pela Comissão da Amazônia e dos Povos Originários e Tradicionais. O Programa Nacional de Incentivo ao Cultivo e Exportação do Açaí e Produtos Amazônicos foi aprovado com as modificações sugeridas pela relatora na Comissão da Amazônia, deputada Meire Serafim, do União do Acre. O texto dá prioridade a pequenos produtores, extrativistas, povos indígenas e comunidades tradicionais. Meire Serafim destaca que dados do IBGE apontam que a produção extrativa de açaí alcançou, em 2023, 238,9 mil toneladas, com valor de R$ 853 milhões de reais. O Pará é responsável por 70% da produção nacional e 150 mil trabalhadores estão na cadeia produtiva. O deputado Ayrton Faleiro, do PT do Pará, participou dos debates sobre o tema na Comissão da Amazônia. Para ele, o mérito da proposta é envolver não apenas a capacidade de gestão e cooperativismo da produção de açaí, mas a assistência técnica e extensão rural para a atividade. Além disso, estabelece crédito diferenciado para a cadeia produtiva do açaí.
1: Estabelece também a criação de um selo de qualidade para oferecer mais segurança aos mercados consumidores e traz também uma coisa muito importante, que é um incentivo tributário, ou seja, uma redução dos impostos que hoje estão muito elevados. Recebe-se o mesmo tratamento para quem está desenvolvendo uma atividade agroecológica de sustentabilidade, uma comunidade extrativista, ou então uma terra indígena, um território quilombola, como qualquer outro produto. Então aí nós temos um recorte, que é essa isenção tributária para quem desenvolver essa atividade.
3: O projeto que incentiva a produção do açaí precisa passar pelas comissões de Finanças e Tributação e de Constituição e Justiça. Para virar lei, o texto deve ser aprovado pela Câmara e pelo Senado. Da Rádio Câmara de Brasília, Luiz Cláudio Canuto.
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6: Direitos Humanos.
23: Zé Neto, do PT da Bahia, é autor de dois projetos voltados a mães de múltiplos. O deputado conta que as propostas prevêm prioridade em programas habitacionais, de crédito e sociais, além de isenção do imposto sobre produtos industrializados para a compra de veículos.
18: Zé Neto afirma que as propostas buscam oferecer condições mais adequadas a famílias com gêmeos ou mais filhos. O deputado avalia que essas famílias enfrentam mais dificuldades para arcar com despesas como moradia, transporte, educação e alimentação.
24: Mulheres que têm de gêmeos em diante, é complicado para ter um carro, para pagar a escola, para cuidar dos filhos, para alimentar, enfim. E com isso a gente quer financiamento, facilitação no Minha Casa Minha Vida, facilitação nos programas sociais, facilitação nos programas de habitacionais, facilitação de crédito e também no caso do IPI. Você imagina, uma família que tem múltiplos não tem como ter um carro que tenha só 5 lugares. E esses dois projetos visam exatamente isso, atender as mães de múltiplos.
23: Andréia Siqueira, do PSB do Pará, recomenda a aprovação de proposta que permite a candidatos com deficiência indicar as condições específicas necessárias para a realização de provas em concursos públicos. Relatora da matéria, ela avalia que a medida amplia a acessibilidade nos processos seletivos.
18: Andréia Siqueira afirma que os concursos devem avaliar os conhecimentos e as habilidades exigidos para o cargo, sem impor barreiras a qualquer deficiência. O parecer da deputada foi aprovado pela Comissão de Defesa dos Direitos das Pessoas com Deficiência e a proposta segue em análise na Comissão de Constituição e Justiça.
6: Segurança Pública.
23: Luiz Lima, do Novo do Rio de Janeiro, é autor de projeto que cria um programa nacional de apoio às famílias de profissionais de segurança pública vitimados em serviço. A proposta prevê medidas como agilidade no pagamento de pensões, apoio psicológico e benefícios para filhos órfãos.
25: Se a gente não amparar essas famílias, se a gente não der agilidade às suas pensões, apoio psicológico, preferência em transferência desses filhos que ficaram órfãos para escolas, a gente vai deixar desamparada essas famílias. Hoje, a gente tem uma barreira muito grande no Rio de Janeiro, por exemplo, de ter novos policiais em razão da guerra que a gente enfrenta. Se o Estado brasileiro não puder garantir o mínimo de conforto, de amparo, de gratidão a essas famílias, eu não sei o que a gente pode fazer para retribuir todo esse esforço desses profissionais e desses brasileiros que nos defendem dia a dia.
18: Luiz Lima enfatiza que o projeto tem apoio de diferentes partidos. De acordo com o parlamentar, a iniciativa é uma forma de indenizar as famílias que sofrem as consequências da atuação de profissionais que fazem a segurança pública da sociedade.
23: Lula da Fonte, do PP de Pernambuco, propõe alterar o Estatuto da Criança e do Adolescente para prever a internação socioeducativa em casos de violências contra animais. A medida passa a ser obrigatória quando o ato for cometido com extrema crueldade ou grave ameaça.
18: O projeto amplia para até 8 anos o tempo limite de internação e estabelece a responsabilização civil dos pais pelos danos causados. Segundo Lula da Fonte, a proposta combate a impunidade ao unir punição rigorosa, apoio psicológico e programas de reeducação ética para os jovens.
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8: Trabalho.
23: A Câmara aprovou um incentivo para a contratação de pessoas com deficiência, além das cotas obrigatórias em empresas. A repórter Paula Bittar acompanhou a votação.
9: A Comissão de Constituição e Justiça da Câmara aprovou uma proposta que prevê a criação de estímulos fiscais ou de crédito para empresas que contratarem mais pessoas com deficiência do que o mínimo exigido pela legislação. Segundo o relator na CCJ, deputado Diego Garcia, do União do Paraná, a proposta respeita os princípios da Constituição e contribui para os objetivos da República Federativa do Brasil, como a construção de uma sociedade livre, justa e solidária e a promoção do bem de todos, sem discriminação. Diego Garcia considerou que, ao criar um estímulo positivo para a contratação de pessoas com deficiência acima das cotas legais, o projeto materializa o princípio da dignidade da pessoa humana e os valores sociais do trabalho, reconhecendo o emprego como ferramenta essencial para a autonomia, a cidadania e a plena integração social. A legislação brasileira determina que empresas com 100 ou mais funcionários reservem entre 2% e 5% das vagas para trabalhadores com deficiência. O projeto, que prevê a criação de estímulos fiscais ou de crédito para empresas que contratarem mais pessoas com deficiência do que o mínimo exigido pela legislação, segue agora para o Senado Federal. Da Rádio Câmara, de Brasília, Paula Bittar.
18: Enfermeira Rejane, do PCdoB do Rio de Janeiro, defende a aprovação de projeto que cria uma política nacional de valorização da preceptoria e da supervisão de estágio na enfermagem. A proposta prevê tempo específico na jornada para orientação de estudantes, com adequação da carga de trabalho dos profissionais.
23: Enfermeira Rejane também quer impedir que estudantes ou residentes sejam usados para completar escalas de atendimento. O projeto estabelece que, para evitar sobrecarga de trabalho, a atividade de preceptoria deve ser considerada no planejamento das equipes de enfermagem.
18: A lei do Descongela, de professora Luciene Cavalcante, do PSOL de São Paulo, restitui aos servidores públicos federais, estaduais e municipais a contagem de 583 dias de tempo de serviço que haviam sido congelados devido à pandemia. Ela informa que mais de 10 milhões de trabalhadores são beneficiados pela medida.
10: A lei garante tanto a devolução automática dos 583 dias, quase 2 anos da vida funcional, dos servidores públicos, do Brasil inteiro pelo artigo 3º. Não precisa de uma lei no âmbito municipal ou estadual para que esse direito seja alcançado por cada servidor. E também garante o recálculo de todo o salário dos servidores públicos, retroativamente.
23: Luciene Cavalcante acrescenta que prefeituras e estados já começaram a aplicar a norma. A parlamentar considera que a nova lei restaura direitos funcionais suspensos durante a pandemia. Termina agora essa edição especial do Jornal Câmara dos Deputados, produzida e apresentada pela Rádio Câmara de Brasília, em parceria com a Rádio Câmara de Sete Lagoas, integrante da Rede Câmara de Rádio.
18: Eu agradeço a Marcela e a toda a equipe da Câmara de Vereadores de Sete Lagoas pelo excelente trabalho conjunto.
23: Obrigada à Câmara dos Deputados por esta oportunidade. Este programa teve trabalhos técnicos de Marinho Magalhães e apresentação de Márcio Aquiles Sardi e Marcela Pontes. Boa noite.
18: Muito boa noite. O Jornal Câmara dos Deputados volta na segunda-feira. Bom final de semana.
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Boa noite, boa noite para você que está coladinho em nossa programação 100.5 Noite Gospel. Essa é a nossa programação de segunda a sexta-feira, a partir das 20 horas, levando a palavra de Deus pelas ondas do rádio. 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

0: Seja alcançado pela misericórdia dele nessa noite. Existe misericórdia disponível para você. Se você crê nisso, dá um berro aí para a glória de Deus.
1: Cem ponto cinco.
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0: Muito bem, povo de Deus, você que está coladinho aqui na nossa programação da 100.5 AFM Líder, que maravilha ouvir na nossa programação de segunda a sexta, a partir das 20 horas, a programação 100.5 Noite Gospel, a nossa programação evangélica cristã, lindos louvores e muitas pregações. Daqui a pouquinho, claro, tem mais um programa trazendo aí as pregações de um pastor, mais um programa trazendo alegria, levando até a sua casa, até o seu trabalho, aonde é que você esteja, a dedicação, o carinho e a palavra de Deus nos quatro pontos do planeta. 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
2: 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Deus está contando com a gente. Aguenta firme. O céu inteiro se move para ver a gente.

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